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0: querer.
1: O sentido das palavras, um olhar mais positivo sobre a vida. Não desista dos seus sonhos, por mais complicados que eles sejam, pois o sonho é uma das únicas coisas que ninguém pode tirar de nós. Não faça da sua vida uma rotina, afinal, é muito melhor viver que apenas existir. Não tente ser igual a ninguém, e pode ser que depois se arrependa e seja tarde demais. Sonhe e faça o possível para que os seus sonhos se tornem realidade. Viva intensamente cada momento e faça nascer a cada amanhecer um novo sorriso. Principalmente, seja você mesmo. Não se perca de quem você é, mas seja, todos os dias, uma versão própria, única e espetacular de si mesmo. Pense nisto e seja feliz.
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6: São 14h. 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

0: Emissão de terça-feira a começar o Planeta Alegria na Rádio Sucesso. Venha daí, divirta-se. Começa agora. Uma ótima terça-feira com o Planeta Alegria. Eu sou Nuno Soares e começa agora o programa dos apanhados. Se está de férias, boas férias, de passagem, de regresso, enfim, olha, seja qual for a circunstância, na próxima hora garanto-lhe que se vai divertir e muito aqui na sua rádio favorita. Siga-nos em planetaalegriaradio.pt, assim também que nos pode procurar nas redes sociais, seguir-nos e divertir-se com os apanhados de Portugal. Ora, para pedir apanhados, é só este o número que tem que ligar, 234-060-770. Agora que estamos juntos, divirta-se, venha daí.
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0: A música é boa, mas os apanhados são melhores. O João do Carocha é o primeiro apanhado de hoje. Vamos recuperar apanhado antigo.
1: Estou?
0: Boa tarde. Oh, boa noite.
1: Boa tarde.
0: Está aí o João?
1: Não sei se está lá para trás. Ele deixou aqui o telefone. Ah, era só com ele?
0: Era com ele, era só chover.
1: Quem é que fala?
0: É o Zé Rodrigues.
1: Só um bocadinho.
0: Obrigado.
2: Estou.
0: É o seu João?
2: É, sim.
0: É o José Rodrigues, tudo bem?
2: Vamos andando.
0: Oh, seu João, eu fui comer aí ao restaurante da parte à hora do almoço. Comi secretos. É, o que é que vocês meteram na comida? Vocês têm seguro?
2: Sim,
0: depois. Pá, eu estou com uma diarreia monumental, seu João. O que é que vocês meteram na comida?
2: Pardal.
0: Não é Pardal, é José Rodrigues.
2: Sim.
0: Pá, o que é que vocês meteram na comida? Diga-me lá.
2: Não sei, não faço ideia.
0: Bem, eu estou todo arrebentado e eu não vou trabalhar para aí 2 ou 3 dias e o senhor é que vai ter que pagar isto, pá.
2: Estou sujeito.
0: Não está sujeito, é mesmo? Vai ser o senhor que vai ter que pagar. Senhor, qual é o número da apólice de seguro? Diga lá, se faz favor.
2: Não sei, não faço ideia. Estou indo ver ali à capa da HACCP.
0: Então vá lá ver que eu preciso da apólice de seguro. O senhor, a comida que... E o senhor, hoje mais ninguém se queixou?
2: Não, até bem não.
0: A comida até estava boa, mas agora já percebi que era uma porcaria, pá. Diga lá então. Diga lá o número da apólice, faz favor.
2: Sim, não sei, agora
0: sei. Sim, mas eu quero que o senhor...
2: Pode-me ligar mais daqui 10 minutos, faz favor.
0: Não, amigo, eu quero ir para a cama. Eu estou de diarreia, estou todo partido, homem. A comida que você fez é uma porcaria, pá. Eu não sei porque é que vocês fazem isso assim, não é? O senhor realmente acha que isto tem uma piada, está-se a rir com o mal dos outros, não é?
2: Não estou. Não estou a falar. Até eu gostava de conhecer pessoalmente, só não estou.
0: A mim? Não, é José Rodrigues.
2: Eu sei que é o senhor José Rodrigues. Não. Eu ouço o seu programa todos os dias de manhã e agora até passou para 1 da tarde.
0: Mas que programa? Eu não fui... Eu, por acaso fui comer, era 1 e qualquer coisa. Até estava mesmo a acabar, depois as outras pessoas até comeram... Se calhar mais valia ter comido a costeleta. Mas pronto, eu comi a porcaria dos secretos e agora deu nisto.
2: Pois, se calhar... Pois, pá. Amigo, então não ligo mais daqui a 15 minutos, está bem que é para ir à procura da apólice de seguro?
0: Não, ouça, o senhor vai-me dar agora a apólice, eu quero ir para a cama, eu estou de diarreia, ouça, eu andei o dia todo de diarreia por vossa causa, percebe? Diga-me lá, você sabia que a comida estava estragada?
2: Olha, espera aí que a minha mulher diz já o número da apólice.
0: Mas eu não quero falar com a sua mulher, quero falar consigo, você é que é o dono da coisa, pá.
2: Senhor, mas eu não tenho vagar agora estar aqui.
0: Não tem vagar, mas quer dizer, para pôr a comida estragada tinha vagar, agora não tem vagar para falar comigo, não é?
2: Pois, se calhar, eu não sei, o amigo vem-me lá.
0: Que se ouvia onde?
2: Na sala, a servir.
0: Sei lá, acha que eu ando a olhar para os homens que andam nas salas, ó amigo João?
2: Viu-me lá a servir ou não?
0: Ouça, eu estou-lhe a dizer, acha que eu ando...
2: Eu estou-lhe a fazer uma pergunta, o amigo viu-me a servir?
0: Mas quem é que lhe disse que eu sou seu amigo? Deixe-te coisas, quer dizer, eu vou ao seu restaurante, o senhor dá-me comida estragada, eu ando de diarreia e ainda me chama de amigo, acha que isso, realmente, você deve estar... e ainda se riu na minha cara, não é?
2: Não estou a rir na cara de ninguém, só estou a fazer uma pergunta, viu-me estar a servir na sala, não?
0: Eu já lhe...
2: Quando cá estive a jantar?
0: Eu não fui ao jantar, foi ao almoço, eu até comi aquela porcaria dos secretos que o senhor tinha lá, entende?
2: Diarreia.
0: Não é diarreia, é mesmo caganeira já, não é?
2: Pronto, amigo, mas eu não posso estar aqui. Tenho mais que fazer.
0: E o senhor dá-me o número da apólice ou não me dá?
2: Pronto,
0: o número?
2: Mas depois eu dou-lhe, para fora de mais 10 minutos, que eu dou-lhe o número da apólice.
0: Mas porquê que é daqui a 10 minutos e não me dá agora? Diga-me lá, seu João.
2: Então, porque eu tenho que ir à pergunta dela, amigo.
0: Até o senhor...
2: Não, você não é meu amigo. Vá.
0: Não sou seu amigo. Aliás, você é que não é meu amigo, que me dá comida estragada, não é?
2: Sim,
0: também lhe vou dizer que raio de nome para o senhor pôr no restaurante de Carocha. Isso é pá, se calhar era mesmo isso que se passava. Devia ter algumas carochas a carne, por isso é que ficou assim. É.
2: Pois, se calhar.
0: O senhor é muito divertido, é? Sim, senhora. Está-se a rir na minha cara. Quer dizer, eu estou aqui de diarreia e o senhor ri-se que nem um desalmado.
2: Eu ouço o seu programa todos os dias.
0: Mas qual? Oh, homem.
2: Às 8:30 e agora passou para 1. e nunca pensei em ser apanhado, está a perceber?
0: Mas isto às vezes acontece.
2: Mas a sua voz a mim não me engana.
0: Isto às vezes é da diarreia, por isso eu fico assim com a voz, sabe?
2: A sua voz a mim não me engana, amigo.
0: Mas isso
2: amigo, não, vá.
0: Nada, não, não, nós não somos amigos. Nada disso. Você dá-me comida estragada e não me chama de amigo. Aliás, nós podemos é combinar isto à parte. Vamos fazer desta forma. A única forma de me compensar é você no seu dia de anos amanhã oferecer-me o almoço.
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2: Conheço a Xana, conheço, ela está aqui à minha frente. Tá. Eu vi logo, foi ela, foi. Eu vi logo a sua voz, a mim não me enganava, por acaso ouço o programa. E era às 8h30, agora passou para a 1. Por acaso, de manhã estou lá às 8h, eu tenho sempre rádio no seu. Eu estou sempre a ouvir.
0: É sinal de bom gosto. 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
0: A música segue, agora são os Dama. Na próxima proposta, para acalmar antes de mais uma mão cheia de apanhados. Boa terça-feira.

0: O Carlos Honório é ouvinte de uma das estações que passa o Planeta Alegria. E desta vez, eu acho que ele foi bem apanhado.
1: Sim.
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0: Estou?
1: Estou. Sim, por favor.
0: Muito bom dia, Sr. Carlos Honório.
1: Bom dia, sou, faz favor dizer.
0: Muito bom dia. Olha, é por causa de fazer então a instalação, Sr. Carlos. Será que dá jeito hoje ou tem que ser amanhã?
1: A instalação está-se a referir aqui. Desculpa.
0: Portanto, nós temos, fala da Mel, e nós temos aqui uma instalação para fazer na casa do senhor, correto?
1: Eu já tenho o serviço Mel. Eu acho que é capaz de haver para aí algum engano, talvez.
0: Não, eu sei que o senhor tem o serviço Mel. Aí está tudo bem, mas o senhor tem aqui um segundo pedido, mais um serviço do Mel.
1: Ah, então só se é... Para instalarem a fibra ótica, se é isso, que foi o pedido que eu tenho feito, é para quando tiver disponível a fibra ótica aqui na zona onde eu vivo.
0: Exatamente.
1: Se é isso, claro que podem avançar, estejam à vontade.
0: Olha, dê-me só um segundo que eu vou confirmar se é fibra ótica ou não, está bem?
1: Está bem, já à vontade.
0: Não desligue, por favor.
1: Está bem.
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0: Estou, Sr. Carlos?
1: Sim, faz favor.
0: Portanto, isto é uma instalação de um novo serviço do MEO, em que o senhor vai ficar com uma mensalidade de 99,35€, correto?
1: Ah, sim. Está correto, está.
0: Pronto, mas não é fibra. É um novo serviço que o senhor vai ter.
1: Ah, não é fibra?
0: Não é fibra. É mais um serviço que o senhor vai ter. Desculpa.
1: Mais um serviço? Não, então neste caso não estou interessado. Dispenso porque não estou interessado. Estou satisfeito com o serviço, com aquilo que a MEO me fornece. Portanto,
0: sim, mas eu tenho...
1: Acho que não vale a pena.
0: Mas é assim, os meus colegas vão fazer a instalação. E o senhor... não. Eu tenho que os mandar lá, entende? Porque tenho aqui a abertura do pedido para fazer a instalação.
1: Ah, quer dizer, podem vir, mas eu não pedi para fazer instalação nenhuma. Foi só para fazer uma otimização na instalação que já está feita. Ou seja,
0: sim, mas esta instalação, repare, esta instalação não tem nada a ver com a instalação que o senhor já tem. É uma instalação totalmente nova, é ao abrigo da campanha de Natal e tem um período de fidelização de 2 anos.
1: Ah, pois, então, mas olha, nesse aspecto eu não estou interessado, porque então, se eu já tenho um serviço e não me vem trazer melhorias, se o senhor me puder explicar que novidades é que pode vir trazer esse novo serviço, muito bem, podem avançar com o serviço.
0: Mas, repare,
1: assim, às escuras é um bocado duvidoso, não autorizo que faça instalação nenhuma.
0: Mas diga uma coisa, o senhor vai estar em sua casa hoje da parte da tarde ou amanhã da parte da manhã?
1: Olha, hoje estou, sim senhor, da parte da tarde estou de manhã e tarde. Amanhã não, senhor, amanhã eu saio de manhã e só devo vir à noite.
0: E eu poderia mandar amanhã, a equipa aí entre as 2 e as 7 da tarde de hoje?
1: Sim, esteja à vontade. Então, pode ir, mas antes de começarem a fazer qualquer tipo de trabalho, têm que falar comigo pessoalmente.
0: Ora bem, mas
1: para vamos, eu autorizar ou não, claro.
0: Carlos Honório, nós vamos ter que fazer a instalação. Isso aí são ordens que nós temos que cumprir, entende? Se o senhor não ficar satisfeito, dirige-se a uma loja depois para pedir a desativação do serviço.
1: Ah, tudo bem, mas atenção, eu tenho que saber que tipo de trabalho é que vocês vão fazer. Não é satisfeito na base de quê?
0: Do serviço que vai ser instalado.
1: Vou passar a ver canais que eu não os requisitei para me aumentarem assim a questão de a mensalidade. É porque tenho que ter uma otimização qualquer no serviço que a maior não está a fornecer, não é?
0: O senhor vai contar. A indicação que eu tenho aqui é que o senhor pretende todos os canais.
1: não, então é capaz de ter sido engano. É capaz de ter sido engano. Sabe, é que é capaz de ser alguém que tenha o mesmo nome que eu, e porque eu não estou interessado em todos os canais, porque além de ser dispendioso, eu não, há canais que não me interessam. Portanto, é compreensível isso.
0: Eu vou-lhe pedir mais um minuto e vou tentar falar aqui com o meu chefe para perceber o que é que está a acontecer, está bem?
1: Então, pois é, esteja à vontade.
0: Só um bocadinho, por favor. Obrigado.
1: Certo.
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0: Senhor Carlos Honório, deixe-me só aqui confirmar. O senhor faz o seu pagamento do atual serviço do MEO por débito direto à sua conta, não é?
1: É, sim, senhor. É débito direto.
0: É que nós já fizemos aqui o débito direto desta instalação também. E era isto que eu precisava aqui de perceber.
1: Ah, já fizeram o débito direto. Então agora só têm que repor outra vez lá o dinheiro.
0: Mas
1: tem que fazer um crédito. Se fizer um débito, tem que fazer um crédito, porque não podem chegar aí e ao banco e retirar o dinheiro sem eu ter dado a autorização, não é assim?
0: É que assim,
1: é,
0: o valor desta instalação são 199€ e este débito foi-lhe feito. Portanto, isto tem a ver também com os telemóveis que o senhor vai receber.
1: Certo, mas não, olha, que isso deve de haver, como disse, algum engano, porque eu não requisitei nenhum telemóveis. Eu tenho dois telemóveis, tenho um e a mulher tem outro, e são telemóveis que são funcionar perfeitamente. Eu não os comprei, nem requisitei nada de telemóveis. É como disse ao senhor, é capaz de haver qualquer engano da sua parte.
0: Ó, senhor Carlos, mas o que o senhor tem a fazer é, os meus colegas vão aí, o senhor vai falar então com eles, vai-se dirigir à nossa loja de Coimbra, por favor, porque tem que ser na loja oficial, faz o pedido do crédito para que no prazo máximo de 6 meses lhe possamos devolver o dinheiro.
1: Pois, mas as coisas não funcionam assim, atenção, podem funcionar assim para a MEO, para mim não funcionam assim, porque acho que isso não está correto. E não podem fazer, se fizeram algum débito, têm que fazer agora um crédito.
0: Sim,
1: eu não tenho que ir a Coimbra, porque não vou perder tempo a Coimbra a tratar desse assunto, não é?
0: Mas o senhor não foi a Coimbra?
1: Se com os colegas seus, como o senhor está a dizer, da MEO ou o que é, podem vir cá, eu estou cá hoje durante o dia, falam comigo pessoalmente.
0: Certo, mas o
1: que... E acertamos as condições, porque não requisitei nenhum serviço.
0: Uhum.
1: E segundo, não requisitei nenhum telemóveis. Como disse ao senhor, deve haver algum engano, não é?
0: Sim, mas o crédito do... O crédito em fatura o senhor tem que requerer na loja. Os meus colegas são apenas instaladores.
1: Ah, mas olha uma coisa, está bem. Tem razão. Eu posso indicar ao senhor, se eu não estiver, onde é que o senhor se pode dirigir?
0: Então diga.
1: Olha, ali para os lados de deixa-me cá ver, eu moro aqui na Ponte Velha, ali para os lados de Vila Nova de Poiares, no bairro da Ferreira.
0: É provável.
1: Há lá uma dependência que talvez...
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1: Desta vez não fui apanhado. Desta vez escapei.
0: Escapou. Aliás, nós notámos que escapou, Carlos. Quem escapa assim, apanhado fica. Grande apanhado.
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0: Agora é Camila Cabello e este Don't Go Yet é a próxima proposta do Planeta.

0: Vocês não sabem, mas eu sei que o João anda para aí a fazer uns biscates para fora. É melhor ligar-lhe e tirar isto tudo a limpo e até lhe cobrar impostos, aquelas coisas todas, de forma a que ele fique muito chateado. É mais um apanhado de hoje.
1: Estou.
0: Boa tarde.
1: Boa tarde.
0: É o Sr. Adão Rocha?
1: É, senhora.
0: Oh, Sr. Adão, como é que está? Passou bem?
1: Quem é que está a falar? Não estou a reconhecer.
0: É o Inspetor César. Como é que vai, senhor? Tudo bem?
1: Está tudo.
0: Olha, oh, Sr. Adão, o senhor está a trabalhar ainda na empresa de construção civil, não está?
1: Sim, sim.
0: Olha, mas o senhor também tem feito... Eu estou a ligar aqui das finanças. O senhor também tem feito alguns biscates? Tem feito assim uns trabalhos por fora, é isso?
1: Não.
0: Mas nós temos aqui uma denúncia, oh, Sr. Adão.
1: Não. Isso é mentira.
0: O senhor não tem feito uns biscates por fora?
1: Ah, senhora. Trabalha para mim em casa, mais nada.
0: Sim, mas em casa é só para si, mas não tem feito assim umas coisitas para fora, nem nada?
1: E eu posso ajudar um amigo, posso ajudar um irmão, ou não?
0: É, diz que não cobre dinheiro, mas o que eu tenho...
1: Ah, exatamente.
0: Mas o senhor tem andado a cobrar dinheiro, não tem, ó senhor Adão?
1: Não sei. Como é que sabe que eu estou a cobrar dinheiro?
0: Porque nós temos aqui três pessoas que o senhor...
1: Mas isso aí... A morte da pessoa.
0: Eu não tenho que lhe mostrar nada. O senhor é que vai ter que provar que é para eu não lhe aplicar a multa, entende?
1: Não, não é a multa.
0: Estou, senhor Adão. Estou.
1: Estou.
0: Sim, estou eu a perguntar. O senhor quer tentar resolver isto bem? Eu aplico-lhe aqui a multa mínima e o senhor resolve isto e faz a coleta?
1: Você não anda a fazer os casos? Como é que você vai me aplicar se não anda a fazer os casos?
0: Olha,
1: como vai aplicar?
0: Vai
1: aplicar uma multa que é de trabalhar em casa?
0: O senhor tem feito trabalho...
1: É capaz de eu pegar um trator e andar lá a fresar e aplicar uma multa, trabalhar no camelo.
0: O senhor tem feito trabalho para fora ou não tem? Ou seja, não, só aqui entre nós.
1: Não tenho nada, tenho ajudado.
0: Não, quer dizer, então o senhor vai gastar gás óleo o senhor agora é um bom samaritano, não?
1: Isso problema já é meu, não é de mais ninguém. Só vou gastar gás óleo ou se vou gastar o que for preciso, não tem nada a ver. Tenho a ver em a boa vontade de cada um. Ele se quiser trabalhar aqui na firma 2 horas por dia, ninguém tem nada a ver com isso.
0: Não, ouça, vamos lá ver. Mas o senhor tem andado a cobrar dinheiro e isto não adianta estar...
1: Não tenho cobrar dinheiro nenhum.
0: Senhor Adão, quer dizer, eu ia-lhe propor aqui a multa mínima, que era os 550 euros. E o senhor, entretanto, depois também se coletava, entende?
1: Sim.
0: O senhor aceita, então? Eu faço-lhe a multa mínima.
1: Isso também deve ser para apanhar, certeza.
0: Não, meu caro senhor, eu estou no meu trabalho e estou a tentar resolver um problema que é seu. Eu faço-lhe o envio para a sua casa da carta registada com a multa. Pode ser?
1: Pode ser, eu não pago. Nem você tem a minha morada, como é que vai pagar?
0: Ouça, o senhor mora em Rio de Moinho, em Penafiel. Eu mando-lhe a carta para lá, senhor Adão.
1: É Rio de Moinho, Penafiel, sim,
0: então,
1: senhora.
0: Muito bem. Então vamos fazer assim, vamos lá ver. E se o senhor concordar, eu faço-lhe a multa pelo mínimo, que são os 550 euros. O senhor vem, depois de receber a cartinha, vem cá, faz o pagamento e coleta-se para poder fazer estes trabalhitos por fora.
1: 550 euros?
0: Diga.
1: Isso é tudo letra.
0: Olha, o senhor não quer resolver...
1: Vou pagar, eu andar a ajudar para os nossos amigos. Vamos lá, você... Tenho qualquer coisa para fazer, eu vou ajudá-lo.
0: Mas vamos lá ver. Eu tenho a certeza absoluta que você não tem andado só para aí a ajudar, o que o senhor anda a cobrar dinheiro, é isso que eu estou a dizer.
1: Pois?
0: Como é que quer fazer, senhor Adão? Quer resolver desta forma ou quer deixar ir para contencioso? Diga-me lá.
1: Não, a gente pode resolver de outra maneira.
0: Então diga-me lá qual é a maneira. Olha, se o senhor continuar assim, eu vou-lhe fazer vou-lhe aplicar aqui uma penhora à sua carrinha vermelha, matrícula 8634MS. Como é que quer fazer?
1: Ah, não é minha, é da firma.
0: Não. É o senhor, é o condutor normal que anda com ela. Certo? Pronto. É ou não é?
1: Sou.
0: Então pronto, ouça lá, ó senhor Adão. Quer resolver isto bem ou não? Diga-me lá.
1: Ouça lá, a firma não tem nada a ver. Se eu vou, se faço, se não faço. Não vou pôr a firma em risco.
0: o senhor um dos serviços até fez com a carrinha da firma. Mas isso é outra história. Eu quero resolver isto bem, pode ser?
1: Aí, eu resolvo bem.
0: O senhor paga aqui os 550€ e faz a coleta e a partir daí pode fazer os trabalhitos. Entende, senhor Adão? É isto que eu lhe estou a propor, homem. Eu também não quero chatear-se para o seu lado.
1: Ah, quer dizer, e eu vou pagar e depois posso fazer meus trabalhitos. É os trabalhos fáceis na mesma.
0: Mas o senhor
1: não,
0: só...
1: Eu não quebro dinheiro.
0: O senhor só vai... Leva. Ouça, se não levasse dinheiro, nós não tínhamos aqui as provas. Repare, o senhor só vai pagar 550€, entende? É o mínimo que a multa prevê.
1: Pronto, está bem.
0: Olha, eu até sei que o senhor andou há pouco tempo a fazer aí um trabalho para o Sérgio Nunes, para o seu colega de trabalho.
1: Não, ai, o filho da
0: p***. Então você trata assim o homem?
1: Planeta
0: Alegria. Isso é maneira de tratar o rapaz que lhe quer tão bem.
1: Foi ele.
0: Pois foi.
1: Ele que, pois por isso que ele me ligou agora a dizer qual era a matrícula da carrinha para eu confirmar. Então foi ele.
0: Bem-vindo ao programa dos apanhados.
1: Ai, eu vou
0: É malandro mesmo. Adriana Lula, pago para ver.

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0: Já se deram conta de que eu sou um rapaz muito esquecido, ando constantemente a perder a carteira. E desta vez, ainda bem que o Zé Manel encontrou a minha carteira. Ele não sabe, mas há quem me diga estas coisas. E é melhor ligar ao Zé Manel e pedir-lhe a carteira.
1: Estou,
0: Zé Manel?
1: Sim.
0: É o Pedro Dias, onde é que estás? Estou.
1: Eu, Pedro Dias?
0: Sim, és tu, Zé Manel?
1: Sim.
0: É o Pego, não é?
1: Espera aí que eu estou a ouvir mal.
0: É o Zé Manel, o Pego, não é? O Zé Manel Caetano?
1: Sou.
0: Olha, Zé Manel, eu estive há bocadinho com a Dona Irmelinda da farmácia e ela disse-me que tinhas encontrado a minha carteira. Estás aonde que é para eu ir buscar?
1: Estou aonde? Estou aqui no café.
0: Pronto, e tens
1: sim,
0: aí...
1: agora mesmo.
0: Tens aí a minha carteira, não tens?
1: Tenho.
0: Então pronto, eu vou já passar aí. Tu entregas-me?
1: Mas qual carteira? A minha, tenho.
0: Não, a minha carteira. A Dona Irmelinda da farmácia, eu estive com ela há bocadinho. E eu perdi a carteira da parte da manhã e ela disse-me que tu a tinhas encontrado.
1: Eu?
0: Sim, és o Zé Manuel Caetano, não és?
1: Sou.
0: Então pronto.
1: Mas qual farmácia? Eu ainda nem sequer saí daqui.
0: Diz?
1: Ainda nem sequer saí daqui.
0: Não, houve. A Dona Irmelinda da farmácia disse-me que tu tinhas encontrado a minha carteira. Sim, a Dona Irmelinda viu.
1: Mas qual carteira?
0: A minha, que eu perdi de manhã. Oh pai, eu sei que eu só lá tinha 30 euros. Mas o importante é os documentos. Eu já nem estou importado com o dinheiro. Mas tu estás em café. Estás aí na guarda, é?
1: Não estou na guarda. Estou muito longe da guarda.
0: Sim, mas pronto. Diz, mas estás aonde que eu vou ter contigo para ir buscar a carteira?
1: Oi. Qual carteira?
0: A minha carteira, homem de Deus.
1: Carteira? Mas qual carteira?
0: A carteira que tu encontraste.
1: Já estive lá numa farmácia ou... Ai.
0: A Dona Irmelinda da farmácia viu que tu apanhaste a minha carteira. Ela disse-me.
1: Esta hora que eu vou...
0: És José Manuel Pego, não és?
1: Sou José Manuel e Pego, sim. Por algo sim.
0: Pronto, ela até disse.
1: Sim,
0: é o Zé Manuel Caetano. Ela disse que é o Pego.
1: Sim.
0: Pronto. E tinhas encontrado a minha carteira. Pronto, eu ia ter contigo. Não quero. Não importa o dinheiro, eu só quero mesmo. É os documentos. Tu estás em que sítio? Eu vou já ter contigo e a gente já conversa.
1: Olha. Mas qual carteira ou qual. Já.
0: A minha carteira, a carteira que eu perdi. A carteira que eu perdi que tu encontrastes. A Dona Irmelinda da farmácia viu.
1: A Dona Irmelinda? Porque eu lá conheço a Alma Irmelinda ou a Alma Irmelinda. Mas qual é a Irmelinda?
0: A senhora da farmácia, ela viu que tu apanhaste a minha carteira.
1: Ai, eu já não vou a uma farmácia se calhar há mais de um ano. Esta hora está.
0: A Dona Irmelinda é a senhora da farmácia e ela é que te viu.
1: Mas qual a farmácia?
0: Da farmácia, é a Dona Irmelinda da farmácia, ela disse, olha, foi o Zé Manel, o Pego, o Caetano, ela disse-me que tinhas sido tu a encontrar a minha carteira. Pronto.
1: Mas eu nem fui à farmácia nenhuma, nem sei de nada.
0: Mas passaste em frente à farmácia.
1: Mas
0: passaste em frente à farmácia, onde ela encontrou, onde tu encontraste a carteira, foi o sítio onde eu perdi.
1: Ai, esta hora está boa.
0: Pronto, mas diz-me... Epá, mas diz-me em que café estás que eu vou ter contigo para ir buscar a carteira.
1: Onde é que estou?
0: Sim.
1: Agora não estou no café, estou cá fora, já na rua.
0: Pronto, então... Mas...
1: Então olha, vejo cá a ter e onde quiseres. Eu estou aqui em Malhada Sorda, pode ficar a vida aqui.
0: Estás aonde?
1: Em Malhada Sorda. Olha, é uma terra a 17 km depois de Vila Formosa.
0: Pronto, e tu dás-me então a minha carteira?
1: Ai. Mas qual a carteira?
0: É aquela que tu encontraste, pá, olha, eu nem quero o dinheiro, eu até fecho os olhos ao dinheiro, eu só preciso é dos documentos.
1: O dinheiro? Mas qual dinheiro?
0: Tinha lá 30 euros, eu não quero os 30 euros, eu só quero os 30? Meus documentos.
1: Ai. Sério, mas o que é que eu estou a falar? Eu já estou a ficar...
0: É o Pedro Dias.
1: Ai, Pedro Dias?
0: Sim, o Pedro Dias.
1: Eu conheço algum Pedro Dias.
0: Olha,
1: mas conversa é essa? Eu já não estou a achar que ela nem mais.
0: Mas qual
1: eu nem fui à farmácia, nem conheço Pedro Dias nenhum, nem. Então, mas que merda é esta?
0: É pá, eu só quero a minha carteira, que eu sei que tu encontraste, eu não sei é porque é que não me queres dar.
1: é que está a fumar. Eu não a quero dar, até se eu não sei nada, eu nem sequer sei nada.
0: Irmelinda,
1: agora do trator, vim para aqui, agora nem sei. Eu fiz o trator há 5 minutos, eu vou estar aqui uma carteira. Mas qual
0: a
1: carteira?
0: Dona Irmelinda da farmácia, ela viu, tu apanhas a minha carteira.
1: A dona Irmelinda, tu não esquecerei o que eu.
0: É a senhora da farmácia que viu, tu apanhas a minha carteira.
1: Olha, então, traz cá a dona Irmelinda. A ver onde é que me viu a mim apanhar uma carteira, ou se eu tive numa farmácia, que eu não sei nada de estar a dizer, nem te conheço lá nenhum, nem o já.
0: Olha,
1: eu não gosto tanto das brincadeiras.
0: Mas há mais pessoas que souberam que tu apanhaste a minha carteira.
1: Ainda há mais?
0: Ah, olha aí para dentro do café e diz assim: quem é que me mandou ligar para o programa dos apanhados? Ora, pergunta.
1: No café não, mas sempre à rua, porque no café não há rede.
0: Sim, mas pergunta lá aos teus amigos que lá estão dentro, o que é que eles fizeram para tu ires para o programa dos apanhados?
2: Planeta Alegria.
0: Já sabes o que é que está a acontecer?
1: Aceita, diz que aceita. Já sei, filho. Foram estes quebrões. Estou a rir, não sabia nada. Aceito, só que aí não sei disto, para uma carteira. Tu agora cheguei-me ao café há 2 minutos, agora que vou à carteira. Conversa de merda.
0: Ah, uma conversa boa, mas olha, deixamos o resto para amanhã, Zé Manel. É por aqui que fica a emissão de terça-feira do Planeta Alegria. Eu sou Nuno Soares, obrigado pela preferência e pelo carinho, mas sobretudo pela fidelidade. Não se esqueça de ser feliz e fazer alguém muito feliz. Até amanhã, se os quiserem.

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1: Três horas. Boa noite.

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2: São 4 horas. Boa noite.

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1: Estamos em terras de devoção mariana. Atrás, a Igreja Matriz, dedicada à Nossa Senhora da Assunção. Mas o ícone maior destas terras transformaram-nas em terras da Senhora do Campo. No ano em que se comemoram 500 anos da transformação da paróquia de Santa Maria de Lamas em Comenda da Ordem de Cristo de Santa Maria de Lamas, convidamo-os a acompanharem-nos nesta visita a uma das 67 povoações do Conselho de Macedo Cavaleiros. Venham connosco. Estamos na Fonte de São Brás. As fontes, locais de encanto, locais de encontros, locais de mistérios e também locais de lendas. E por falar em lendas, todas as terras têm a sua. Desde tempos imemoriais, que as populações quiseram justificar a existência da sua aldeia com determinado nome. Ora bem, esta aldeia, que até 2003 foi conhecida como Lamas de Pudense, dizem os antigos que, no tempo das cruzadas, terá aportado aqui um cavaleiro francês, um nobre francês de seu nome, Dom Pudense, que terá tomado conta de todo este território, dando inclusive, segundo a lenda, o nome à aldeia vizinha de Pudense, e terá, em determinada altura, junto do seu séquito, um dos seus criados, um dos seus servos prediletos, ao qual terá oferecido estas terras, à qual, diz a lenda, chamariam a Lama de Dom Pudense. Ora, pergunta-se sempre, no meio das lendas, em que há uma mistura, uma simbiose entre o factual e o imaginário popular, terá sido mesmo assim? Pois Lamas, quando pensamos no atual nome de Lamas, pensamos que há muitas outras lamas por aí. Se pensarmos apenas no distrito de Bragança, temos lamas de Orleão, temos lamas de Cavalo, temos Val de Lamas, mas se extravasarmos para lá das fronteiras, temos, por exemplo, Lamas de Ouro e muitas outras terras que têm origem no radical lama. No próprio Conselho de Macedo Cavaleiros temos Lama Longa. Ora bem, o que é que eram as lamas, de facto? E porquê é que um território era designado por lamas? Ora, uma lama não era mais que um local propício à pastagem, um local onde existia água. Ora, lamas é claramente um hidrotopónimo. Dizem-nos os entendidos que terá surgido a partir do vocábulo latino lamam. Só que esse era um vocábulo que praticamente não existia. Ora, lamas terá surgido, sim, com origem, provavelmente, numa qualquer outra povoação aqui ao lado, que designavam este local como local de pasto, local para pastagem. Porque, historicamente, inclusive, há locais, como nas Astúrias, onde são chamadas lhamas, ou na Galiza, onde também são chamadas lamas, e proliferam imensas povoações com esse nome, que seriam, inclusive, locais agrícolas, onde, eventualmente, existiriam até linhares que precisavam de ser regados. Portanto, a origem, a justificação para o nome de lamas tem a ver com um vocabulário agrícola. Esta era a zona de pasto, como ainda hoje é, e muito produtiva. Ora bem, quando se fala na existência de outra povoação, a primeira referência que nós temos, de facto, à existência de uma terra chamada Lamas, não Lamas de Pudense, porque Lamas de Pudense só nos surge no século XVI, é precisamente em meados do século XIII, em 1258. O que é fantástico, ao lermos esse documento, é que existia uma outra aldeia que fazia parte da jurisdição da paróquia de Santa Maria de Lamas. Estamos a falar de Castrelos. Ora, Castrelos, que ainda hoje subsiste no cadastro toponímico da freguesia como Cristelos, uma corrupção do nome original, tal como Castrelos, uma corrupção do original nome Castrelos. Ora, Castrelos é um castro pequeno. Ora, onde há castros, vindo da palavra romana castrum, castelo ou local fortificado, existiria na saída sul da povoação uma outra aldeia com o nome Castrelos, que pelo menos durou até ao século XVI, que poderá ter sido o que deu origem à posterior povoação de Lamas num local muito mais ameno. E Castrelos traz-nos algo mais. pois ainda em meados do século XVIII existia a devoção em Lamas a Santo André. Santo André, que tem reminiscências precisamente ao lado de Cristelos, na Eira de Santo André, como ainda hoje é conhecida. E Santo André leva-nos a um outro campo. Lamas fez parte dos Caminhos de Santiago, mas isso vamos explicar já a seguir. Venham connosco até à Capela de São Sebastião. Estamos ao lado de caminhos ancestrais, caminhos de peregrinação, ao lado da Capela de São Sebastião, um exemplar, presumivelmente, do século XVII, que haveria de ser reformulado já nos anos 80 do século XX, dando-lhe uma configuração que a destitui do caráter inicial que poderíamos apreciar. E porquê São Sebastião, depois de falarmos em Santo André? Ora, a peregrinação a Santiago é marcada pelas devoções paralelas dos caminhos. Ora, duas delas estão nas extremidades da povoação. Falávamos na Capela de Santo André, na extremidade sul, e temos a Capela de São Sebastião na extremidade norte, ambas à beira dos caminhos antigos de peregrinação que seguiam até à freguesia vizinha de Crujas, cujo orago é precisamente Santiago. E porquê Santo André e porquê São Sebastião? Ora, Santo André, apóstolo, irmão de Pedro, era companheiro e também sócio na pesca, se é que se pode assim chamar, de São Tiago. Daí, muitos dos caminhos terem capelas de devoção a Santo André, que era o que acontecia na saída sul da povoação de Lamas. São Sebastião é uma das devoções mais importantes à beira dos caminhos de Santiago. É muito raro vermos capelas de São Sebastião no alto dos montes, tal como veremos a seguir a capela da Senhora do Campo. Ora, as capelas à beira dos caminhos eram formas de pagamentos de promessas, muitas vezes associadas às doenças que em época medieval mais assolavam a população, particularmente a peste e a lepra. Ora, São Sebastião é um dos santos protetores da peste. E porquê? Na altura em que, depois do seu martírio, que a sua iconografia apresenta-se-nos com o santo atado a um tronco e cravado de flechas, na altura em que os seus restos mortais foram transladados de uma cidade para outra, a peste aí simplesmente terminou. Ora, a população achou que São Sebastião era um dos protetores da peste, à semelhança também do que acontece com São Roque ou com Santo Antão. A Igreja aproveitou essa devoção popular para fazer uma comparação entre as flechas de São Sebastião e as flechas divinas de castigo para a peste. Ora, as pessoas que faziam as peregrinações queriam a cura e, como pagamento, muitas vezes criavam capelas ou invocações em honra a São Sebastião. Estamos, precisamente, numa dessas capelas que seguramente terá surgido no âmbito dos Caminhos de Santiago e que nos conduziu a outras devoções numa terra, como dito, cuja devoção principal é a Santa Maria, Nossa Senhora. Continuamos em terras de Santa Maria. Estamos, neste momento, no interior da igreja dedicada a Nossa Senhora da Assunção. Depois de peregrinações, de falarmos nos santos e nas devoções paralelas, vamos agora centrar-nos um pouco na história de Lamas. Ora bem, como já dito anteriormente, Lamas está a caminho dos 8 séculos de história. 8 séculos que nos dão imensas personagens, personalidades, imensos factos. Ora bem, Lamas aparece-nos pela primeira vez mencionado em 1258. E o que há que relevar dessa informação? Primeiro, o primeiro lamacense alguma vez registado, de seu nome, em latim, Durandus Petri, ou seja, Durando Pires. Há que fixar esse nome para a história de Lamas, porque é, de facto, o primeiro nome que nos surge mencionado. Mas Lamas também nos dá uma outra visão sobre esses tempos conturbados ainda de um início de nacionalidade, nos primeiros reinados, estamos a falar de Dom Afonso III. Ora, contrariamente àquilo que nos é veiculado pela história que aprendemos na escola, este território era um território à parte, se é que podemos chamar-lhe uma espécie de condado à parte. Isto porquê? Porque os reis do início da nossa nacionalidade, até pelo menos Dom Afonso III, praticamente não tinham poder nesta região. Quem de facto tinha o poder eram os senhores da nobreza regional, particularmente a estirpe dos Bragançãos. E ora, é precisamente um Braganção que está umbilicalmente ligado à história de Lamas, porque de facto Lamas não era propriedade régia, isto é, Lamas não era reguengo. Lamas era uma terra que pertencia a um senhor com o nome Nuno Martins de Chacim. E qual é a particularidade dessa pessoa? Era um macedense. Era um macedense que foi uma das figuras mais proeminentes na história medieval portuguesa, particularmente no reinado de Dom Afonso III e de Dom Dinis. Ora, com Dom Afonso III chegou a ser o meirinho-mor do reino, isto é, o polícia-geral do reino, a pessoa que efetivamente mandava. Mas para lá disso, foi também o educador, o aio do grande rei medieval, Dom Dinis. E quando Dom Dinis chega ao trono, transforma logo na figura maior da corte, mordomo-mor. Ora, tivemos um macedense da estirpe dos Bragançãos, cuja honra era em Chacim, daí Dom Nuno Martins de Chacim, que era, de facto, o proprietário, o dono dos direitos de Lamas, e provavelmente terá sido um dos seus antecedentes, isto é, ou o pai ou o avô, efetivamente a pessoa que terá fundado Lamas, daí eles serem os proprietários. Mas havia também uma outra instituição que realmente mandava nos destinos de Lamas e que mandou nos destinos de Lamas durante 3 séculos, o Mosteiro Beneditino de Castro de Avelãs. Ora, os cluniacenses, assim chamados, porque seguiam a regra de Cluny, eram, de facto, os donos efetivos de Lamas e foram os donos de Lamas até pelo menos ao século XVI, quando Lamas, numa conjuntura de criação da Diocese de Miranda, em 1545, os monges de Castro de Avelãs e o mosteiro de Castro de Avelãs perde o poder que tinha em toda a região. Ora, esta terra não existiria, com toda a probabilidade de hoje, sem todo o empenho que os monges tiveram. Aliás, em toda a documentação medieval, eles vêm mencionados como sendo proprietários de imensos casais em Lamas. E não só, tinham os direitos do padroado da Igreja. Lamas aparece-nos ao longo da Idade Média, imensas vezes, pela nomeação de párocos, que eram párocos nomeados precisamente pelo abade de Castro de Avelãs e depois, obviamente, aprovado pelo arcebispo de Braga, que até precisamente a meados do século XVI detinha a superioridade espiritual em toda esta região. Ora, Lamas segue, por isso, um caminho ligado aos beneditinos. Por isso, hoje, em Lamas, toda a gente sabe o que são as sortes. Toda a gente pensa o que serão as sortes. Há também mais uma lenda associada, que terá sido um senhor rico, que terá deixado uma grande propriedade para a população de Lamas. Ora bem, a realidade é que as sortes ficam num sítio cujo topónimo é a Queitada. Ora, Queitada, que nada tem a ver com coitadismo ou com coitadinha. Queitada é mais uma deturpação de coutada. Ora, coutada eram as terras, os coutos ligados às ordens eclesiásticas, às ordens religiosas. Portanto, as sortes, quando surgem, terá sido, seguramente, depois do século XVI, em propriedades que antes eram dos beneditinos e que lhes foram retiradas a partir do momento em que foi criada a Diocese de Miranda. Ora, mas Lamas tem muito mais do que esses personagens importantes dessa fase em que há uma afirmação do poder régio. Estamos no ano em que Lamas cumpre os 500 anos, 5 séculos de transformação de uma simples paróquia em Comenda da Ordem de Cristo. A Comenda da Ordem de Cristo de Santa Maria de Lamas. Ora, para uma paróquia ser elevada à comenda da Ordem de Cristo, essa paróquia tinha que ter algum poder. Nesse mesmo ano foram criadas mais algumas no distrito de Bragança, inclusive duas também no Conselho de Macedo Cavaleiros. Ora, quando estamos a falar numa comenda da Ordem de Cristo, estamos também a falar de uma passagem de donatários da terra e daí também a pressão da própria diocese para que os monges beneditinos daqui tenham saído, e a partir de 1520, Lamas passa a ser propriedade com direitos de pessoas ligadas essencialmente a Dom Manuel I, que quis precisamente beneficiar todos aqueles que ao serviço do rei iam para conquistas, nomeadamente em África, e que recebiam os rendimentos de uma igreja ou de uma paróquia. Não era qualquer paróquia que era elevada à comenda da Ordem de Cristo. Ora bem, Lamas, e estamos a falar em pleno século XVI, surge-nos a primeira anotação relativamente à população de Lamas. No numeramento de 1530, pouco depois de ter sido elevada à comenda da Ordem de Cristo, aparece-nos com cerca de 135 habitantes. O que é importante, não sendo a povoação mais populosa da região, o que é um facto é que quando nos aparecem novamente censos, já em pleno século XVIII, Lamas já tinha duplicado a sua população. Ora, quando uma povoação duplica o seu tecido populacional, é sinal de grandeza, é sinal de dinamismo. Ora, é precisamente nessa época que nos surge este edifício religioso, que apesar de ter uma data de finais do século XVIII, na frontaria, essa data corresponderá sim a obras de remodelação, nomeadamente no altar-mor, claramente com características barrocas. Ora, este templo, e porque é que se pode dizer que este templo já existiria no século XVII? Porque pelas visitações à Igreja de Hidroso, já no século XVII, 1684, nos é dito que na Igreja de Hidroso teria de ter um lavatório de sacristia igual ao da Igreja de Lamas. Portanto, estamos num edifício, à semelhança da grande maioria dos edifícios religiosos do concelho, do estilo barroco. A grande maioria deles são do século XVIII. Este, apesar de ter uma data na frontaria, como dito, do século XVIII, estamos num templo, sim, construído, que já existiria no século XVII. E que, para lá de tudo, tem uma característica única, que só se encontra em mais outro templo do Conselho de Macedo Cavaleiros, e muito pouco em Bragança. Este, juntamente com a Igreja Matriz de Val de Prados, são os únicos templos cuja entrada não está virada para Poente, que é o normal. Esta entrada está virada para Sul, se é que se pode chamar. E porquê esta e a Igreja de Val de Prados? As duas viradas para Sul, única e exclusivamente por um motivo, porque não havia espaço para as virar para Poente. E, aliás, neste caso muito particular, a igreja nunca poderia estar virada em direção à elevação que temos aqui ao lado do Monte do Facho, onde se encontra a Senhora do Campo.

Estamos num sítio mítico. Esta é o que dá o nome a estas terras, as terras da Senhora do Campo. Sítio mítico, por ser um local de devoção, falou-se no início que estamos em terras de Santa Maria, terras de devoção mariana. Esta é, com toda a probabilidade, a capela, o edifício religioso mais antigo de todo o concelho de Macedo Cavaleiros. Convido-vos a entrarem connosco.

Estamos, de facto, num edifício religioso único. Estamos no único templo de três naves do Conselho de Macedo de Cavaleiros. E, como dito, provavelmente o templo mais antigo de todo o Conselho. Não é possível hoje especificar qual terá sido, efetivamente, a data em que este templo, com uma configuração distinta, terá sido construído. Quando olhamos para a sua configuração, como dito, três naves, vemos claramente que temos aqui uma arquitetura muito diferente daquilo que é vulgar neste território. Vale a pena a visita a este santuário, para não só pela devoção, mas também por todas as características arquitetónicas de arquitetura religiosa que nós temos neste local. Aqui temos os resquícios claros da presença já falada dos beneditinos por estas terras. Como dito anteriormente, os beneditinos permaneceram por aqui três séculos. Os beneditinos que provinham do mosteiro de Castro de Avelãs, aqui muito perto, à saída de Bragança. Toda esta arquitetura em que o tijolo é utilizado nas arcadas é uma arquitetura com um estilo mudéjar, algo importado do outro lado do território. Pois era isso mesmo que nos dizia uma das primeiras referências a este santuário na magnífica e monumental obra do Frei Agostinho de Santa Maria, quando escreveu o seu Santuário Mariano. Referia ele que, na altura, diziam as pessoas daqui, isto estamos a falar do início do século XVIII, que este templo teria sido construído há 300 ou 400 anos. E a partir daí veio, obviamente, a lenda. E a lenda de um anjo que terá ajudado a construir este edifício. E outras lendas se lhe associaram, como o recurso a bois bravos que traziam as pedras até aqui, a este sacro monte, para ser feito este edifício de características, de facto, únicas neste concelho e no próprio distrito. Quando olhamos para o interior e para a capela-mor, verificamos no seu topo, precisamente, a sua abóbada em ladrilho, coisa perfeitamente invulgar neste território. Dizia-nos Frei Agostinho de Santa Maria que teria sido, segundo as palavras dele, um santo varão espanhol proveniente da Biscaia que teria trazido a planta deste templo e que teria dado a beleza do local onde ele se implanta, construído as suas expensas o templo. Obviamente que isso não passará de uma lenda, como lenda também é aquela que falavam relativamente às imagens que temos no retábulo do altar-mor, que diziam que esta capela foi mandada construir por três marinheiros provenientes de Lamas, que numa altura de aperto, estavam eles a afogar-se, recorreram precisamente a Nossa Senhora e terão feito este templo. Ora bem, as lendas valem o que valem. Já foi falado anteriormente que as lendas são um produto do imaginário popular, são um produto de uma conjugação de factos com toda aquela necessidade que temos para justificar a existência de um sítio. Ora bem, não podemos afirmar se esta capela, de facto, é do século XIV ou XV. O que se sabe, por prospeções arqueológicas aqui feitas, é que existiu uma anterior capela. E há referências, de facto, uma anterior capela aqui, a Santa Bárbara. Ao falar, na altura, com a pessoa mais idosa de Lamas, entretanto já falecida, na altura com 95 anos, transmitiu informações importantíssimas para este local. E, de facto, existiu aqui uma capela de Santa Bárbara na reta, à entrada, antes da cruz, onde se procede, ainda hoje, ao encontro, no dia da celebração, por norma, a 25 de março, da Nossa Senhora do Campo, existiu, de facto, aqui uma capela. Mas outra existiu, onde esta haveria de ser erguida. O que podemos dizer, em termos cronológicos, relativamente a esta capela, é que, na pedra, antes dos degraus de subida para o altar-mor, antes de obras que terão aqui sido feitas nos anos 60, 70, estava uma data gravada que hoje desapareceu e, pelas fotografias que subsistem, a data que ali estava era do século XVII, mais concretamente 1633. A prova que nós temos é que este edifício, no início do século XVII, já existiria. A primeira referência documental que, de facto, existe é também do século XVII, 1649, quando é dada a carta de ermitão perpétuo, porque aqui havia um ermitão em permanência,
Uma carta datada de 1649 a um habitante de uma aldeia aqui próxima, Hidroso, e já vimos anteriormente a ligação que parece haver entre Hidroso e Lamas, a propósito das igrejas matrizes. Esse é de facto o documento mais antigo. No entanto, a configuração deste edifício leva-nos a considerar que será anterior ao século XVII e, com toda a probabilidade, Frei Agostinho de Santa Maria teria razão quando dizia que, no início desse século, do século XVII, no início do século XVIII, queria eu dizer, que teria 300 ou 400 anos este edifício. Muitas lendas lhe estão associadas, muitos mitos também lhe estão associados. Ainda há pouco ouvíamos o som do sino que dizem os habitantes e as pessoas mais antigas que afastava as trovoadas. E, de facto, há muitas histórias aqui relacionadas com a Senhora do Campo e com esta devoção mariana a esta senhora, que a transformam a ela, mas também a dois outros santos que aqui acompanham, Santa Bárbara e São Brás, que protegem toda esta povoação e as redondezas das trovoadas. Ora, essa proteção que era dada pela senhora era paga inúmeras vezes em promessas. Não há muitos anos, estamos a falar há 30, 40 anos, ainda as pessoas vinham à procissão carregadas com sacos de cereal como pagamento de promessas à senhora. Inclusive, traziam as juntas de bois na própria procissão. Há histórias ainda mais antigas que nos relatam a vinda de rebanhos na procissão como pagamento de promessas. E depois, todos aqueles milagres que nos dizem terem acontecido, como a história de uma cabritinha que terá subido para o andor da senhora, como uma história de uma promessa de um habitante de Lamas que, estando uma coelha pronta para parir, prometeu um coelho à senhora e terá nascido só um. Ora, dizem-nos os mais antigos aqui que o senhor em causa terá dito para a senhora: pois só me deste um, agora já não no mamas. E o que a senhora fez, pelos vistos, tê-lo-á castigado, e morreu a mãe, e terá morrido também a única cria que a mãe teve. Este é, de facto, um local de devoção, um local único, um local que, quando olhamos para o seu retábulo do altar-mor, verificamos o seu estilo claramente maneirista, o que contraria tudo aquilo, ou a grande maioria dos templos que nós temos na região, que são de estilo barroco. A data que era falada há pouco, 1633, deverá ter correspondido precisamente à data em que terá sido feito o retábulo mor. Portanto, este retábulo, que será de inícios do século XVII, mostra-nos claramente um estilo de arte diferente de todo aquele que temos na grande maioria do concelho, que é maioritariamente de talha dourada barroca.

Numa terra de muitos séculos, o empreendedorismo, as associações deram uma nova vida à antiga reitoria de Lamas, à antiga comenda da Ordem de Cristo. Uma delas e uma das de maior destaque é a centenária Banda 25 de Março, assim chamada em homenagem precisamente à grande Santa da Terra, Nossa Senhora do Campo, que se celebra a 25 de Março. Ora, a banda, que ainda hoje continua em atividade, tem cerca de 50 elementos, muitas pessoas de Lamas passaram pela banda, e meia centena de elementos, que inclui jovens e que inclui pessoas que vão até aos 50 e poucos anos, mas há pessoas mais velhas. Esse empreendedorismo desta terra, que terá surgido precisamente de uma zona de pastos, como ainda hoje é possível ver-se, teve também o seu tecido agrícola alterado. Numa altura em que apenas aqui praticamente se produzia castanha, o vinho e o pão, como já dito, as alterações climatéricas proporcionaram um clima mais mediterrâneo e, para lá de outras produções, desde 2018, que um conjunto de jovens empreendedores, 18 jovens de Lamas, se juntaram para criarem a Associação dos Produtores de Cerejas de Lamas. Uma associação que produz uma quantidade enormíssima de cereja, que é distribuída, que é vendida, e em relação à qual também já surgiu a própria Feira da Cereja de Lamas, que dá um dinamismo completamente distinto a esta terra com 8 séculos de história, cheia de património, cheia de figuras, cheia de personalidades. Mas não é só o tecido associativo, é também o tecido empresarial que demonstra o empreendedorismo das gentes de Lamas. Vamos conhecer algum desse tecido empresarial.

0: Terras de empreendedores inevitavelmente ligados às atividades agrícolas e pecuárias. Um destaque para um jovem empreendedor, 25 anos, Tozé Vilafranca, que não há muito tempo iniciou um projeto de produção de queijo artesanal com a particularidade de o leite ser todo proveniente de rebanhos de ovelhas que já vêm do seu avô. Lamas também tem o seu queijo artesanal, não obstante o seu nome ser queijo Bornes. Mas, por falarmos em pecuária e agricultura, lembramos-nos da gastronomia transmontana. E Lamas e a gastronomia transmontana são inseparáveis do restaurante Panorama. Há mais de 4 décadas, ligado à restauração, num ponto fulcral, perto do antigo IP4, da antiga Nacional 15, hoje faculta-nos as iguarias transmontanas, desde os enchidos à alheira, a linguiça ou a posta à mirandesa. E as iguarias não terminam por aqui, porque outras coisas há para experimentar na restauração do Conselho de Macedo Cavaleiros, nomeadamente no restaurante Panorama. Mas nem só de gastronomia, agricultura e pecuária vive o empreendedorismo de Lamas. Outras atividades vão empurrando os jovens. Desde 2004 que um jovem lamacense tomou em mãos um projeto inovador na área da engenharia e da arquitetura, dando seguimento à sua formação. De Lamas também surgem empreendedores em áreas tão distintas como esta, muito bem representada pela Topoléu. Em pleno Geoparque Terras de Cavaleiros, estamos em Terras da Senhora do Campo. Terras com história, património, com gente, com tradições, com empreendedores e com figuras. Este é o primeiro A Bonda de um Cibinho e o Azibo aqui tão perto.
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1: Isto é uma desgraça. Uma pessoa vai pela rua e vê máscaras no chão, vai ao cabeleireiro e há cabelos no chão, leva o carro à oficina e vejo óleo e ferramentas no chão.
2: Para compensar, quando entras num banco, nada. Está tudo limpinho. Até as canetas estão presas por um fio.
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2: Lá no bairro da Graça, a polícia não quer fumo, nem vão nas cantigas de Santo António. Mas elas vão ver se pega ao fumo dar outro rumo.

0: João.
1: Oh, Rosa, apaga o fogareiro que vem aí a mófia.
2: Ora, boa tarde.
1: Era boa. Era, até o senhor chegar.
2: Eu já avisei as senhoras de que não podem estar a assar sardinhas na via pública. A próxima vez que eu por aqui passar, se a cena se repetir, as senhoras serão todas multadas e o fogareiro apreendido. Fora o resto.
3: O fogareiro também? Queres dizer, lá na esquadra também gostam de sardinhas assadas, é?
2: Mal. Respeitinho pela autoridade, está bem?
1: Ai, o senhor Bófia, com essa barrigona e esse bigode. Tem mesmo autoridade, sim, senhora.
2: Bom, e acabem com essa história do Bófia ou terei que tomar medidas?
3: Ah, sim. Vem-nos tirar medidas, é? Quer oferecer-nos uns vestidinhos novos, senhor Bófia, quer?
2: Eu tomo medidas, mas é pela vossa falta de respeito e ofensas à autoridade. Entenderam?
1: Mal. Mas se o senhor Bófia não quer que a gente lhe chame Bófia, o que é que a gente lhe vai chamar, hã?
3: Ah, prefere que lhe chamemos Chui.
2: Nada disso. Ou vão as duas presas. Chamem polícia, agente ou guarda, por exemplo.
1: Ai, pode ficar descansado, sou polícia, agente ou guarda, por exemplo. Juramos que nunca mais lhe chamamos Chui.
3: Nem Bófia.
2: E já sabe, para a próxima, se tiverem na via pública com o fogareiro aceso, são multadas e vão dentro, para lá ficarem toda a noite.
1: O quê? Vamos lá dormir, vamos. Têm por lá alguma marquise assim parecida com a do Cristiano Ronaldo, têm?
4: Mais algum tempo passou, quase até um mês inteiro, e o senhor guarda voltou à caça do fogareiro.
2: O quê? Então, apesar de todos os meus avisos, a situação piorou. Agora os fogareiros ainda são mais e o bairro da Graça está cheio de fumo a todo o comprimento e largura.
3: Calma aí, senhor polícia, agente ou guarda, por exemplo. Isto são os preparativos para o Santo António.
1: Ah, então sou polícia, agente ou guarda. Não tem nada de santo, não.
3: Além disso, faça favor de verificar que a situação agora já não é a mesma, porque já é outra.
1: Pois está claro. Se quiserem, até podem mandar vir uma comissão de inquérito para analisar isto e fazer um relatório.
3: Isso. A ver se a gente se rala.
2: Mal. Então, mas não brinquem comigo, está bem?
3: Calma. E, senhor polícia, agente ou guarda, por exemplo, é que agora isto aqui já não é o bairro da Graça, porque perdeu a graça toda.
1: Ah, pois é. Como pode ler ali no letreiro novo que está pendurado à entrada, onde estava o outro que dizia Bairro da Graça.
3: Leia.
2: Cimenteira da Desgraça.
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1: Quando a família se reúne para decidir as férias, há pormenores E pormenores.
0: Agora, pormenores. Porquê é que os menores nunca têm direito a decidir nada? Se calhar por isso é que os mais pequenos não querem entrar para o governo, nem bloco.
3: Oh pai, com quanto é que eu posso contar para o meu guarda-roupa?
0: Guarda-roupa? Oh, mana, mas tu estás convencida de que és da rainha de Inglaterra ou quê?
14: Cala-te, Zezinho. Olha, filha, tu não sabes que o país está em crise, não? Este ano vais ter que te contentar com o quê do ano passado?
3: Do ano passado, pai? Do ano passado já me basta ter que continuar a levar com o bicho que ninguém vê, mas que toda a gente sente.
0: Pois é. Tu nem os namorados guardas de um ano para o outro. Calculo como te deve ser difícil seres obrigado a aturar este bicho que já vem do ano passado.
1: Zezinho, aguenta lá os teus apartes durante um bocadinho, está bem? Porque o pai precisa de ver o que é preciso para as férias, que é para ele fazer as contas dele, está bem?
14: Oh, mulher, as contas estão feitas e mais que feitas. Será que tu não ouves rádio nem vês televisão? Será que tu não sabes o que é que se passa?
1: Onde? No Benfica?
14: No país, mulher. A situação em que estamos, causada pelo convite do Covid, temos que cortar, mulher.
3: Ah, mal. Ah, isto não está a cheirar nada bem.
0: Oh, mana, agora não fui eu.
3: Bom, o que me está a cheirar agora é que não vamos ter férias nenhumas, é o que é.
14: Calma, calma. Também não é preciso ser assim tão alarmista e pessimista, porque a situação é péssima, mas não é má. Vamos fazer férias, pois. Só que não podem ser iguais às do ano passado, por causa da pandemia que nos arrebentou com a economia. Temos que pensar numas férias dentro das atuais possibilidades e sem despesas supérfluas, não é?
3: O quê? O quê? Mas nem aquele biquíni que eu queria?
0: Aí está aquilo a que se pode chamar de supérfluo. O biquíni custa 100 euros. E iríamos ficar 100 euros.
3: E depois?
0: Depois aquilo, nem o supérfluo te tapa. Aquilo nem se vê. E vê-se tudo.
10: Assim? Assim, assim. E tu também podes dizer adeus à trotinete.
1: Silêncio! Eu preciso de saber como é que vai ser, para saber como é que será. Então, homem, como é que são as férias afinal? Hã?
14: Eu estava à espera que alguém tivesse uma ideia. Porque com tantas ameaças de cortes, eu, sinceramente, não estou a ver nenhum sítio para onde a gente possa ir.
0: Posso falar?
1: Se tens alguma ideia, podes.
0: Vamos passar as férias com o pessoal do Bloco de Esquerda.
1: Com o pessoal do Bloco de Esquerda?
0: Sim, sim. Então não sabem que aquela malta diz que não aceita cortes?
3: Boa, boa. Para mim podem ser 2 milhões. Um par de milhões? Um par de milhões.
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13: As últimas de hoje são com as tias à hora do chá.
1: Olá, Rica. Ontem à noite, enquanto estava a fazer o jantar, o meu filho chegou ao pé de mim e disse-me: Mãezinha, um dia quando eu trabalhar, quero-te ajudar com a comida e com as despesas da casa. Ai, querida, até me vieram as lágrimas aos olhos com tanta ternura.
3: Não é caso para menos, Rica. Que idade tem o seu filho?
1: Vai fazer 38 aninhos, Rica. Oh, está um calmeirão.
13: Música.
1: Ai, Rica, conte-me tudo, tudo sobre aquele empresário que acabou de conhecer.
3: Ai, querida, só gostava de saber se existe algum homem que convide uma mulher para sair sem ser com o objetivo de a levar para a cama.
1: Ai, olha, eu conheço pelo menos um, Rica.
3: Quem é, querida?
1: O meu marido.
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0: Emissão de terça-feira a começar o Planeta Alegria na Rádio Sucesso. Venha daí, divirta-se. Começa agora. Uma ótima terça-feira com o Planeta Alegria. Eu sou Nuno Soares e começa agora o programa dos apanhados. Se está de férias, boas férias, de passagem, de regresso, enfim, olha, seja qual for a circunstância, na próxima hora garanto-lhe que se vai divertir e muito aqui na sua rádio favorita. Siga-nos em planetaalegriaradio.pt, assim também que nos pode procurar nas redes sociais, seguir-nos e divertir-se com os apanhados de Portugal. Ora, para pedir apanhados, é só este o número que tem que ligar, 234-060-770. Agora que estamos juntos, divirta-se, venha daí.
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0: A música é boa, mas os apanhados são melhores. O João do Carocha é o primeiro apanhado de hoje. Vamos recuperar apanhado antigo.
1: Estou?
0: Estou, boa tarde. Oh, boa noite.
1: Boa tarde.
0: Está aí o João?
1: Não sei se está lá para trás, ele deixou aqui o telefone. Ah, era só com ele?
0: Era com ele, era só chover.
1: Quem é que fala?
0: É o José Rodrigues.
1: Só um bocadinho.
0: Obrigado.
2: Estou.
0: É o seu João?
2: É sim.
0: É o José Rodrigues, tudo bem?
2: Vamos andando.
0: Oh, seu João, eu fui comer aí ao sim. Restaurante da parte à hora do almoço. Comi secretos. Epá, o que é que vocês meteram na comida? Vocês têm seguro?
2: Sim, temos, foi.
0: Epá, eu estou com uma diarreia monumental, seu João. O que é que vocês meteram na comida?
2: Oh, pardal.
0: Não é pardal, é José Rodrigues.
2: Sim, sim.
0: Epá, o que é que vocês meteram na comida? Diga-me lá.
2: Não sei, não faço ideia.
0: Bem, eu estou todo arrebentado e eu não vou trabalhar para aí 2 ou 3 dias e o senhor é que vai ter que pagar isto, pá.
2: Estou sujeito.
0: Não está sujeito, é mesmo? Vai ser o senhor que vai ter que pagar. Senhor, qual é o número da apólice de seguro? Diga lá, se faz favor.
2: Não sei, não faço ideia. Estou indo ver ali à capa do HCCP.
0: Então vá lá ver que eu preciso da apólice de seguro. O senhor, a comida que... E o senhor, hoje mais ninguém se queixou?
2: Não, até bem não.
0: A comida até estava boa, mas agora já percebi que era uma porcaria, pá. Diga lá então. Diga lá o número da apólice, se faz favor.
2: Sim,
0: mas eu quero que o senhor me diga.
2: Pode ligar mais daqui 10 minutos, faz favor.
0: Não, amigo, eu quero ir para a cama. Eu estou de diarreia, estou todo partido, homem. A comida que você fez é uma porcaria, pá. Eu não sei porque é que vocês fazem isso assim, não é? O senhor realmente acha que isto tem uma piada, está-se a rir com o mal dos outros, não é?
2: Não estou.
0: Tá.
2: Falar. Até eu gostava de conhecer pessoalmente, estou no Soares.
0: A mim? Não, é José Rodrigues.
2: Eu sei que é o senhor José Rodrigues. Não. Eu ouço o seu programa todos os dias de manhã e agora até passou para 1 da tarde.
0: Mas que programa? Eu não fui. Eu, por acaso fui ir comer, era 1 e qualquer coisa. Até estava mesmo a acabar, depois as outras pessoas até comeram. Se calhar mais valia ter comido a costeleta. Mas pronto, eu comi a porcaria dos secretos e agora deu nisto.
2: Pois, se calhar. Pois, amigo, então não ligo mais daqui a 1/4 hora. Está bem que é para eu ir à procura da. Da apólice de seguro.
0: Ouça, o senhor vai-me dar agora a apólice. Eu quero ir para a cama, eu estou de diarreia. Ouça, eu andei o dia todo de diarreia por vossa causa, percebe?
3: Eu sei.
0: Diga-me lá, você sabia que a comida estava estragada?
2: Olha, espera aí que a minha mulher diz já o número da apólice.
0: Mas eu não quero falar com a sua mulher, quero falar consigo. Você é que é o dono da coisa, pá.
2: Oh, senhor, mas eu não tenho vagar agora estar aqui.
0: Não tem vagar, mas quer dizer, para pôr a comida estragada tinha vagar. Agora não tem vagar para falar comigo, não é?
2: Pois, se calhar, eu não sei, o amigo vem-me lá.
0: Que se ouvia onde?
2: Na sala, a servir.
0: Sei lá, acha que eu ando a olhar para os homens que andam nas salas, ó amigo João?
2: Viu-me lá a servir ou não?
0: Ouça, eu estou-lhe a dizer, acha que eu ando...
2: Eu estou-lhe a fazer uma pergunta, o amigo viu-me a servir?
0: Mas quem é que lhe disse que eu sou seu amigo? Deixe-te de coisas, quer dizer, eu vou ao seu restaurante, o senhor dá-me comida estragada, eu ando de diarreia e ainda me chama de amigo, acha que isso, realmente, você deve, e ainda se riu na minha cara. Não é?
2: Não estou a rir na cara a ninguém. Só estou a fazer uma pergunta. Viu-me estar a servir na sala, não?
0: Eu já lhe
2: disse. Quando cá estive a jantar?
0: Eu não fui ao jantar, foi ao almoço. Não, eu até comi aquela pronto, porcaria dos secretos que o senhor tinha lá, entende?
2: Está a diarreia.
0: Não é diarreia, é mesmo caganeira já, não é?
2: Pronto, amigo, mas eu não posso estar aqui. Tenho mais fazer.
0: E o senhor dá-me o número da apólice ou não me dá o número?
2: Mas depois eu dou para mais 10 minutos que eu dou o número da apólice.
0: Mas porquê que é daqui a 10 minutos e não me dá agora? Diga-me lá, seu João.
2: Então porque eu tenho que ir à pergunta dela, amigo.
0: Até o senhor...
2: Não, você não é meu amigo. Vá.
0: Não sou seu amigo. Aliás, você é que não é meu amigo, que me dá comida estragada, não é?
2: Sim.
0: Também lhe vou dizer que raio de nome para o senhor pôr no restaurante de Carocha. Isso é pá. Se calhar era mesmo isso que se passava. Devia ter algumas carochas a carne, por isso é que ficou assim. É.
2: Pois, se calhar.
0: O senhor é muito divertido, é? Sim, senhora. Está-se a rir na minha cara. Quer dizer, eu estou aqui de diarreia e o senhor ri-se que nem um desalmado.
2: Eu ri porque eu ouço o seu programa todos os dias.
0: Mas qual? Oh, homem.
2: Às 8:30 e agora passou para 1. e nunca pensei em ser apanhado, está a perceber?
0: Mas isto às vezes acontece.
2: Mas a sua voz a mim não me engana.
0: Isto às vezes é da diarreia, por isso eu fico assim com a voz, sabe?
2: A sua voz a mim não me engana, amigo.
0: Mas isso
2: amigo não, vá.
0: Nada, não, nós não somos amigos. Nada disso. Você dá-me comida estragada e não me chama de amigo. Aliás, nós podemos é combinar isto à parte. Vamos fazer desta forma. A única forma de me compensar é você no seu dia de anos amanhã oferecer-me o almoço.
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2: Conheço a Xana, conheço, ela está aqui à minha frente. Tá. Eu vi logo, foi ela, foi. Eu vi logo a sua voz, a mim não me enganava com o programa, ouço o programa. E era às 8h30, agora passou para a 1. Por acaso, de manhã estou lá, às 8h, eu tenho sempre o rádio no seu. Eu estou sempre a ouvir.
0: É sinal de bom gosto. 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
0: A música segue. Agora são os Dama. Na próxima proposta, para acalmar, antes de mais, uma mão cheia de apanhados. Boa terça-feira.

0: O Carlos Honório é o ouvinte de uma das estações que passa o Planeta Alegria. E desta vez, eu acho que ele foi bem apanhado.
1: Estou sim?
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0: Estou?
1: Estou... Sim, faz favor.
0: Muito bom dia, Sr. Carlos Honório.
1: Bom dia, sou, faz favor dizer.
0: Muito bom dia. Olha, é por causa de fazer então a instalação, Sr. Carlos. Será que dá jeito hoje ou tem que ser amanhã?
1: A instalação está-se a referir aqui.
0: Portanto, nós temos, fala da Mel, e nós temos aqui uma instalação para fazer na casa do senhor, correto?
1: Eu já tenho o serviço Mel. Eu acho que é capaz de haver para aí algum engano, talvez.
0: Não, eu sei que o senhor tem o serviço Mel. Aí está tudo bem, mas o senhor tem aqui um segundo pedido, mais um serviço do Mel.
1: Ah, então só se é para instalarem a fibra óptica, se é isso, foi o pedido que eu tenho feito, é para quando tiver disponível a fibra óptica aqui na zona onde eu vivo.
0: Exatamente.
1: Se é isso, claro que podem avançar, sejam à vontade.
0: Olha, dê-me só um segundo que eu vou confirmar se é fibra óptica ou não, está bem?
1: Está bem, já à vontade.
0: Não desligue, por favor.
1: Está bem.
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0: Estou, Sr. Carlos?
1: Sim, faz favor.
0: Portanto, isto é uma instalação do novo serviço do MEO, em que o senhor vai ficar com uma mensalidade de 99,35€, correto?
1: Ah, sim. Está correto, está.
0: Pronto, mas não é fibra. É um novo serviço que o senhor vai ter.
1: Ah, não é fibra?
0: Não é fibra. É mais um serviço que o senhor vai ter. Desculpa.
1: Mais um serviço? Não, então neste caso não estou interessado. Dispenso porque não estou interessado. Estou satisfeito com o serviço, com aquilo que a MEO me fornece. Portanto,
0: sim, mas eu tenho...
1: Acho que não vale a pena.
0: Mas é assim, os meus colegas vão fazer a instalação. E o senhor...
1: não.
0: Eu tenho que os mandar lá, entende? Porque tenho aqui a abertura do pedido para fazer a instalação.
1: Quer dizer, podem vir, mas eu não pedi para fazer instalação nenhuma. Foi só para fazer uma otimização na instalação que já está feita. Ou seja,
0: sim, mas esta instalação, repare, esta instalação não tem nada a ver com a instalação que o senhor já tem. É uma instalação totalmente nova, é ao abrigo da campanha de Natal, e tem um período de fidelização de 2 anos.
1: Ah, pois, então, mas olha, nesse aspecto eu não estou interessado, porque então se eu já tenho um serviço e não me vem trazer melhorias, se o senhor me puder explicar que novidades é que pode vir trazer esse novo serviço, muito bem, pode avançar com o serviço.
0: Mas, repare,
1: mas assim, às escuras é um bocado duvidoso, não chamemos, não autorizo que façam instalação nenhuma.
0: Mas diga uma coisa, o senhor vai estar em sua casa hoje da parte da tarde ou amanhã da parte da manhã?
1: Olha, hoje estou, sim senhor, da parte da tarde estou de manhã e de tarde. Amanhã não, senhor, amanhã eu saio de manhã e só devo vir à noite.
0: E eu poderia mandar amanhã, a equipa aí entre as 2 e as 7 da tarde de hoje?
1: Sim, esteja à vontade. Então, pode vir. Mas antes de começarem a fazer qualquer tipo de trabalho, têm que falar comigo pessoalmente.
0: Ora bem, mas
1: para
0: vamos,
1: eu senhor, autorizar ou não, claro.
0: Carlos Honório, nós vamos ter que fazer a instalação. Isso aí são ordens que nós temos que cumprir, entende? Se o senhor não ficar satisfeito, dirige-se a uma loja depois para pedir a desativação do serviço.
1: Ah, tudo bem, mas atenção, eu tenho que saber que tipo de trabalho é que vocês vão fazer. Não é satisfeito na base de quê?
0: Do serviço que vai ser instalado.
1: Vou passar a ver canais que eu não os requisitei para me aumentarem assim a questão da mensalidade. É porque tenho que ter uma otimização qualquer no serviço que a maior não está a fornecer, não é?
0: O senhor vai com
1: é que não...
0: a indicação que eu tenho aqui é que o senhor pretende todos os canais.
1: não, então é capaz de ter sido engano. É capaz de ter sido engano. Sabe, é que é capaz de ser alguém que tenha o mesmo nome que eu, e porque eu não estou interessado em todos os canais, porque além de ser dispendioso, eu não, há canais que não me interessam. Portanto, é compreensível isto.
0: Eu vou-lhe pedir mais um minuto e vou tentar falar aqui com o meu chefe para perceber o que é que está a acontecer, está bem?
1: Então, pois é, esteja à vontade.
0: Só um bocadinho, por favor. Obrigado, obrigado.
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0: Sr. Carlos Honório, deixe-me só aqui confirmar. O senhor faz o seu pagamento do atual serviço do MEO por débito direto à sua conta, não é?
1: É, sim, senhora, é débito direto.
0: É que nós já fizemos aqui o débito direto desta instalação também. E era isto que eu precisava aqui de perceber.
1: Ah, já fizeram o débito direto. Então agora só têm que repor outra vez lá o dinheiro.
0: Mas
1: tem que fazer um crédito. Se fizer um débito, tem que fazer um crédito, porque não podem chegar aí e ao banco e retirar o dinheiro sem eu ter dado a autorização, não é? Sim.
0: É que assim, é, o valor desta instalação são 199€ e este débito foi-lhe feito. Portanto, isto tem a ver também com os telemóveis que o senhor vai receber.
1: Certo, mas não, olha, que isso deve de haver, como disse, algum engano, porque eu não requisitei nenhum telemóveis. Eu tenho dois telemóveis, tenho um e a minha tem outro, e são telemóveis que são funcionados perfeitamente. Eu não os comprei nem requisitei nada de telemóveis. É como disse ao senhor, é capaz de haver qualquer engano da sua parte.
0: Ó, Sr. Carlos, mas o que o senhor tem a fazer é, os meus colegas vão aí, o senhor vai falar então com eles, vai-se dirigir à nossa loja de Coimbra, por favor, porque tem que ser na loja oficial, faz o pedido do crédito para que no prazo máximo de 6 meses lhe possamos devolver o dinheiro.
1: Pois, mas as coisas não funcionam assim, atenção. Podem funcionar assim para a MEO. Para mim não funcionam assim, porque acho que isso não está correto. E não podem fazer, se fizeram algum débito, têm que fazer agora um crédito.
0: Sim,
1: eu não tenho que ir nada a Coimbra, porque não vou perder tempo a Coimbra a tratar desse assunto, não é?
0: Mas o senhor não foi
1: de Coimbra? Se com os colegas seus, como o senhor está a dizer, da MEO ou o que é, podem vir cá, eu estou cá hoje durante o dia, falam comigo pessoalmente.
0: Certo, mas
1: acertamos as condições, porque primeiro não requisitei nenhum serviço.
0: Uhum.
1: E segundo, não requisitei nenhum telemóveis. Como disse ao senhor, deve haver algum engano, não é?
0: Sim, mas o crédito o crédito em fatura o senhor tem que requerer na loja. Os meus colegas são apenas instaladores.
1: Ah, mas olha uma coisa, está bem, tem razão. Eu posso indicar ao senhor, se eu não estiver, onde é que o senhor se pode dirigir?
0: Então diga.
1: Olha, ali para os lados de deixa-me cá ver, eu moro aqui na Ponte Velha, ali para os lados de Vila Nova de Poiares, no bairro da Ferreira.
0: É provável.
1: Há lá uma dependência que está ali...
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1: Desta vez não fui apanhado. Desta vez escapei.
0: Escapou. Aliás, nós notámos que escapou, Carlos. Quem escapa assim, apanhado fica. Grande apanhado.
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0: Agora é Camila Cabello e este Don't Go Yet é a próxima proposta do Planeta.

0: Vocês não sabem, mas eu sei que o João anda para aí a fazer uns biscates para fora. É melhor ligar-lhe e tirar isto tudo a limpo e até lhe cobrar impostos, aquelas coisas todas, de forma a que ele fique muito chateado. É mais um apanhado de hoje.
1: Doutor,
2: boa tarde.
1: Boa tarde.
2: É o senhor Adão Rocha?
1: É, senhora.
2: Ó, senhor Adão, como é que está? Passou bem?
1: Quem é que está a falar? Não estou a reconhecer.
2: É o inspetor César. Como é que vai, senhor? Tudo bem?
1: Ah, está tudo.
2: Olha, ó senhor Adão, o senhor está a trabalhar ainda na empresa de construção civil, não está?
1: Sim, sim.
2: Olha, mas o senhor também tem feito... Eu estou a ligar aqui das finanças. O senhor também tem feito alguns biscates? Tem feito assim uns trabalhos por fora, é isso?
1: Não.
2: Mas nós temos aqui uma denúncia, ó senhor Adão.
1: Não. Isso é mentira.
2: O senhor não tem feito uns biscates por fora?
1: Ah, senhora. Trabalha para mim em casa, mais nada.
2: Sim, mas em casa é só para si, mas não tem feito assim umas coisitas para fora, nem nada.
1: E eu posso ajudar um amigo, posso ajudar um irmão, ou não?
2: É, diz que não cobre dinheiro, mas o que eu tenho...
1: Ah, exatamente.
2: Mas o senhor tem andado a cobrar dinheiro, não tem, ao senhor Adão?
1: Não sei. Como é que sabe que eu estou a cobrar dinheiro?
2: Porque nós temos aqui três pessoas que o senhor...
1: Mas isso aí é morte das pessoas.
2: Eu não tenho que lhe mostrar nada, o senhor é que vai ter que provar que é para eu não lhe aplicar a multa, entende?
1: Não, não é a multa.
2: Estou, senhor Adão. Estou.
1: Estou.
2: Sim, estou eu a perguntar. O senhor quer tentar resolver isto bem, eu aplico-lhe aqui a multa mínima e o senhor resolve isto e faz a coleta?
1: Digo. Você não anda a fazer os casos? Que multa é que você vai me aplicar? Você não anda a fazer os casos?
2: Olha...
1: Como vai aplicar? Vai aplicar uma multa que é de trabalhar em casa?
2: O senhor tem feito trabalho...
1: É capaz de eu pegar um trator e andar lá a fresar e aplicar uma multa, trabalhar no camelo.
2: O senhor tem feito trabalho para fora ou não tem? O senhor Adão, é só aqui entre nós.
1: Nossa, não tenho nada. Tenho ajudado.
2: Não, quer dizer, então o senhor vai gastar gás óleo o senhor agora é um bom samaritano, não?
1: Isso, problema já é meu, não ando mais ninguém. Só vou gastar gás óleo ou se vou gastar o que for preciso. Não tem nada a ver, tem a ver é a boa vontade de cada um. Eu se quiser trabalhar aqui na firma 2 horas por dia, ninguém tem nada a ver com isso.
2: Não, ouça, vamos lá ver. Mas o senhor tem andado a cobrar dinheiro e isto não adianta
1: estar... Não tenho cobrado dinheiro nenhum.
2: Senhor Adão, quer dizer, eu ia-lhe propor aqui a multa mínima que era os 550 euros. E o senhor, entretanto, depois também se coletava, entende?
1: Sim.
2: O senhor aceita, então? Eu faço-lhe a multa mínima...
1: Isso também deve ser para apanhar, certeza.
2: Não, meu caro senhor, eu estou no meu trabalho e estou a tentar resolver um problema que é seu. Eu faço-lhe o envio para a sua casa da carta registada com a multa. Pode ser?
1: Pode ser, eu não pago. Nem vocês têm a minha morada, como é que vai pagar?
2: Ouça, o senhor mora em Rio de Moinho, em Penafiel. Eu mando-lhe a carta para lá, senhor Adão.
1: É Rio de Moinho, Penafiel,
2: então?
1: Sim, senhora.
2: Muito bem. Então vamos fazer assim, vamos lá ver. E se o senhor concordar, eu faço-lhe a multa pelo mínimo, que são os 550 euros. O senhor vem, depois de receber a cartinha, vem cá, faz o pagamento e coleta-se para poder fazer estes trabalhitos por fora.
1: Sim, eu sei qual é isso.
2: Diga.
1: Isso é tudo letra.
2: Olha, o senhor não quer resolver...
1: Vou pagar o dinheiro, mano. Eu vou andar a ajudar para os nossos amigos. Vamos lá, você tem qualquer coisa para fazer. Eu vou ajudá-lo.
2: Mas vamos lá ver. Eu tenho a certeza absoluta que você não tem andado só para aí a ajudar. O que o senhor anda a cobrar dinheiro. É isso que eu lhe estou a dizer.
1: Pois.
2: Como é que quer fazer, senhor Adão? Quer resolver desta forma ou quer deixar ir para contencioso? Diga-me lá.
1: Não, a gente pode resolver de outra maneira.
2: Então diga-me lá qual é a maneira. Olha, se o senhor continuar assim, eu vou-lhe aplicar aqui uma penhora à sua carrinha vermelha, matrícula 8634MS. Como é que quer fazer?
1: Ah, não é a minha, é da firma.
2: Não. É o senhor, é o condutor normal que anda com ela. Certo?
1: Ah, sou.
2: Pronto. É ou não é?
1: Sou.
2: Então pronto, ouça lá, senhor Adão. Quer resolver isto bem ou não? Diga-me lá.
1: Ouça lá, eu... A firma não tem nada a ver. Se eu vou, se faço, se não faço. Não vou pôr a firma em risco.
2: o senhor um dos serviços até fez com a carrinha da firma. Mas isso é outra história. Eu quero resolver isto bem, pode ser?
1: Eu resolvo bem.
2: O senhor paga aqui os 550€ e faz a coleta e a partir daí pode fazer os trabalhitos. Entende, senhor Adão? É isto que eu lhe estou a propor, homem. Eu também não quero chatices para o seu lado.
1: Quer dizer, eu vou pagar e depois posso fazer os meus trabalhitos. Eu os trabalho faço na mesma.
2: Mas o senhor
1: não,
2: só...
1: Eu não quebro dinheiro.
2: O senhor só vai... Leva. Ouça, se não levasse dinheiro, nós não tínhamos aqui as provas. Repare, o senhor só vai pagar 550€, entende? É o mínimo que a multa prevê.
1: Pronto, está bem.
2: Olha, eu até sei que o senhor andou há pouco tempo a fazer aí um trabalho para o Sérgio Nunes, para o seu colega de trabalho.
1: Não, ai, o filho da
2: p***. Então você trata assim o homem?
1: Planeta
2: Alegria. Isso é maneira de tratar o rapaz que lhe quer tão bem.
1: Foi ele que por isso que ele me ligou agora a dizer qual era a matrícula da carrinha para eu confirmar. Então foi ele.
2: Bem-vindo ao programa dos apanhados.
1: Eu vou
2: É malandro mesmo. Adriana Lua, pago para ver.

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0: Já se deram conta de que eu sou um rapaz muito esquecido, ando constantemente a perder a carteira. E desta vez, ainda bem que o Zé Manel encontrou a minha carteira. Ele não sabe, mas há quem me diga estas coisas. E é melhor ligar ao Zé Manel e pedir-lhe a carteira.
1: Estou.
0: Estou, Zé Manel?
1: Sim.
0: É o Pedro Dias. Onde é que estás? Estou.
1: Eu, Pedro Dias?
0: Sim, és tu, Zé Manel?
1: Sim.
0: É o Pego, não é?
1: Espera aí que eu estou a ouvir mal.
0: É o Zé Manel, o Pego, não é? O Zé Manel Caetano.
1: Sou.
0: Olha, Zé Manel, eu estive há bocadinho com a Dona Irmelinda da farmácia e ela disse-me que tinhas encontrado a minha carteira. Estás onde? Que é para eu ir buscar?
1: Estou onde? Estou aqui no café.
0: Pronto, e tens
1: sim,
0: aí...
1: agora mesmo.
0: Tens aí a minha carteira, não tens?
1: Tenho.
0: Então pronto, eu vou já passar aí. Tu entregas-me?
1: Mas qual carteira? A minha, tenho.
0: Não, a minha carteira. A Dona Irmelinda da farmácia, eu estive com ela há bocadinho. E eu perdi a carteira da parte da manhã. Ela disse-me que tu a tinhas encontrado.
1: Eu?
0: Sim, és José Manuel Caetano, não és?
1: Sou.
0: Então pronto.
1: Mas qual farmácia? Eu ainda nem sequer saí daqui.
0: Diz?
1: Ainda nem sequer saí daqui.
0: Não, houve. A Dona Irmelinda da farmácia disse-me que tu tinhas encontrado a minha carteira.
1: Carteira?
0: Sim, a Dona Irmelinda viu.
1: Mas qual carteira?
0: A minha, que eu perdi de manhã. Oh pai, eu sei que eu só lá tinha 30 euros. Mas o importante é os documentos, eu já nem estou importado com o dinheiro. Mas tu estás em café? Estás aí na guarda, é?
1: Não estou na guarda, estou muito longe da guarda.
0: Sim, mas pronto. Diz, mas estás aonde que eu vou ter contigo para ir buscar a carteira?
1: Oi. Qual carteira?
0: A minha carteira, homem de Deus.
1: Carteira? Mas qual carteira?
0: A carteira que tu encontraste...
1: Já teve lá uma farmácia ou... Ai.
0: A Dona Irmelinda da farmácia viu que tu apanhaste a minha carteira. Ela disse-me.
1: Esta hora que eu vou...
0: És José Manuel Pego, não és?
1: Sou José Manuel Pego, sim. Por algo sim.
0: Pronto, ela até disse...
1: Sim, olha, sim.
0: É o Zé Manuel Caetano. Ela disse que é o Pego.
1: Sim.
0: Pronto.
1: E tinhas encontrado
0: a minha carteira. Pronto, e eu ia ter contigo. Não, não quero... Pá, não, pronto, não importa o dinheiro. Eu só quero mesmo... É os documentos. Tu estás em que sítio? Eu vou já ter contigo e a gente já conversa.
1: Olha. Mas qual carteira ou qual... Já?
0: A minha carteira, a carteira que eu perdi... A carteira que eu perdi e que tu encontraste. A Dona Irmelinda da farmácia viu.
1: A Dona Irmelinda? Mas eu lá conheço a Alma Irmelinda ou a Alma Irmelinda. Mas qual é a Irmelinda?
0: A senhora da farmácia, ela viu que tu apanhaste a minha carteira.
1: Ai, até já não vou a uma farmácia se calhar há mais de um ano. Esta hora está.
0: A Dona Irmelinda é a senhora da farmácia e ela é que te viu.
1: Mas qual a farmácia?
0: Da farmácia, a Dona Irmelinda da farmácia, ela disse, olha, foi o Zé Manel, o Pego, o Caetano. Ela disse-me que tinhas sido tu a encontrar a minha carteira.
1: Pronto. Mas eu nem fui à farmácia nenhuma, nem sei de nada.
0: Mas passaste em frente à farmácia.
1: Mas
0: passaste em frente à farmácia onde ela encontrou, onde tu encontraste a carteira, foi o sítio onde eu perdi.
1: Ai, esta hora está boa.
0: Pronto, mas diz-me... Epá, mas diz-me em que café estás que eu vou ter contigo para ir buscar a carteira.
1: Onde é que estou?
0: Sim.
1: Agora não estou no café, estou cá fora, já na rua.
0: Pronto, então... Mas...
1: Então olha, vejo cá a ter e é onde quiseres, olha, eu estou aqui em Malhada Sorda, pode ficar a vida aqui.
0: Estás aonde?
1: Em Malhada Sorda, olha, é uma terra a 17 km depois de Vila Formosa.
0: Pronto, e tu dás-me então a minha carteira?
1: Ai, mas qual a carteira?
0: É aquela que tu encontraste, pá, olha, eu nem quero o dinheiro, eu até fecho os olhos ao dinheiro, eu só preciso é dos documentos.
1: O dinheiro? Mas qual dinheiro?
0: Tinha lá 30 euros, eu não quero os 30 euros, eu só quero os meus documentos.
1: Ai. Sério, mas com quem é que eu estou a falar? Eu já estou a ficar...
0: É o Pedro Dias.
1: Ai, Pedro Dias?
0: Sim, o Pedro Dias.
1: Eu conheço algum Pedro Dias, ou Dias, ou Dias, ou...
0: Olha,
1: mas conversa é essa? Eu já não estou a achar piada nenhuma mais, então, mas
0: qual
1: eu nem fui à farmácia, nem conheço Pedro Dias nenhum, nem... Então, mas que merda é esta?
0: Epá, eu só quero a minha carteira, que eu sei que tu encontraste, eu não sei é porque é que não me queres dar.
1: eu não a quero dar. Até se eu não sei de nada, né? Eu nem sequer sei de nada.
0: Irmelinda,
1: Eu agora do trator, vim para aqui, agora nem sei. Eu tirei o trator há 5 minutos, eu vou estar-lhe aqui uma carteira. Mas qual
0: a
1: carteira?
0: Dona Irmelinda da farmácia, ela viu, tu apanhas a minha carteira.
1: A dona Irmelinda, tu não esquecerei o que eu c***, Irmelinda.
0: É a senhora da farmácia que viu, tu apanhas a minha carteira.
1: Ah, é? Então, traz cá a dona Irmelinda. A ver onde é que me ia apanhar uma carteira, ou se eu tive numa farmácia, que eu não sei nada do que estás a dizer, nem te conheço lá nenhum, nem o c*** já.
0: Olha...
1: Eu não gosto dessas brincadeiras.
0: Mas há mais pessoas que souberam que tu apanhaste a minha carteira.
1: Ainda há mais?
0: Ah, olha aí para dentro do café e diz assim, quem é que me mandou ligar para o programa dos apanhados? Ora, pergunta.
1: Estava no café, não, sempre para a rua, porque no café não há rede.
0: Sim, mas pergunta lá aos teus amigos que lá estão dentro, o que é que eles fizeram para tu ires para o programa dos apanhados?
2: Planeta Alegria.
0: Já sabes o que é que está a acontecer?
1: Aceita, diz que aceita. Sei, já sei, filho. Foram esses que quebram isso aí. Estou já rindo, não sabia nada. Aceita, só que aí não sabia. Estava lá para uma carteira. E agora cheguei, melhor que fica há 2 minutos, agora é que vou a carteira. Conversa de merda.
0: Ah, uma conversa boa, mas olha, deixamos o resto para amanhã, Zé Manel. É por aqui que fica a emissão de terça-feira do Planeta Alegria. Eu sou Nuno Soares, obrigado pela preferência e pelo carinho, mas sobretudo pela fidelidade. Não se esqueça de ser feliz e fazer alguém muito feliz. Até amanhã, se os quiserem.

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6: Lá no bairro da Graça, a polícia não quer fumo, nem vão nas cantigas de Santo António. Mas elas vão ver se pega ao fumo dar outro rumo.

0: rosa apaga o fogareiro que vem aí a bófia.
1: Ora, boa tarde.
0: Era boa. Era, até o senhor chegar.
1: Eu já avisei as senhoras de que não podem estar a assar sardinhas na via pública. A próxima vez que eu por aqui passar, se a cena se repetir, as senhoras serão...

0: Quer oferecer-nos uns vestidinhos novos, Sr. Bófia, quer?
1: Eu tomo medidas, mas é pela vossa falta de respeito e ofensas à autoridade. Entenderam?
2: Mal, mal, mal. Mas se o Sr. Bófia não quer que a gente lhe chame Bófia, o que é que a gente lhe vai chamar, hã?
0: Ah, prefere que lhe chamemos Chui.
1: Nada disso. Ou vão as duas presas. Chamem-me polícia, agente ou guarda, por exemplo.
2: Ai, pode ficar descansado, sou polícia, agente ou guarda, por exemplo. Juramos que nunca mais lhe chamamos Chui.
0: Nem Bófia.
1: E já sabe, para a próxima, se estiverem na via pública com o fogareiro aceso, são multadas e vão dentro, para lá ficarem toda a noite.
2: O quê? Vamos lá dormir, vamos. Têm por lá alguma marquise assim parecida com a do Cristiano Ronaldo, têm?
3: Mais algum tempo passou, quase até um mês inteiro, e o Sr. Guarda voltou à caça do fogareiro.
1: O quê? Então, apesar de todos os meus avisos, a situação piorou. Agora os fogareiros ainda são mais e o bairro da Graça está cheio de fumo a todo o comprimento e largura.
0: Calma aí, senhor polícia, agente ou guarda, por exemplo. Isto são os preparativos para o Santo António.
2: Ah, então sou polícia, agente ou guarda. Não tem nada de santo, não.
0: Além disso, faça favor de verificar que a situação agora já não é a mesma, porque já é outra.
2: Pois está claro. Se quiserem, até podem mandar vir uma comissão de inquérito para analisar isto e fazer um relatório.
0: Isso. A ver se a gente se rala.
1: Mal. Então, mas não brinquem comigo, está bem?
0: Calma. E, senhor polícia, agente ou guarda, por exemplo, é que agora isto aqui já não é o bairro da Graça, porque perdeu a graça toda.
2: Ah, pois é! Como pode ler ali no letreiro novo que está pendurado à entrada, onde estava o outro que dizia Bairro da Graça.
0: Leia!
1: Cimenteira da Desgraça!
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13: Seis horas. Bom dia.
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4: Muito bom dia, queridos ouvintes da Rádio Onda Livre, sejam bem-vindos à oração da manhã. Bom dia, Senhor Alberto.
5: Muito bom dia, Sr. Padre Basileu. Bom dia, seus ouvintes, mais uma vez.
4: Hoje celebramos a solenidade da Natividade, da Virgem Santa Maria, o dia do Natal da Virgem. Celebramos os anos de Nossa Senhora. Então diga lá a história desta celebração.
5: A vinda do Filho de Deus à Terra foi preparada pouco a pouco ao longo dos séculos, através de pessoas e acontecimentos. Entre as pessoas escolhidas por Deus para colaborarem no seu projeto de salvação, houve uma à qual foi confiada uma missão única: Maria, chamada a ser a mãe do Salvador e cumulada por isso de todas as graças necessárias ao cumprimento dessa missão. O nascimento de Maria foi, portanto, motivo de esperança para o mundo inteiro. Anunciava já o de Jesus. Era a autora da salvação a despontar.
4: A aurora da salvação a despontar.
5: Ela veio ao mundo, com ela o mundo é renovado. Ela nasce e a Igreja reveste da sua beleza. Liturgia bizantina. Felicitando a Mãe do Salvador no dia do seu aniversário natalício, peçamos a graça da sua semelhança, colaboramos generosamente na salvação do mundo.
4: Em nome do Pai, do Filho e do Espírito Santo. Amém. A graça de nosso Senhor Jesus Cristo, o amor do Pai e a comunhão do Espírito Santo estejam convosco.
5: Bendito seja Deus que nos uniu no amor de Cristo.
4: Nasceu a Virgem Maria como promessa de Deus, como nasce a luz do dia que inunda a terra e os céus.
5: Vem cumprir a profecia deste mistério profundo. Era nela que nascia a Mãe do Deus sobre o mundo.
4: Em Nazaré, sobre a pobre aldeia de gentes simples obscuras, foi como se a lua cheia enchesse de ouro as alturas.
5: Louvor a Deus uno e trino, porque em Maria nos deu um lugar tão pequenino toda a grandeza do céu.
4: Celebremos com alegria o nascimento da Virgem Santa Maria para que interceda por nós diante do nosso Senhor Jesus Cristo. Cantai ao Senhor um cântico novo. Cantai ao Senhor na Assembleia dos Santos.
5: Alegre-se Israel em seu Criador, jubilem os filhos de Sião em seu Rei.
4: Louvem o seu nome com danças, cantem ao som do tímpano e da cítara.
5: Porque o Senhor ama o seu povo, coroa os humildes com a vitória.
4: Exultem de alegria os fiéis, cantem jubilosos em suas casas.
5: Em sua boca os louvores de Deus, em sua mão a espada de dois gumes.
4: Para tirar vingança das nações e aplicar o castigo aos povos.
5: Para ligar os seus reis com cadeias e os nobres com algemas.
4: Para executar neles a sentença escrita: esta é a glória de todos os seus fiéis. Glória ao Pai, e ao Filho e ao Espírito Santo, como era no princípio, agora e sempre. Amém. Celebremos a Virgem com alegria o nascimento da Virgem Santa Maria, para que interceda por nós diante do nosso Senhor Jesus Cristo.
5: Sairá um ramo do tronco de José,
4: de Jessé,
5: e um rebento voltará das suas raízes. Sobre ele repousará o Espírito do Senhor, Espírito de sabedoria e de inteligência, Espírito de conselho e de fortaleza, Espírito de ciência, de piedade e de temor a Deus.
4: É de Jessé, o pai de David. Jessé é o pai de David. Este rebento brotou da raiz de Jessé, que é o rebento futuro, que é o Messias. Messias, de descendência davídica indiretamente. Quer dizer, ele é filho de José, pai adotivo. Portanto, José é o pai adotivo. Este mas celebramos hoje, de facto, esta mãe que foi escolhida para ser a mãe virginal de Jesus. E nasceu, o nascimento de Nossa Senhora, lembra-nos que nasceu, porque foi concebida sem pecado, não é? Ela nasceu e cresceu, diríamos assim, sob a proteção de Deus, para poder ser a mãe do seu filho. Portanto, foi salva antecipadamente pelo mistério da Imaculada Conceição e depois pôde colaborar com Cristo na obra da salvação, na libertação do pecado total. Portanto, Maria é a primeira colaboradora na obra da salvação e nasceu já com esta missão de ser escolhida, preparada para a missão, para a mãe do Salvador, mãe de Jesus.
5: Salvador.
4: E por isso este Salvador que estava possuído pelo Espírito, o Espírito do Senhor pousa sobre mim, neste que ainda há dias ouvimos, é Cristo que está possuído, está cheio do Espírito Santo para exercer convenientemente a salvação. E Maria também foi cheia do Espírito Santo desde a sua concepção e depois também quando foi escolhida para ser a Mãe de Jesus.
5: Amém, Deus.
4: Também foi o Espírito que desceu sobre ela para realizar esta obra de Deus. Então, louvemos o Senhor neste dia que faz anos a nossa Mãe, não é? E oferecemos-lhe um ramo de flores, e o ramo de flores que ela quer é as boas obras.
5: Que
4: sigamos Jesus, o nosso Mestre, que sejamos verdadeiramente discípulos de Jesus, como ela o foi. Ela foi mãe, mas foi a primeira discípula, a primeira cristã. Nós também sejamos assim. E é o ramalhete mais perfeito que nós podemos oferecer à Nossa Senhora.
5: Assim seja.
4: O Senhor escolheu e a predestinou. Deus fê-la morar no seu templo santo.
5: O Senhor escolheu e a predestinou.
4: Glória ao Pai, ao Filho e ao Espírito Santo.
5: O Senhor escolheu e a predestinou.
4: E levemos as nossas súplicas ao Salvador, que se dignou nascer da Virgem Maria, e digamos confiadamente:
5: Vossa Mãe, Senhor, interceda por nós. Ó Sol de Justiça, a quem a Virgem Maria precedeu como a aurora resplandecente,
4: fazei que vivamos sempre na claridade da Vossa luz.
5: Verbo eterno do Pai, que escolheste Maria como arca incorruptível da Vossa morada,
4: livrai-nos de toda a corrupção do pecado.
5: Salvador do mundo, que tivestes Vossa Mãe junto à cruz,
4: concedei-nos, por sua intercessão, a graça de participar generosamente nos vossos sofrimentos.
5: Senhor Jesus Cristo, que suspenso da cruz deste a João, Salvador do mundo, que tivestes Vossa Mãe junto à cruz,
4: concedei-nos, por sua intercessão, a graça de participar nos seus sofrimentos.
5: Senhor Jesus Cristo, que suspenso da cruz deste a João, Maria por mãe,
4: fazei que vivamos também como seus filhos. Nós queremos dar hoje os parabéns da Maria, que correspondeu plenamente aos desígnios de Deus e viveu toda a sua vida para lhe agradar e consagrou-se todo o coração à causa do seu filho e à nossa causa, à causa da nossa salvação.
5: Assim seja.
4: Vossa Mãe, Senhor, interceda por nós.
5: Nossa Mãe Maria, interceda por nós, pela nossa vida, para que nos dê a saúde e a alegria e a possamos amar em toda a nossa vida.
4: Vossa Mãe, Senhor, interceda por nós. Pai nosso que estais nos céus, santificado seja o vosso nome. Venha a nós o vosso reino. Seja feita a vossa vontade, assim na terra como no céu. O pão nosso cada dia nos dai hoje. Perdoai-nos as nossas ofensas, assim como nós perdoamos a quem nos tem ofendido. E não nos deixeis cair em tentação, mas livrai-nos do mal. Dai, Senhor, aos vossos servos o dom da graça celeste e fazei que a festa do nascimento da bem-aventurada Virgem Maria, cuja maternidade divina foi o princípio da nossa salvação, aumente em nós a unidade e a paz. Por nosso Senhor Jesus Cristo, vosso Filho, que é Deus e convosco vive e reina na unidade do Espírito Santo por todos os séculos dos séculos.
5: Amém.
4: O Senhor esteja convosco.
5: Ele está no meio de nós.
4: Abençoe-vos o Deus Todo-Poderoso, Pai, Filho e Espírito Santo.
5: Amém.
4: Bendigamos o Senhor.
5: Graças a Deus.
4: O anjo do Senhor anunciou a Maria.
5: E ela concebeu do Espírito Santo.
4: Alegrai-vos, Maria, cheia de graça, o Senhor é convosco. Bendita sois vós entre as mulheres. E bendito é o fruto do vosso ventre, Jesus.
5: Santa Maria, Mãe de Deus, rogai por nós, pecadores, agora e na hora da nossa morte. Amém.
4: Eis aqui a serva do Senhor.
5: Faça-se em mim segundo a vossa palavra.
4: Alegrai-vos, Maria, cheia de graça, o Senhor é convosco. Bendita sois vós entre as mulheres. E bendito é o fruto do vosso ventre, Jesus.
5: Santa Maria, Mãe de Deus, rogai por nós, pecadores, agora e na hora da nossa morte. Amém.
4: O Verbo divino encarnou
5: e habitou entre nós.
4: Alegrai-vos, Maria, cheia de graça, o Senhor é convosco. Bendita sois vós entre as mulheres. E bendito é o fruto do vosso ventre, Jesus.
5: Santa Maria, Mãe de Deus, rogai por nós, pecadores, agora e na hora da nossa morte. Amém.
4: Rogai por nós, Santa Mãe de Deus,
5: para que sejamos dignos das promessas de Cristo.
4: Queremos infundir, Senhor, a vossa graça em nossas almas, a fim de que nós, pela anunciação do anjo, conhecemos a encarnação de Cristo, vosso Filho, que a sua paixão e morte na cruz, alcancemos a glória da ressurreição por Cristo, Senhor nosso.
5: Amém.
4: Glória ao Pai, ao Filho e ao Espírito Santo,
5: como era no princípio, agora e sempre. Amém.
4: Os fiéis defuntos, pela misericórdia de Deus, descansem em paz.
5: Amém.
4: Bom dia para todos.
5: Então, muito bom dia para todo o dia.
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5: São 7 horas.
6: Bom dia.
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9: Atualizamos a informação regional com a jornalista Maria João Canatas.
10: Bragança acolhe uma reunião do Conselho de Ministros amanhã para a formalização da transformação do Instituto Politécnico de Bragança na Universidade de Bragança e Norte Interior. Hoje comemora-se o Dia Mundial da Fisioterapia no LS Nordeste, com ações de sensibilização no âmbito da iniciativa World PT Day. A Foz do Sabor, em Torre Moncorvo, recebe a iniciativa Vinho Sabor Douro no próximo fim de semana, com 15 expositores, maioritariamente do Douro e do Conselho. Bragança vai acolher amanhã uma reunião do Conselho de Ministros, durante a qual deverá ser formalizada a transformação do Instituto Politécnico de Bragança na Universidade de Bragança e Norte Interior. A informação foi avançada pelo jornal Mensageiro de Bragança. O primeiro-ministro Luís Montenegro anunciou o novo estatuto da instituição no passado dia 30 de agosto, durante o encerramento da Universidade de Verão do Partido Social Democrata. Na ocasião, anunciou também o novo regime de autonomia e governação das escolas, que prevê a eleição dos diretores dos estabelecimentos de ensino não universitário. A reunião em Bragança insere-se na estratégia de descentralização do governo, liderado por Luís Montenegro. Em abril deste ano, o Executivo reuniu, no recinto da Obibeja, numa iniciativa dedicada ao setor agrícola e rural, em maio, voltou a realizar uma reunião descentralizada, desta vez centrada na definição de medidas de apoio e de resposta aos territórios.

0: afetados pelos fenómenos meteorológicos extremos e pelas cheias provocadas pela tempestade Kirsten. Bragança já tinha recebido uma reunião do Conselho de Ministros nos dias 26 e 27 de fevereiro de 2020. Na altura, António Costa era o primeiro-ministro e Hernani Dias presidia a Câmara Municipal de Bragança. A reunião realizou-se no âmbito da iniciativa Governo Mais Próximo. Terminada a 20 de julho, a consulta pública da segunda revisão do Plano Diretor Municipal de Macedo Cavaleiros deu agora lugar à análise dos contributos apresentados pela população. O processo encontra-se nesta fase centrado na avaliação das participações e reclamações apresentadas durante o período de discussão pública. O presidente da Câmara Municipal de Macedo Cavaleiros, Sérgio Borges, refere que este é um processo que se arrasta há 6 anos.
1: No PDM estamos a falar de um processo que se arrasta há 6 anos. Foi a discussão pública até dia 20, muito bem. E agora, obviamente, que todas aquelas discussões públicas e aqueles processos e aquelas queixas, entre aspas, que foram colocadas pelos cidadãos, têm que ser analisadas e ver se realmente têm ou não razão de ser e de poder ser alteradas.
0: Depois da análise das participações, o processo deverá avançar para as fases seguintes da revisão e aprovação do documento. Segundo o presidente da Câmara Municipal de Macedo Cavaleiros, esta fase deverá decorrer até outubro, embora ainda não exista uma data concreta definida. Recorde-se que o Plano Diretor Municipal é um instrumento que define as orientações para o ordenamento e desenvolvimento do Conselho nos próximos anos. Hoje comemora-se o Dia Mundial da Fisioterapia e a data vai ser assinalada na Unidade Local de Saúde do Nordeste, nas 3 unidades hospitalares e nos centros de saúde, com a iniciativa World PT Day, promovida pela Ordem dos Fisioterapeutas e pela Confederação Internacional dos Fisioterapeutas, em parceria com a ALS Nordeste e a Universidade Politécnica de Bragança. Hoje, durante a manhã, no Centro de Saúde e no Hospital de Macedo Cavaleiros, desde as 8:30 da manhã até ao 12:30, fisioterapeutas do Serviço de Medicina Física e Reabilitação vão estar em ações de sensibilização no âmbito do tema deste ano, que se dedica à prevenção do acidente vascular cerebral em alguns centros de saúde. A iniciativa vai ser estendida também pelo período da tarde. A coordenadora dos técnicos do Serviço de Fisioterapia da ULS Nordeste, Ana Rodrigues, explica que vão ser realizadas diversas avaliações com o objetivo de alertar a população para a importância da atividade física regular e o papel da fisioterapia na promoção da saúde e prevenção de doenças.
2: Iremos realizar em todas as unidades, como já falei, uma avaliação dos níveis de atividade física e do comportamento sedentário através de um questionário e também vamos aplicar uma escala que é o CITO-STAND. É uma coisa simples que nos avalia a aptidão funcional dos membros inferiores. Os fisioterapeutas da ULSNE estão ao lado das pessoas em todas as etapas da vida, promovendo saúde, prevenindo doença e ajudando cada cidadão a viver com mais autonomia e qualidade de vida.
0: A fisioterapeuta conta que vão estar em 2 locais distintos no Hospital de Macedo Cavaleiros para fazer o melhor acompanhamento a quem quiser participar.
2: Nós, em princípio, estamos-nos a organizar. Por exemplo, aqui em Macedo, queremos ter pelo menos uma pessoa em cima na entrada principal e outra na entrada do nosso serviço, que é depois de passar a urgência por baixo. Em Bragança também queremos ter no edifício central e depois o nosso serviço fica ao lado da psiquiatria. Estamos-nos a tentar organizar.
0: O Serviço de Medicina Física e Reabilitação está a ser alargado com a recente abertura do Polo 2 em Mirandela, com o objetivo de alargar a sua abrangência, sobretudo para reforçar a intervenção comunitária e desenvolver programas de atividade física, saúde ocupacional e ergonomia no trabalho, acrescenta Ana Rodrigues.
2: Que vamos iniciar com o projeto da ginástica laboral em todas as unidades de saúde da ULS. Depois a prevenção de quedas também, a reabilitação cardiovascular e respiratória, bem como outros projetos dirigidos às pessoas com doenças crónicas. Temos um programa que é o SPLIT, que é um tratamento para as lombalgias. Fazemos uma avaliação estratificada das lombalgias, que vai diminuir muito as queixas ou a quantidade de dor. Também temos a intervenção à população idosa e crianças. Nas crianças temos crianças com tratamento, com disfunções, mas também temos, através da saúde escolar, temos essa intervenção na comunidade.
0: Neste sentido, Ana Rodrigues alerta que a prevenção continua a ser o melhor caminho para a prevenção de doenças, sobretudo as cardiovasculares, que representam 35% da causa de morte em Portugal.
2: Naturalmente, continuamos a tratar pessoas após traumatismos, fraturas ou cirurgias, mas uma parte muito importante do nosso trabalho acontece antes da doença ou da incapacidade surgir. Devemos ser mais proativos do que reativos. Muitas vezes acontecem primeiro os problemas e depois é que não reagimos. Promovemos estilos de vida ativos, prevenindo complicações associadas às doenças crónicas, ajudamos a reduzir o risco de hospitalizações, reinternamento, isto muito importante, diminuição dos dias no hospital e contribuímos para um percurso de vida mais saudável, mais autoestima, mais autoconfiança e também mais felicidade. E cada vez mais a fisioterapia assume um papel determinante na promoção da saúde pública.
0: O tema deste ano é o papel da fisioterapia e da atividade física na prevenção, gestão e reabilitação da doença cardiovascular e do acidente vascular cerebral. O Dia Mundial da Fisioterapia assinala-se anualmente a 8 de setembro, desde 1996, data que celebra a fundação da atual World Physiotherapy em 1951. As atividades são gratuitas. Entre um copo de vinho, os sabores da região e música, a Foz do Sabor prepara-se para 2 dias de festa. O vinho Sabor Douro regressa a Torre Moncorvo de 12 a 13 de setembro com 15 expositores. De acordo com o presidente da Câmara Municipal de Torre Moncorvo, José Menezes, o certame conta com 15 expositores de vinhos maioritariamente do Douro e do concelho.
3: Mais uma edição deste certame de vinhos Sabor Douro, em que o município quer promover e vai promover os vinhos do nosso concelho. E neste caso nós estamos inseridos num território do Alto Douro Vinhateiro, nomeadamente no Douro Superior, mas também temos território que faz parte dos DOCs de Trás-os-Montes. E essa é a novidade este ano. Este ano vamos ter 15 expositores de vinhos, maior parte e grande parte do Douro, do nosso concelho, mas provenientemente do Douro, mas vamos também ter uma parceria com a CVR Trás-os-Montes.
0: O autarca refere ainda que a parceria permite juntar produtores e vinhos de duas regiões representadas no território.
3: Porquê? Porque, de facto, o nosso território também tem vinhos de Trás-os-Montes, também já temos alguns municípios, alguns produtores desses vinhos, e por isso há aqui um conjunto de sinergias em que podemos, de facto, juntar estes dois néctares, os vinhos magníficos do Douro Superior e os vinhos de Trás-os-Montes, que já começam a ter também uma qualidade acima da média.
0: Além da mostra de vinhos, o programa inclui produtos regionais e ainda vários momentos de animação.
3: É onde, para além desta exposição de vinhos, vamos ter também alguns produtos regionais, nomeadamente a amêndoa e os queijos. E depois também a parte da animação noturna com a cantora Sara Correia, que vai também animar o próprio certame. E no domingo também um dia diferente, um dia em que envolvemos as juntas de freguesia do concelho para uma brincadeira, para um jogo sem fronteira, e depois também com espetáculos diversos durante a tarde. Por isso é um fim de semana diferente e nós convidamos as pessoas a virem até Torre de Moncorvo, mais propriamente à Foz do Sabor.
0: O vinho Sabor Douro decorre no próximo fim de semana, 12 e 13 de setembro, na Foz do Sabor, em Torre Moncorvo, do programa. Fazem parte a Noite Branca, na sexta-feira, o espetáculo de sábado com a fadista Sara Correia e ainda no domingo, o jogo Sem Fronteiras, Interfreguesias.
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0: Olá, muito bom dia! Bom dia, alegria, sejam todos bem-vindos a esta edição do nosso Bom Dia da Amizade. Já sabem, para participarem só têm que marcar o 27842836.
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0: 27842837. É sempre com muito gosto que eu estou na sua companhia.

0: 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Bom dia, alegria. Olá, bom dia. Eu estou bem, o meu amigo, como vai?
1: Oh, vai-se andando, já na luta, não é?
0: Ah, já acabaram as férias?
1: Pois, acabaram rápido.
0: O que é bom acaba rápido, não é?
1: Claro, claro, é assim.
0: Mas correu tudo bem?
1: Impecável, tudo bem. Festas, alegrias, comidas com a família, ali, tudo espetáculo, não é nada. É assim que se importa.
0: É assim que tem que ser, não é?
1: Claro, claro.
0: A gente quando vem cá é para estar com a família e com os amigos e...
1: É para se divertir.
0: E para se divertir, né? É isso mesmo. Vai, meu vai. Amigo, então vamos lá ao bom dia.
1: Então vai já para a minha mulher, para os meus dois filhos, vai para a minha mãe, para as minhas três irmãs, vai para si, vai para o Rui, toda a companhia da rádio, para a dona Alice, que ela acha que ela anda muito falucho, o Jorge Rodrigues já não participa desde que foi férias, e para a dona Noémia, para o Ricardo, para o Sabor, para a dona Nazaré, para o Sr. José, para todos os novícios e participantes, agora não vem mais à memória, isto deve ser das férias. E está tudo.
0: Ora, muito bem, então um beijinho para si, que tudo corra bem e até amanhã, se Deus quiser.
1: Mais nada. Ok, obrigado.
0: Beijinhos, obrigada, bom dia.
1: Obrigado.

0: continuar.
1: 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E seguimos já a cumprimentar mais alguém. Bom dia, Alegria.
2: Bom dia, menina Carminha.
1: Olá, Fatinha. Então, que tal?
2: Já estamos hoje com o dia farrusco. À tarde vai chover.
1: Parece que sim. Olha com uma destas.
2: O meu inverno este ano foi bem rigoroso.
1: O inverno no verão.
2: É, estou tonto.
1: Então, está tudo bem, amiga?
2: Ah, vamos dando um dia cada vez, acabam andando.
1: Lá se vai indo, não é?
2: Lá se vai indo.
1: Então vamos lá a esse bom dia.
2: Já para cima do beijinho, para a família toda, que eles estão a falar do marido. Olha, vai para todos os participantes, para todos os indígenas com rapinhoras. Um beijo só para os imigrantes, para toda a minha família que está no estrangeiro. Parabéns, que esteja de parabéns. Um abraço aí para o amigo João, também todo mundo trabalha para ele. E para todos os meus amiguinhos. Um beijo para todos os meus amiguinhos. E a todos um bom dia. Um pai de saúde, que são de uma parolinha que até amanhã se quiser, tudo bom.
1: Da minha parte, então, muitíssimo obrigada. Um beijinho para si e um bom dia.
2: Bom dia, Carlinha. Tchau, beijinho.
1: Beijinhos, obrigada. Bom dia.

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0: E seguimos já a cumprimentar mais alguém. Bom dia, Alegria.
2: Olá, bom dia.
0: Olha o nosso amigo, então como está, amigo Manuel?
2: Eu estou bem, a minha Carla, como estás, a minha grande amiga?
0: Também estou rija, como ao aço.
2: Ana, então assim está bem.
0: Temos que estar com remédio, não é?
2: Que remédio?
0: É o que nos resta.
2: Então, aqui também estamos bem, graças a Deus.
0: Pronto, eu fico feliz em saber.
2: Obrigada. Então, aí, hoje tens o dia farrusco, é?
0: Agora está bemzinho, dá, é a chuva para o fim da tarde.
2: Aqui
0: é o quê?
2: Não.
0: Aí está bom?
2: Mas já me assumei ali à ventana, há um bocadinho de nevoeiro ali na montanha, mas está de sol, está um sol já quente como o caneco. Oh.
0: Olá lá, então olha, mande-o para cá que eu mando-lhe a chuva para aí.
2: Eu por mim mandava, eu por mim dava-lhe um assopro e vai lá para aquele lado da lei.
0: Mas ele é que sabe onde quer estar, não é?
2: Mas ele não me faz caso.
0: Pois não. Nem a mim, e mais sou a amada dele.
2: Mas, exatamente. É, faz-nos pouco caso.
0: É assim um traidor. É meu amigo.
2: Vamos lá. Ao bom dia, não é? Olha, bom dia vai para a minha esposa. Um grande beijinho para ela, vai para as minhas filhas, para os meus genros, para o meu filho, para as minhas netinhas, para os meus netinhos, para toda a minha família em geral. Depois vai para a Dona Noémia, um beijinho, as melhoras para o irmão. Vai para a Dona Rita, vai para o Sr. Labradas, vai para o Sr. Freitas, vai para o Sr. Isolino, vai para o Sr. Humberto de Ribalonga, para o Sr. Mário dos Passos e para a Soledade. Para a Dona Adelaide, para a Dona Fatinha, para a Dona Graça do Cavaquinho, olha, como ainda não fiz lista, vai para todos os meus amiguinhos, para todos os que falam em mim, vai para todos quantos trabalhais nesta maravilhosa rádio, para ti um grande beijinho, um bom dia de trabalho, tudo de bom, e até amanhã ou passado, até quando eu posso entrar, porque há dias que não consigo entrar, e outros dias sim, olha, hoje entrei bem à primeira. E outros dias, na sexta-feira mesmo, não tive hipótese.
0: Pois, há dias assim, não é?
2: É.
0: Meu amigo, pronto, um beijinho para si, um beijinho à amiga Teresa. Tudo a correr bem, é o que eu desejo.
2: Obrigadinho, muito beijinhos para ti também, para toda a tua família.
0: Tá? Obrigada, beijinhos.
2: Tchau, até outro dia.
0: Tchau.

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0: Cumprimentamos já o último participante desta primeira hora. Bom dia, Alegria.
2: Bom dia, laranjinha.
0: Olá, bom dia. Então, que tal?
2: Que tal? Olha, eu andava muito nervosa porque eu não consigo entrar, mas eu vejo os seus comentários, está muito bonita, já esteve de férias, já acabaram as férias, o que é bom acaba depressa.
0: É verdade, amiga Ana, isso é que é uma tristeza.
2: E eu, olha, eu estou arrumada.
0: Está arrumada?
2: Estou, já estou velhota agora, olha. Primeiro foi ao joelho, agora tenho o osso da anca mal e vou ser operada, estou a tratar das coisas, mas não em Macedo, vou no particular pela ADSE, porque senão nunca mais. Pois é, tenho o osso todo furado, todos os buracos. E não quiseram saber de mim. Fui aí à consulta, disse 7 de junho, a um doutor que é muito delicado. Eu tive para responder, se fosse mãe dele, ele não me falava assim. Porque eu fui ao joelho, à rótula, mas apareceu-me o problema que eu já há um ano e tal que não consigo andar, ando com as cadadianas. Então eu fui para outro lado e fiz os exames e disseram-me que era isso, que não sabiam como é que eu conseguia andar. Ando com as cadadianas já fez um ano em abril. Disse, olhe, as dores.
0: Oh, valha-me Deus.
2: É.
0: Amiga
2: agora, olha, já não saio de casa, já não saio à bebida, já não vou para o baile, já não danço, já nada.
0: Oh, amiga Ana, valha-me Deus. Então,
2: ando
0: e agora?
2: Anda o meu marido hoje a vir de mar, olha, eu vou fazendo as coisinhas de casa e já não é mal.
0: Então agora já não podemos ir dar um pezinho a dança.
2: É verdade, mas depois ao ser operado pode ser que fique boa, né? vou levar uma peça nova, é como os carros, né? Temos de ser recalchotadas.
0: Vai ficar porreira.
2: Para o ano.
0: É, para o ano já está pronta para os bailaricos todos.
2: Está bem, olha, vai um beijinho muito grande para si, que já tinha muitas saudades de falar consigo. Para todos os participantes, são muitos. Um beijinho para si, para boa semana de trabalho e tudo de bom, Carlinha.
0: Obrigada, querida Ana. Igualmente, um beijinho grande, tudo a correr bem, é o que eu lhe desejo.
2: Obrigada,
0: tá bem?
2: Carlinha, obrigada.
0: Beijinhos, minha querida, tudo de bom.
2: Obrigada.
0: Obrigada, beijinho. Terminamos então esta primeira hora. Em breve estou de volta. Continuo desse lado. Até já. Um bom despertar.

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0: Olá, muito bom dia! Sejam bem-vindos a esta edição. Este é o nosso Bom Dia da Amizade. Todo dia, para participarem, só tem que marcar o 27842837676 ou 77. Ela é minha Romaria. Sejam todos bem-vindos. Até bem perto das 9 da manhã, estou consigo. Bom dia, alegria.
1: Ai, bom dia, minha menina.
0: Olá.
1: Como é que está a minha menina toda pimponha?
0: Estou bem, obrigada. E consigo?
1: Ai, é velha. É velhinha, pois. Hoje ela teve sorte, porque o Andrew, como ontem, não foi trabalhar, teve doente. E hoje vai mais tarde. Pronto. Hoje a Bela está contente, porque vai de carinho. E já não vou eu a conduzir. Ai, a Luísa já me proibiu de andar a mexer no para a performance.
0: Pronto, então já sabe.
1: Manhã, porque eu risquei-lhe a porta. Olha aí da garagem, risquei-lhe a porta. Olha, ninguém dizia ver a desbaneta que ela me deu, caneco. E depois de andar a limpar os vidros, fez para a quinta, é aquela arriada. Ninguém dizia ver. Ela parou o carro e disse... Olha, me põe aqui para fora. Mas eu olho para lá, pensei a fazer a choradeira, e já não pôs, está a ver? E vá, ainda tive sorte, não foi, menina?
0: Sim, você dentro do azar tem muita sorte.
1: Olha, ó, feitinha, este detalhe é para ti. Tu não esqueces aqui da velha, porque não sabes ou cantas. Eu vou aí, levanto-te a saia, leva-te umas verdescadas boas e depois não te queixes. Bom dia.
0: Bom dia, Luísa, tudo bem?
2: Agora tudo bem?
0: Ótimo, ainda bem.
2: Olha, eu gostava de deixar aqui um conselho médico. As pessoas, como eu ouvi essa senhora, não sei quem é, não estou a falar para ela, estou a falar para todos em geral. Qualquer problema nos ossos, se cheguem aos médicos, e os médicos têm que fazer caso, porque a partir dos 35 anos, a Carla sabe mais ou menos que vai-se perdendo densidade óssea e isso vira osteoporose. E há um comprimidinho de cálcio. Vejam isso com o seu médico. Adiante! Está o bom dia para o senhor Isolino. O senhor Isolino é que precisava das verdescadas da velha, que não liga, para a comadre Alice. Ó, comadre Alice, ponha só para a olha que a velha anda e vem. Ai, que nem imagina. Para a dona Noémia, para o senhor Manuel Almendra, ai, bom, já ouvimos outra vez, para a dona Teresa também. Para a dona Gina, um grande beijinho também. Olhe. Rapidamente para todos, para si, um grande beijinho e um dia bom.
0: Ora, muito bem, igualmente para si, um beijinho e um bom dia.
2: Bom dia, beijinho.
0: Obrigada. Beijinhos, obrigada.

0: E seguimos já a cumprimentar mais alguém. Bom dia, Algaria.
1: Bom dia, Carlinha.
0: Olha, o nosso amigo Fernando, bom dia. Então, que tal?
1: Olha, cá estou, já me levantei, caí.
0: Caiu da cama, foi?
1: Foi, olha, estava a telefonar e passar-me uma rasteira, olha, passou-me à frente.
0: Pronto, mas já está cá.
1: Já estou cá.
0: E então, e está tudo bem?
1: Está tudo, Carlinha, está tudo. Sabes, com as agriculturas, com as festas, sobretudo as festas. É
0: Pois,
1: que
0: é mais as festas, não é?
1: não cabo disto, sabes? Oh, né? E depois não é fácil para entrar também.
0: Pois acredito, às vezes é mais complicado.
1: Pronto, mas cá estamos. Apesar de tenho a dizer obrigado às pessoas que se ocupam de nós, que telefonam. Obrigado a todos.
0: Muito bem. Então vamos lá a esse bom dia, meu amigo.
1: Olha, bom dia vai para todos os amigos, para toda a gente, para todos os ouvintes e para vocês, para a equipa da rádio, e para ti um beijinho grande, Carolinha, e até mais logo, até amanhã.
0: Da minha parte, então, muitíssimo obrigada. Um beijinho grande para si.
1: Igualmente.
0: E até breve, se Deus quiser.
1: Até breve, ontem à noite lá estive, no coisa, ainda tivemos direito ao Rui. Mas bom, de manhã não é fácil.
0: Pois, é o soninho, não é? É o soninho. Beijinhos, meu amigo, um bom
1: Beijinhos
0: dia.
1: grandes, Carlinha. Boa coragem a ti. Tchau.
0: Obrigada,
1: Beijinhos.
0: beijinhos.
1: Tchau, tchau.
0: Tchau, tchau.

0: E seguimos com mais um português. Bom dia, alegria.
1: Um português cavalheiro.
0: É um cavalheiro português, não é?
1: É verdade, Carlinha.
0: Ora, os nossos portugueses sempre a brilhar.
1: Sim, senhora.
0: Então, meu amigo, vamos lá ao bom dia.
1: Tenho aqui uma brincadeirazinha dedicada aos imigrantes que vêm nos deixar.
0: Claro que sim, já sabe que está à vontade. Vamos lá à brincadeira.
1: Bom dia, senhor imigrante. Falar de vós não falho. Eu espero chegassem bem de regresso ao trabalho. Que tivessem gostado das férias cá em Portugal, junto de vossas famílias, que é o principal. Quero saudar-vos e cumprimentar primeiro quantos sacrifícios tendes para ganhar esse dinheiro. Longe das famílias é difícil aguentar para quatro tostões poderes angariar. É fácil falar de bom rendimento, mas para lá chegar há muito sofrimento. É difícil escutar de manhã o despertador, mas tens que avançar mesmo com alguma dor. Fica bem caro todo esse dinheiro para o adquirir, tens que suar primeiro. Vi julho e agosto muito movimentado, hoje que vejo um país quase parado. Corro bairro a bairro todos estes caminhos, o que eu encontro é todos estes velhinhos. Como eu, todos eles, por vós a gente espera, traz de um tempo cinzento à espera da primavera. Esperamos e desesperamos por um tempo normal e que um ou outro de vocês venham cá passar o Natal. E de vós, imigrantes, me despeço com paixão, recebei de nós todos todo o nosso coração. Digo-vos adeus, um adeus especial. Vivam os imigrantes, viva o nosso Portugal. É tudo, Carlinhos.
0: E é verdade, e viva os nossos imigrantes, sem dúvida. Vamos ao bom dia.
1: O bom dia vai para o Sr. Freitas, para a Dona Beatriz, para o Mário, para a Soledade, para a Gina, São José, filhos, Nora e Netinhas, nome da Paorca, esposa, filhos, mãe e mãe Nazaré, para os pastores, para os imigrantes, para os Ventinhos, para a Fatinha, para a Julinha, para a Luizinha, Nazaré e José, para o Sr. Henrique, para a Manuela, Alice, Noémia, Isolino, Celinha, Gracinho, Humberto, Isabel, Hilda, Simão, Abílio, Justino, Manuel, Artur e todos os outros ouvintes e participantes, um abraço ao Rui, um beijinho à Carlinha, até à próxima, se Deus quiser.
0: Um beijinho para si também, boa continuação, bom dia.
1: Bom dia, muito obrigado.
0: Obrigada, bom dia, meu amigo.

0: E seguimos já a cumprimentar mais alguém. Bom dia, Alegria.
1: Bom dia, Alegria.
0: Olá, Alicinha. Bom dia, então. Olá, que tal?
1: Olá, Alicinha. Bom dia. Cá estamos com mais um dia de solinho.
0: Graças a Deus, como é que vem a chuva?
1: Pois, logo veremos. Amanhã eu digo se choveu para aqui, está bem?
0: Está bem, combinado.
1: Pronto, está combinado. Amanhã eu dou o recado.
0: Está bem, fico à espera.
1: Ora.
0: E então, está tudo porreiro?
1: Está tudo porreiro, graças a Deus, nunca é pior, Carlinha.
0: Nunca é pior, também digo que sim.
1: É, nunca é pior.
0: Haja saúde.
1: É o principal da vida.
0: Também acho que sim.
1: Haja saúde e ao pontinho em cima da mesa. E olha, se não houver mais nada, faça umas sopinhas d'água.
0: Uma sopinha d'água, boa.
1: Claro, umas sopinhas d'água sem pão, é muito bom para fazer dieta.
0: Deus nos livre. Olha, que havia de ir longe com umas sopinhas d'água.
1: Olha, foi uma receita que me deu um enfermeiro.
0: Foi?
1: Uma colega minha queria emagrecer. Ela então dizia, olha, faz umas sopinhas d'água sem pão. Eu andei muito tempo a pensar naquilo, carai. Umas sopinhas d'água sem pão, que é isso? Afinal, era água com água. Oh, valha-me Deus.
0: Assim não ia longe, não?
1: Pois. Era para brincar, pois claro.
0: Então, temos que brincar também, não pode ser tudo à séria.
1: Oh, era o que faltava, Carlinha.
0: Também
1: digo. Se a gente fosse levar a peito, então está bem, está.
0: Concordo consigo. Alicinha, vamos ao bom dia.
1: Olha, vai para os filhinhos, para a netinha, para o meu genro, a família dela e para toda a minha, com um beijinho muito grande para eles. Para a Noeminha, para o Sr. Almendra, antes que me esqueça. Beijinho, senhora, Sr. Almendra. Tudo de bom para vocês. Um beijinho à Dona Teresa e para todas vocês. Para o Sr. João Rodrigues, também que já ouvi, graças a Deus, lá andei eu a puxá-lo até que apareceu. Um beijinho para ele e para as esposas, para os filhotes. Vai para a Luizinha, já antes que me esqueça também. Vai para o José e para a Nazaré. Vai para a Fatinha Pastora, para o Freitas, para o Mário, para todos os pastores, porque são muitos, para o Sr. Fernando da Palorca, que também que nunca se esquece de mim. Um beijinho para ele. Vai também para a Dona Beatriz e para a Celinha. Para a Dona Gina também, com um beijinho para ela. E Carlinha, olha, para toda a gente que fala em mim, no meu Pelé, porque é muita gente, um beijinho para eles todos, para o Cisolino. Um beijinho grande para o Rui e para a mãe, para todos vocês aí, para a Maria João, para todos vocês. E boa continuação para todos. E olha, e um bom dia terça-feira. E amanhã é quarta, estamos no meio.
0: Ora, mais nada, é verdade, não tarda nada, já estamos no meio
1: estamos
0: e depois no
1: meio
0: fim.
1: Da semana. Carlinha, daqui a nada estamos no Natal.
0: Acredito que
1: é
0: não...
1: um pulinho, é mesmo só um pulinho.
0: Acredito que não vai faltar nadinha.
1: Ai, no Natal não.
0: Beijinhos, minha
1: Carlinha,
0: querida.
1: Carlinha, tudo de bom para toda a gente em geral, hein? Um beijinho para todos.
0: Obrigada, tchau. Beijinhos,
1: beijinho,
0: bom dia.
1: Querida, beijinho,
0: tchau.

0: E seguimos já a cumprimentar mais alguém. Bom dia, Alegria.
1: Bom dia.
0: Olá, amiga Adélia, então que tal?
1: Sim, cá estamos a ouvir a Carla. Está-me a ouvir bem?
0: Eu estou a ouvi-la bem, e você?
1: Estava a dar aqui assim um bocadinho de barulho. Agora já estou a ouvir bem. Olha, tenho aqui uns poemazinhos que é à Senhora da Serra. Hoje é a Senhora da Serra. E ao Menino Jesus também. Que é... Ave, ave, Senhora da Serra. Ave, ave, esta é a vossa terra. Ano Mariano de benção em flores. Louvemos Maria, a Mãe de Jesus. Vosso nascimento é a outrora da luz. O sol vosso filho se chama Jesus. Quando no Calvário, bem junto à cruz, na hora suprema subiu nova luz. Mãe do Redentor, nossa é tão bem. Pelo seu martírio, bem-nos todo bem. Mãe de Deus, Mãe nossa, vosso é Portugal. Dele vós fizestes bela catedral. O altar principal é na cova da Iria. Mil outros fizestes, ó Virgem Maria. Neste alto da serra viestes pousar. Nesta vossa terra quisestes ficar. Com a pastorinha vieste rezar. Sendo ela muda, fizestes falar. Também nós anunciar vossas maravilhas de a todos amar. Matutina estrela, guia dos errantes, olhai portugueses pelo mundo distante. Anjos vos cantam, ó Virgem Maria, sois fonte de amor, de paz e alegria. Senhora da Serra, Sagrário de Luz, em vós nos mostrais o doce Jesus. Amém. E o meu bom dia vai também da Serra para Bordões de Bragança. E vai também para toda a minha família em geral, não esquecendo ninguém, para todas as amigas que estão a ouvir e para vocês aí da Rádio Onda Livre. E até logo.
0: Obrigada. Obrigadíssima, amiga Adélia. Um beijinho, bom dia.
1: Bom dia, a minha mãe também está a dar bom dia, mas é lá de longe.
0: Então, um beijinho, amiga Maria, também.
1: Obrigada, igualmente.
0: Bom dia, obrigada.

0: cumprimentar mais alguém. Bom dia, alegria. Olá, bom dia. Pois é, não está daquele lado, vamos ao outro. Bom dia.
1: A terra é minha.
0: Ah, Isabelinha, olha, o que uns não querem, outros desejam, não é?
1: Graças a Deus.
0: Então está boa, Isabelinha.
1: Eu sempre fui com a graça do pai.
0: Do pai e da mãe.
1: E de toda a gente.
0: Ora, mais nada.
1: Olha, vou-te aqui a dizer só um versinho que eu trouxe do EPO do Porto quando o Armandinho foi operado. Vou-te dizer, pode ser?
0: Pode?
1: Portanto, vamos ver. Não chores pelo que perdestes, luta pelo que tens. Não chores pelo teu passado, luta pelo teu presente. Não chores pelo teu sofrimento, luta pela tua felicidade. E está.
0: Ora, mãe, nada, é isso mesmo. Não
1: Está
0: vale a
1: bonito.
0: pena chorar pelo leite derramado, não é?
1: É verdade, Carlinha. Está tudo bem, minha filha.
0: Está tudo e consigo, Isabelinha.
1: Oh, graças ao Pai de sempre, parece que nunca esteve tão bem.
0: Pronto,
1: Está
0: ainda
1: bonito.
0: bem.
1: Leva aqui uma vidinha. Se calhar nem os reis nem as rainhas levam tão boa como a minha.
0: Ora, agora penso, veja lá. É uma sortuda.
1: Sou uma sortuda. É boa verdade, ó Carla.
0: É uma sortuda, a nossa Isabelinha é uma sortuda.
1: Graças a Deus. Tenho saúde, não me dói nada. Tenho duas filhas e tenho três netas maravilhosas. Fora a minha mana, quem é que tenho? A Ângela. O meu irmão perdeu o Armindo. Tenho as duas cunhadas, a Francelina e a Celeste, não é? Tenho os meus sobrinhos, começando pela primeira, que é a minha Maria do Amparo. E o resto são sobrinhos, sobrinhos netos, bisnetos, tenho tudo. E quero mandar então os meus dias de amizade, pode ser?
0: Pode e deve.
1: Posso e devo, não é? Portanto, vai para quem? Ora, os meus dias de amizade, tenho aqui esta listinha que já fiz há muito tempo. E eu estive com ela e vou a mandá-la. Vou então para as minhas filhas e netas. Para a minha irmã Ângela, o meu irmão Alfredo e Armindo. Cunhadas, vai para a Francelina, vai para a Celeste. Vai para os sobrinhos, sobrinhos netos e sobrinhos bisnetos. Para a Célia Pancha, que é a presidenta aqui da aldeia de Vilarelhos e família. E para o Hélder e para a Sílvia também, que são eles todos. Agora, locutores da nossa rádio, vai para a Carlinha, vai para o Rui e restantes. Agora, amigos e familiares. Vai Manuela Almendra, o Gualdino, que já há muito tempo que eu não ouço, para o Henrique, para o Mário, para o Arthur, para a Noémia, para a Manuela, para a Fatinha, para a Luizinha, para o Isaltino. Para todos os imigrantes, para a dona Nazaré e família, e vai até aqui para Vilarelhos, para o Hugo Rodrigues e família. Vai para a Aurora e Café Almendra. Familiares do meu Armandinho, vai para o Mariano e para a Luzinda, que são os mais chegados, e todos os dentinhos, e esta gente toda aqui na rua do nosso castelo. E toda a gente de Vilarejos, todos os valparaenses, todos os macedenses. Olha, norte, sul, oeste e leste, não esquece ninguém. E vai para a fabriquinha dos queijos de Trabanca, onde é que trabalha a minha menina. Está bem? Beijinhos.
0: Beijinhos, Isabelinha, tudo de bom, bom dia.
1: Gostaste de me ouvir, Carlinhos?
0: Diga, gosta, eu gosto sempre.
1: Está tudo bem contigo, rapariga?
0: Está tudo rijo.
1: A tua gente.
0: Também.
1: Graças a Deus. Nossa Senhora ajuda toda a gente.
0: Obrigada, minha querida, igualmente.
1: Beijinhos, meu amor. Até logo.
0: Beijinhos, Isabelinha,
1: Tchau.
0: beijinhos.

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0: E seguimos então em festa aqui na antena da nossa rádio. Bom dia, Alegria.
1: Mulher na cara.
0: Olá, José. Está tudo bem?
1: Está tudo bem, como vais?
0: Ora, já anda aí de volta das vaquinhas?
1: Já voltei de manhã.
0: Muito bem. Então vamos lá ao bom dia.
1: Olha, bom dia vai para o Soares, para o Dolinda, para a Virgínia, para o José, para a Cláudia. Vai para o Primo Maio dos Passos, vai para o Freitinho, o Soares, vai para o Zé Manela. Estou para o Rio, para a Lucinda, vai para a Alice do Palé, vai para a Dona Noêmia, vai para a Maria Umpar, vai para a Luizinha, vai para o Luís Ferreiro, vai para o Sr. Fernandinho, vai para o Sr. Amigo, para o Sr. Raul, para o Marco da Silveira, para o pai, para a mãe e para a filhada, vai para o Paulo Quintela e para a Sra. Dele, para o Luís Coelho Rosa e para a Cari e para o Rui, até logo.
0: Da minha parte, muito obrigada, um beijinho, um bom dia.
1: Bom dia.
0: Obrigada.

0: Seguimos a cumprimentar já mais alguém. Bom dia, Alegria.
1: Bom dia.
0: Olá, bom dia, então, que tal?
1: Estamos-nos a pôr a pé.
0: Pois, tem de ser, não é?
1: A começar a bolir.
0: Já está na horinha.
1: Vai.
0: Não é, amigo Justino?
1: Tem que ser, tem que ser.
0: Mas claro, temos que bolir. Vamos ao bom dia.
1: Bom dia vai para toda a gente que já participaram, para todos os que estão ouvindo, para a minha mãe, para a Tina Pastora, para o Sr. Manuel, a Amêndra, para a Luizinha, para a velhinha. Ela hoje estava toda contente. E para toda a equipa da rádio. E até amanhã, se quiser.
0: Está tudo, não é?
1: É tudo.
0: Um beijinho então para si e um bom dia.
1: Bom dia.
0: Obrigada, bom dia.

terminamos então esta edição do nosso Bom Dia da Amizade. Foi com muito gosto que eu tive aqui consigo e vou continuar até ao meio-dia. Às 9 da manhã estamos em simultâneo com as notícias da TSF e depois volto com a manhã informativa. Bom dia, até já.

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3: São 9 horas. Bom dia.

0: Os alunos portugueses com 15 anos pioraram no ano passado os resultados nas aprendizagens de matemática, leitura e ciências, medidas pelo estudo PISA, um relatório elaborado pela Organização para a Cooperação e o Desenvolvimento Económico em 91 países. Na matemática e na leitura, os resultados dos alunos portugueses são mesmo os piores desde que Portugal aderiu a este estudo no início deste século, acentuando quedas que começaram, respectivamente, em 2022 e 2018. Nas áreas científicas, as aprendizagens estão a cair desde 2018, mas os valores não são tão acentuados. Aumentou a diferença entre os melhores e os piores resultados. Na matemática e na leitura, a percentagem de alunos com maus resultados aumentou mesmo 11%. Com o mal dos outros, podemos nós bem, costuma dizer-se neste caso, os piores resultados dos outros até aproximaram Portugal da média dos países mais próximos no sul da Europa, ou seja, a Espanha, Itália e França. Portugal está melhor que Espanha em todas as áreas e atrás da Itália em todas as aprendizagens. Só nas ciências, os franceses estão melhor que os alunos portugueses. A proporção de estudantes portugueses de 15 anos que atinge os valores mais altos de domínio de algumas das áreas de aprendizagem diminuiu em relação a edições anteriores do estudo, diminuiu também na comparação com os outros países. A degradação do nível de aprendizagem dos estudantes de 15 anos em 91 países levou esta manhã o secretário-geral da OCDE a dizer que o declínio não é inevitável e que a provar isso mesmo estão alguns países que revelam grande desenvolvimento nos respectivos sistemas de ensino. O estudo PISA foi realizado no ano passado por 6.945 alunos em Portugal, entre os 15 e os 16 anos, através de um questionário extenso. Além das aprendizagens, o estudo questionou os alunos sobre o ambiente na escola, também em casa. Na comparação com a média da OCDE, é a maior a percepção de escassez de meios e recursos nas escolas portuguesas, é menor o tempo gasto com recursos e plataformas digitais e é também menor o número de queixas por bullying nas escolas portuguesas. A TSF acaba de ouvir um dos secretários-geral da FENPROF, que não está surpreendido com estes resultados do PISA, José Feliciano Costa, diz que não se pode esperar melhorias na aprendizagem dos alunos se não se dá condições a quem ensina.
1: Mesmo a insuspeita OCDE é a primeira a reconhecer que os países cujos alunos obtêm melhores resultados são aqueles em que mais se investe na educação. E também diz que são aqueles que garantem as melhores condições de trabalho e que valorizam a profissão de professor. Portanto, isto é a própria OCDE que o diz, não é? E por acaso não é o que se faz aqui em Portugal. E em matéria de investimento na educação, aliás, o que tem acontecido ao longo das últimas décadas, digamos assim, demonstra isso. A falta de professores é talvez uma das fases mais visíveis desse problema e que vai aumentando de ano para ano e de facto, a realidade é esta. Os dados relativos à falta de

0: docentes são particularmente preocupantes. E quando existem nas escolas, quando existem escolas onde a aprendizagem é afetada pela escassez de professores, torna-se evidente que não basta depois exigir mais desempenho. É necessário, para já, criar condições para ensinar.
1: José Feliciano Costa, um dos secretários-geral da FENPROF, e uma primeira abordagem a esta avaliação PISA, um estudo que é feito de 3 em 3 anos, questionado ainda sobre o maior distanciamento dos pais em relação à vida escolar dos filhos. A FENPROF considera que é um reflexo claro de outras preocupações dos encarregados de educação, por exemplo, com temas como o aumento do custo de vida. Ainda na escola, os alunos com necessidades especiais vão começar mais um ano letivo sem materiais curriculares adaptados e falta de profissionais com formação adequada. O Mecanismo Nacional que monitoriza os direitos das pessoas com deficiência já tinha alertado para uma grande discrepância entre o que está na lei que asseguraria a educação inclusiva e o que acontece na realidade. O movimento Inclusão Efetiva confirma o problema. E a representante Filipa Nobre deste movimento antecipa mais um ano letivo sem manuais para muitos alunos.
2: No que diz respeito aqui às escolas de referência para baixa visão, estas crianças muitas vezes não têm os manuais atempadamente nunca o têm, e na verdade o que acontece é que muitas vezes esses manuais em braille só aparecem quando aparecem no final do ano letivo, portanto tem que haver aqui uma sobrecarga, quer do próprio aluno, quer da família, quer dos profissionais que acompanham essa criança, para fazer com que os conteúdos programáticos sejam ministrados à criança e que consiga fazer um acompanhamento durante o ano letivo.
1: São estas indicações que levam também Filipa Nobre a lembrar que os alunos surdos também se deparam com faltas de materiais.
2: No caso da educação bilíngue dos surdos, eu posso dizer que não existe um manual de língua gestual-portuguesa, que é a língua primeira destas crianças. Não existe. Não é o governo não dá, não existem vouchers, não existe. Portanto, não há uma aposta clara, nem do Ministério da Educação, nem do governo, em conceber um manual de língua gestual para que a criança possa fazer na sua língua materna o seu percurso educacional, tal como não há um livro, um manual de português, língua portuguesa, língua segunda, para surdos.
1: A questão agrava-se com a diminuição de profissionais com formação adequada e, ora, com esta escassez de profissionais e sem manuais que possam acompanhar os alunos com necessidades especiais, o movimento de Inclusão Efetiva prevê mais um ano difícil para estas crianças e pais. Ao contrário, estamos a viver um momento histórico para a língua mirandesa, que é usada à volta de Miranda do Douro. O comissário da estrutura de missão para a promoção da língua mirandesa reage desta forma, um momento histórico, com a decisão de publicar o primeiro manual de mirandês para alunos do primeiro ano no agrupamento de escolas de Miranda do Douro. O livro foi desenvolvido precisamente por esta estrutura de missão que foi criada pelo governo, está a funcionar desde fevereiro do ano passado. Ouvido esta manhã pela TSF, Alfredo Cameirão considera que este manual era já algo de histórico desejado há cerca de 20 anos.
3: Desde que o mirandês é lecionado no agrupamento de escolas de Miranda do Douro, começou no ano letivo de 1986-87, este primeiro passo, que há de ter passos subsequentes, com manuais para outros níveis de ensino, é muito importante porque é um virar de página no ensino da língua mirandesa. Até agora, todos os materiais didáticos para esse ensino da língua mirandesa eram construídos pelos professores e, portanto, que tinham um acréscimo de trabalho imenso, como está bom de ver. Evidentemente, isso é um passo em frente e eu diria que é até um momento histórico o aparecimento desse primeiro manual para o ensino do mirandês.
1: A língua mirandesa é uma das línguas reconhecidas como oficiais em Portugal. É usada especialmente em Miranda do Douro e nas zonas à volta. Alfredo Cameirão leva-nos agora numa viagem pelas páginas deste manual que está cheio de cultura e também dos caminhos que são abertos pela língua mirandesa.
3: Um grafismo que é muito importante porque é para meninos de 6, 7 anos, com referência também à cultura mirandesa. Os monumentos, por exemplo, monumentos que, se eventualmente, quando são abordados, portanto, são monumentos inspirados em monumentos mirandeses, as imagens, os nomes de personagens que vão aparecendo são também nomes mirandeses, as tradições que são abordadas, algumas delas são tradições que radicam muito aqui também na terra de Miranda.
1: Alfredo Camarão, da estrutura de missão para a promoção da língua mirandesa, apesar de ser uma disciplina extracurricular neste agrupamento de escolas, Alfredo Camarão diz que nos últimos anos cerca de 80% dos alunos escolheu aprender a língua mirandesa. O comissário desta missão afirma que o trabalho não vai parar por aqui e que o objetivo agora é desenvolver manuais para outros anos letivos. Dois pontos de passagem pelo mundo nesta manhã. A Presidente da Comissão Europeia demonstrou há pouco choque com as imagens do funeral de ontem de Ratko Mladic em Belgrado, numa publicação nas redes sociais, conjuntamente com o Presidente do Conselho Europeu, António Costa. Ursula von der Leyen considerou profundamente lamentáveis os sinais de apoio oficial e a presença de alguns altos responsáveis sérvios no funeral do criminoso de guerra, que morreu na prisão em Haia na semana passada. Von der Leyen entende que estes sinais demonstram uma incapacidade de enfrentar um capítulo negro na história recente da Europa e contradizem os valores que sustentam o percurso da Sérvia que se pretende rumo à União Europeia. Ursula von der Leyen lembra que Ratko Mladic era um criminoso de guerra condenado, um genocida, condenado também por crimes de guerra e contra a humanidade. O carniceiro da Sérvia, como era conhecido, morreu quando cumpria precisamente uma pena de prisão perpétua pelo genocídio de Srebrenica e outros crimes. Já ontem a Comissária do Alargamento tinha anunciado o cancelamento de uma visita que tinha prevista à Sérvia, lembrando que não têm lugar na União Europeia aqueles que glorificam os criminosos de guerra. Duas pessoas morreram esta noite em Kiev no regresso dos ataques russos depois de 3 dias de pausa, que coincidiram com a passagem pela Ucrânia dos enviados do presidente dos Estados Unidos. Apesar de se ter falado nos últimos dias de um regresso às negociações de paz com a mediação americana, elas estão interrompidas desde março. Os ataques voltaram e atingiram várias infraestruturas ucranianas. Hoje o dia, em Portugal, é dedicado à política parlamentar, com logo pela manhã uma presença de Luís Neves, daqui a menos de uma hora, na Comissão Parlamentar de Assuntos Constitucionais, Direitos, Liberdades e Garantias, uma audição regimental para o Ministro dar contas de tudo o que se tem passado ao nível do Ministério da Administração Interna, não sendo, no entanto, estranhar que os deputados aproveitem a presença de Luís Neves no Parlamento para fazer algumas questões sobre os casos que têm afetado a vida do Ministro nas últimas semanas e que remetem para o tempo em que era Diretor Nacional da Polícia Judiciária. À tarde, discute-se uma moção de censura ao Governo, está condenada à partida, mas o Partido Chega, que apresentou esta moção, não desiste de tentar convencer os restantes partidos de aderirem à luta logo à tarde no debate e votação no Parlamento. Um debate que começa às 3 da tarde e que, já se sabe, vai ter a abstenção do Partido Socialista. De resto, o grupo parlamentar do PS vai reafirmar precisamente essa abstenção numa reunião que tem lugar 1 hora antes do início do debate. O debate começa às 3 da tarde, tem transmissão ao longo da tarde na TSF e em tsf.pt. A inspeção geral das atividades em saúde vai avançar com uma ação inspectiva do Hospital Garcia de Horta em Almada devido à suspensão das consultas de gravidez não desejada. A notícia foi avançada pelo Diário de Notícias. O processo foi instaurado a 27 de agosto e vai averiguar a forma como a decisão de fechar a consulta de gravidez e transferir o serviço para uma clínica privada, a Clínica dos Arcos em Lisboa, não foi concretizada, e para avaliar também a organização dos cuidados que vão ser prestados às mulheres. Em agosto, a Unidade Local de Saúde de Almada e Seixal assegurou que a situação de transferência para uma clínica privada é temporária. Há menos casos de empresas a dispensar grávidas lactantes ou em licença parental, mas isso não significa que a situação das mulheres no mercado de trabalho esteja a melhorar. É a reação de Fátima Messias, coordenadora da Comissão para a Igualdade entre Mulheres e Homens da CGTP Intersindical Nacional, aos números divulgados e que indicam que em 2025 a Comissão para a Igualdade no Trabalho e no Emprego recebeu 1.777 comunicações de não renovação de contratos a termo de mulheres grávidas, lactantes ou em licença parental. São menos uma centena em relação ao ano anterior. Mesmo assim, Fátima Messias, da CGTP, não considera este um sinal positivo.
4: A ligeira diferença de valor em relação ao ano anterior não significa que estejamos aí por um bom caminho, porque todos os dados nos indicam é que os vínculos de trabalho precário, contratos a termo e outros têm vindo a aumentar. Aliás, a criação de emprego tem sido à custa, basicamente, dos vínculos de trabalho precários. Portanto, é um número bastante significativo, porque por trás dele tem pessoas, tem famílias, demonstra de facto que a precariedade continua a cruzar-se com a maternidade e a paternidade no sentido negativo.
1: As comunicações destes despedimentos ou destes fins de contrato são obrigatórios e nem todos representam casos de discriminação, mas nos casos em que são detectadas infrações, as empresas têm de readmitir as trabalhadoras. Fátima Macias, da CGTP, sublinha que são casos residuais e que é preciso resolver o problema de fundo que é a precariedade.
4: A CIT tem vindo a divulgar números de casos que são inferiores a esses que foram divulgados, que se consegue impedir a perda do posto de trabalho. Mas, independentemente de haver ou não indícios de discriminação, o que significa é que a precariedade laboral é facilitadora dos despedimentos e das não renovação de contratos. Porque hoje, tal como a lei está, que fragiliza a situação estamos aqui a falar, portanto a lei hoje não protege devidamente os trabalhadores porque não é uma lei de segurança laboral, é de insegurança exatamente, porque cria mecanismos de escape para que as empresas possam colocar em causa a continuação do vínculo laboral, portanto é a própria precariedade com discriminação ou não direta, que possa ser mensurável, que acaba por ser uma facilitadora de despedimentos e de insegurança laboral. Esse é que é o problema de fundo.
1: São as declarações à TSF esta manhã de Fátima Messias, no dia em que são conhecidos os dados sobre fins de contrato de mulheres grávidas durante o ano passado. O número diminuiu em relação a 2024, mas não deixa de ser preocupante pelo volume que envolve. Dois dos três melhores árbitros da última época estão excluídos provisoriamente das nomeações para os jogos da 1ª e 2ª Liga Portuguesas. João Gonçalves e José Bessa chumbaram nos testes físicos mais recentes e vão fazer novas provas já hoje. Tiago Barquinha Gonçalves.
5: João Gonçalves e José Bessa, além de Cláudio Pereira, não são opção, por enquanto, para o Conselho de Arbitragem da Federação Portuguesa de Futebol. A notícia foi avançada pelo Record e já foi confirmada pela TSF. Depois de terem chumbado nos últimos testes, algo que foi possível apurar, dois dos árbitros vão repetir os exames físicos já hoje. João Gonçalves, considerado o segundo melhor árbitro da última época, atrás de João Pinheiro, e José Bessa, o terceiro classificado dessa lista, vão fazer testes durante o dia, incluídos num grupo de 46 árbitros, onde não está Cláudio Pereira, que ainda não tem as provas marcadas. Os árbitros são obrigados a fazer testes físicos duas vezes por época, no início e no meio, sendo que a realização dessas provas não acontece necessariamente na mesma semana para todos os árbitros.
1: Tiago Barquinha Gonçalves, jornalista TSF, dois dos três árbitros referidos, Cláudio Pereira e João Gonçalves, já apitaram jogos das competições europeias esta época.
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0: sentido das palavras, um olhar mais positivo sobre a vida. Não desista dos seus sonhos, por mais complicados que eles sejam, pois o sonho é uma das únicas coisas que ninguém pode tirar de nós. Não faça da sua vida uma rotina, afinal, é muito melhor viver que apenas existir. Não tente ser igual a ninguém, e pode ser que depois se arrependa e seja tarde demais. Sonhe e faça o possível para que os seus sonhos se tornem realidade. Vive intensamente cada momento e faça nascer a cada amanhecer um novo sorriso. Principalmente, seja você mesmo. Não se perca de quem você é, mas seja, todos os dias, uma versão própria, única e espetacular de si mesmo. Pense nisto e seja feliz.
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10: Olá, muito bom dia. Sejam bem-vindos à manhã informativa de hoje, terça-feira, 8 de setembro. Ia-me fugindo a boca para o 8 de agosto. Também não era mal voltarmos um mesinho atrás, mas não, só que não. Estamos sempre a andar para a frente e não tarda nada e dizemos é 8 de dezembro, não é verdade, Maria João? Bom dia.
11: Bom dia, e é feriado.
10: É feriado, calhei logo certinho.
11: Portanto, estamos muito bem.
10: Já não é assim tão mal, não é?
11: Exatamente.
10: É rápido o que passa o tempo, é. Acredita que não tarda nada, estamos a
11: 8 de dezembro.
10: A 8 de dezembro, sem dúvida. Maria João, já tens aí as capas dos jornais para nos dizer o que se passa em Portugal e no mundo com a revista de imprensa.
11: Exatamente, vamos começar com o Público, hoje que faz manchete do Parlamento depois da moção de censura que abre tensão, mas não belisca diálogo entre o Governo e Chega. Também a marcar a atualidade depois dos mercados, Portugal ultrapassa a Espanha, também no rating, finanças pela primeira vez, pelo menos desde 2010, uma das principais agências de notação financeira atribuiu a Portugal um rating superior à Espanha. Os juros baixos no mercado ajudam. Também na educação, cursos curtos são ponte para tirar licenciaturas e ainda automóveis. Jaguar Land Rover elimina 4 mil postos de trabalho. Ainda a marcar a atualidade na saúde, proposta do INEM não chega para suspender a greve e ainda extrema-direita. Um sinal claro, a Alemanha face à vitória da AfD na Saxónia. Arnold. Também na Trafaria, carrinhos de supermercado passaram a ser casas para cavalos marinhos. E vamos passar para o Diário de Notícias, hoje que faz exatamente aqui destaque da vitória da extrema-direita na Alemanha, prepara-se para governar a Saxónia, Merz admite abalo até aos alicerces. Também os agricultores por cá endurecem críticas ao governo contra a falta de apoios, o aumento dos custos dos combustíveis está a alastrar a atividade dos agricultores portugueses e a falta de apoios públicos está a acabar-lhes com a paciência. A este título de jornal, o secretário-geral da CAP, Luís Mira, diz que comparado com Espanha, aqui não se está a fazer nada. Parece que a AD está a castigar o setor agrícola. Também na Justiça, regresso das férias judiciais, marcados pelos mesmos problemas, o Ministério reforça meios. Já a moção de censura, prognóstico antes do início do jogo, Ventura sabe que à quarta não vai ser de vez. Ainda na ONU, última Assembleia Geral da Era Guterres arranca sem sucessor à vista e na economia. O PIB nacional acelera 2,5% acima do ritmo de crescimento da Europa. E ainda também destaca aqui para o acesso ao aborto, a Inspeção da Saúde abre investigação ao Hospital Garcia de Horta. Vamos passar para o JN, hoje que faz uma grande homenagem a Nuno Cardoso, que faleceu, o ex-autarca que marcou a vida do Porto. Foi vereador do urbanismo e depois liderou a Câmara entre 1999 e 2002. Presidente da República, destaca uma visão aberta e ambiciosa da cidade. Também destaque para o comando que assaltava bancos à mão armada e enviou quase 1 milhão para o Brasil. Usavam carros TVDE e disfarçavam-se com cabeleiras e mochilas da Globo. 6 dos 11 membros estão em prisão preventiva. Também a subida dos combustíveis, o do preço dos combustíveis gera debate sobre lucros do Estado. O gasóleo iguala o maior custo de sempre, a gasolina toca nos máximos. No Alto Minho, autarcas exigem nova ponte a ligar Caminha à Galiza. A lista de prioridades viárias custaria 300 milhões de euros. Já em Espinho, obras vão eliminar 2 passagens de nível. Em Matosinhos, casamento real recriado na feira medieval e seguro, 6 meses institucionais com menos veto e mais relógio. Agora anda quase sempre de gravata, segundo os vizinhos das Caldas. Também aqui no Correio da Manhã e a terminar a imprensa nacional, hoje grande destaque deste exclusivo, um cliente que gasta 22 mil euros numa noite no Elefante Branco. 3 mulheres sacaram dinheiro a este empresário e aqui também grande destaque para a maratona parlamentar com Neves em xeque. Ainda os combustíveis, automobilistas protestam contra a subida brutal dos preços e na Amadora viola sobrinha quando a mulher acaba a licença no Seixal, atingido com 4 tiros no fim de baile funk. E no Porto, Nuno Cardoso morre aos 64 anos. Desporto.
10: E agora seguimos para as capas desportivas.
11: O pontapé de saída vai para a bola, hoje que faz destaque do Benfica, prontos para mostrar serviço. É o grande tema que domina esta capa de jornal referente a dois jogadores, Echeverri e El Karouani, que espreitam estreia pelo Benfica em Moreira de Cónegos. Encarnados acertam calendário amanhã e Pavlidis encontra adversário especial. 4 empates nas últimas 6 visitas das Águias ao terreno do Moreirense. Também destaque aqui para a antevisão do jogo do Futebol Clube do Porto com o Manchester City. Mais logo à noite, às 8, arranca o maior espetáculo do mundo de clubes. Diogo Costa admite fazer toda a carreira no Dragão. E ainda temos aqui também uma declaração do treinador do Futebol Clube do Porto, Francesco Farioli, a dizer: temos pernas e pulmões para um grande jogo. Já Mateus Nunes diz: ser lutador faz parte do ADN do Futebol Clube do Porto. E vamos passar para o destaque do Sporting. Hoje vai para Rui Borges, que prepara mudanças frente ao Galatasaray, sem revolução, mas com plantel para rodar. Jéssica Silva, também portuguesa do clube turco, quer vitória do Gala com golo do Rafa Leão. Ainda rescaldo para o jogo Estoril-Aroca, que ficou empatado, portanto, 0-0 na Liga Portugal, referente à quinta jornada. Vamos passar para o Record, hoje que faz destaque do Sporting, confidencial, pode-se ler. Portanto, aqui Amorim pensou levar Pote para o Milan e travou saída de Estupinã para o Benfica. Também Yeramei arrependeu-se e quis reabrir a porta do Sporting, e reunião de Palhinha com Bernardo Palmeiro afastou-o de Alvalade. Já Zerki foi oferecido na Luz e era a quarta opção também aqui dos Leões. Farioli e Vilas Boas tentaram desviar El Karouani. Também destaque para Zalazar, que lida

0: bem com o rótulo dos 30 milhões, só mostra o quanto acreditam em mim, diz a este título de jornal, volta pelo Galatasaray 8 anos após rescindir e Rafael Leão enfrenta Tribunal de Alvalade. Já no Futebol Clube do Porto, Diogo Costa admite terminar no Dragão, serei feliz de ficar aqui toda a minha carreira e Farioli a estreia na Champions a dizer que podemos fazer algo especial. Já o destaque para o Benfica vai para a hora das renovações. Rui Costa tem nova prioridade. O processo de Prestianini arranca também em breve e, portanto, ainda aqui com algum destaque, o Estoril, o rescaldo do jogo do Estoril e do Arouca, que ficou empatado a 0 bolas. E vamos terminar a capa do Jornal Desportiva do jogo, hoje, que faz destaque da antevisão, portanto, do jogo do Futebol Clube do Porto com o Manchester City, que vai decorrer mais logo à noite, às 8 da noite. História versus milhões. Portistas regressam à Champions após 2 épocas de ausência, abrindo a fase de liga com a recepção aos milionários Citizens. Também Diogo Costa admite ficar para sempre. Samu volta a treinar integrado e ainda aqui Francesco Farioli a dizer: vamos precisar de toda a gente, de quem começa e de quem entra. Também no Benfica, Banja aqui preparado para ser titular, diz António Oliveira, ex-treinador da equipa B. A prova de confiança foi a venda de Dedic. Bruma continua a negociar com o Aris Salassónia e também aqui grande destaque para o Sporting, para Zalazar, que destaca a intervenção de Frederico de Varandas na escolha. O Sporting é o maior. E ainda no ciclismo, Pedro Silva entrou na história como vencedor do primeiro grande prémio TSF-JN. Em pequeno, admirava muito o Peter Sagan. Portanto, são aqui as declarações dele. E a terminar ainda, o Braga, João Moutinho, um feliz quarentão. O médio festeja 40 anos, mantendo-se intactas as qualidades que o levaram ao topo. E ainda aqui com 2 declarações de Ruben Fernandes: foi adorado por onde passou. E do Ala a dizer: só 10% faz o que ele faz. Portanto, são estes aqui os principais títulos da imprensa desportiva de hoje.
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0: E vamos então agora ficar a conhecer os títulos para o informativo das 10 da manhã.
1: Bragança vai acolher uma reunião do Conselho de Ministros amanhã para a formalização da transformação do Instituto Politécnico de Bragança na Universidade de Bragança e Norte Interior. Hoje comemora-se o Dia Mundial da Fisioterapia no LDS Nordeste com ações de sensibilização no âmbito da iniciativa World PT Day. E a Foz do Sabor em Torre do Corvo recebe a iniciativa Vinho Sabor Douro no próximo fim de semana com

0: com a participação de 15 expositores, maioritariamente do Douro e também do Conselho.
1: Estes títulos vão estar em desenvolvimento às 10 da manhã no Informativo. Agora, de seguida, vamos já ficar a saber como vai correr esta terça-feira, dia 8 de setembro, com a doutora Maria João.
0: Com a nossa taróloga Maria Helena.
1: Exatamente, que está aqui prontinha para nos contar tudo. Maria João, a continuação de um bom trabalho.
0: Obrigada, igualmente.
1: Um bom dia.
0: Bom dia.
1: Um bom dia para si também, que está na nossa companhia. Ficamos a ouvir a previsão dos signos. Volto logo a seguir ao Informativo das 10 da manhã.
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1: Sejam bem-vindos ao Espaço dos Signos com a doutora Maria Helena e fique a saber o que os astros lhe reservam para hoje.

0: carneiro está com 5 de ouros, portanto, preste atenção para não cometer erros no trabalho. Tem que abrir a pestana. Touro, valete de ouros, pense duas vezes antes de tomar uma decisão a nível financeiro. Gêmeos, rei de copas, hoje terá maior poder de concretização. Vá em frente, você é capaz. Caranguejo, valete de espadas, deve estar vigilante e atento. Não confie em quem você não conhece bem. Portanto, é aquela coisa, confie desconfiando. Leão, 9 de ouros, procure ter mais atenção às suas finanças. Virgem, 7 de paus, evite discussões, resolva tudo, assim é bem, é falar que a gente se entende. Balança, 2 de copas, hoje o amor reina na sua vida. Olhe só que coisa bonita, aproveite. Escorpião, 3 de paus, tome iniciativa e avance com as suas ideias. Sagitário, o louco, anda muito aventureiro. E se está só, pode viver um grande amor. Já viu que coisa boa? Capricórnio, com a lua, evite alimentar-se de falsas ilusões. Mantenha os pés bem assentes na terra. Quem avisa, sua amiga é. Aquário, com a temperança, mantenha o equilíbrio no seu dia-a-dia. Peixes, 4 de espadas, anda um pouco nervoso, confie mais em si. E hoje, os signos mais favorecidos, eu sei que você quer saber, muito bem, os mais favorecidos são Gêmeos e Balança, e os menos favorecidos são Peixes e Carneiro. 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
1: Ficámos a saber a previsão dos signos para o dia de hoje com a doutora Maria Helena. Dentro de alguns minutos, atualizamos as notícias de Trás-os-Montes e Alto Douro. Tenha uma ótima manhã.

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1: Dez horas. Bom dia.
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1: 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Atualizamos a informação regional com a jornalista Maria João Canatas.
3: Bragança acolhe uma reunião do Conselho de Ministros amanhã para a formalização da transformação do Instituto Politécnico de Bragança na Universidade de Bragança e Norte Interior. Hoje comemora-se o Dia Mundial da Fisioterapia no LS Nordeste, com ações de sensibilização no âmbito da iniciativa World PT Day. A Foz do Sabor em Torre Moncorvo recebe a iniciativa Vinho Sabor Douro no próximo fim de semana, com 15 expositores, maioritariamente do Douro e do Conselho. Bragança vai acolher amanhã uma reunião do Conselho de Ministros, durante a qual deverá ser formalizada a transformação do Instituto Politécnico de Bragança na Universidade de Bragança e Norte Interior. A informação foi avançada pelo jornal Mensageiro de Bragança. O primeiro-ministro Luís Montenegro anunciou o novo estatuto da instituição no passado dia 30 de agosto, durante o encerramento da Universidade de Verão do Partido Social Democrata. Na ocasião, anunciou também o novo regime de autonomia e governação das escolas, que prevê a eleição dos diretores dos estabelecimentos de ensino não universitário. A reunião em Bragança insere-se na estratégia de descentralização do governo, liderado por Luís Montenegro. Em abril deste ano, o Executivo reuniu, no recinto da Obibeja, numa iniciativa dedicada ao setor agrícola e rural, em maio, voltou a realizar uma reunião descentralizada, desta vez centrada na definição de medidas de apoio e de resposta aos territórios afetados pelos fenómenos meteorológicos extremos e pelas cheias provocadas pela tempestade Kirsten. Bragança já tinha recebido uma reunião do Conselho de Ministros nos dias 26 e 27 de fevereiro de 2020. Na altura, António Costa era o primeiro-ministro e Hernani Dias presidia a Câmara Municipal de Bragança. A reunião realizou-se no âmbito da iniciativa Governo Mais Próximo. Terminada a 20 de julho, a consulta pública da segunda revisão do Plano Diretor Municipal de Macedo Cavaleiros deu agora lugar à análise dos contributos apresentados pela população. O processo encontra-se nesta fase centrado na avaliação das participações e reclamações apresentadas durante o período de discussão pública. O presidente da Câmara Municipal de Macedo Cavaleiros, Sérgio Borges, refere que este é um processo que se arrasta há 6 anos.
4: No PDM estamos a falar de um processo que se arrasta há 6 anos. Foi a discussão pública até dia 20, muito bem. E agora, obviamente, que todas aquelas discussões públicas e aqueles processos e aquelas queixas, entre aspas, que foram colocadas pelos cidadãos, têm que ser analisadas e ver se realmente têm ou não razão de ser e de poder ser alteradas.
3: Depois da análise das participações, o processo deverá avançar para as fases seguintes da revisão e aprovação do documento. Segundo o presidente da Câmara Municipal de Macedo Cavaleiros, esta fase deverá decorrer até outubro, embora ainda não exista uma data concreta definida. Recorde-se que o Plano Diretor Municipal é um instrumento que define as orientações para o ordenamento e desenvolvimento do Conselho nos próximos anos. Hoje comemora-se o Dia Mundial da Fisioterapia e a data vai ser assinalada na Unidade Local de Saúde do Nordeste, nas 3 unidades hospitalares e nos centros de saúde, com a iniciativa World PT Day, promovida pela Ordem dos Fisioterapeutas e pela Confederação Internacional dos Fisioterapeutas, em parceria com a LS Nordeste e a Universidade Politécnica de Bragança. Hoje, durante a manhã, no Centro de Saúde e no Hospital de Macedo Cavaleiros, desde as 8h30 da manhã até ao 12h30, fisioterapeutas do Serviço de Medicina Física e Reabilitação vão estar em ações de sensibilização no âmbito do tema deste ano, que se dedica à prevenção do acidente vascular cerebral em alguns centros de saúde. A iniciativa vai ser estendida também pelo período da tarde.

0: A coordenadora dos técnicos do Serviço de Fisioterapia da ULS Nordeste, Ana Rodrigues, explica que vão ser realizadas diversas avaliações com o objetivo de alertar a população para a importância da atividade física regular e o papel da fisioterapia na promoção da saúde e prevenção de doenças.
1: Iremos realizar em todas as unidades, como já falei, uma avaliação dos níveis de atividade física e do comportamento sedentário através de um questionário e também vamos aplicar uma escala que é o CITO-STAND. É uma coisa simples que nos avalia a aptidão funcional dos membros inferiores. Os fisioterapeutas da ULSNE estão ao lado das pessoas em todas as etapas da vida, promovendo saúde, prevenindo doença e ajudando cada cidadão a viver com mais autonomia e qualidade de vida.
0: A fisioterapeuta conta que vão estar em dois locais distintos, no Hospital de Macedo Cavaleiros, para fazer o melhor acompanhamento a quem quiser participar.
1: Nós, em princípio, estamos-nos a organizar. Por exemplo, aqui em Macedo, queremos ter pelo menos uma pessoa em cima na entrada principal e outra na entrada do nosso serviço, que é depois de passar a urgência por baixo. Em Bragança também queremos ter no edifício central e depois o nosso serviço fica ao lado da psiquiatria. Estamos-nos a tentar organizar.
0: O serviço de medicina física e reabilitação está a ser alargado com a recente abertura do Polo 2 em Mirandela, com o objetivo de alargar a sua abrangência, sobretudo para reforçar a intervenção comunitária e desenvolver programas de atividade física, saúde ocupacional e ergonomia no trabalho, acrescenta Ana Rodrigues.
1: Que vamos iniciar com o projeto da ginástica laboral em todas as unidades de saúde da ULS. Depois a prevenção de quedas também, a reabilitação cardiovascular e respiratória, bem como outros projetos dirigidos às pessoas com doenças crónicas. Temos um programa que é o SPLIT, que é um tratamento para as lombalgias. Fazemos uma avaliação estratificada das lombalgias, que vai diminuir muito as queixas ou a quantidade de dor. Também temos a intervenção à população idosa e crianças. Nas crianças temos crianças com tratamento, com disfunções, mas também temos, através da saúde escolar, temos essa intervenção na comunidade.
0: Neste sentido, Ana Rodrigues alerta que a prevenção continua a ser o melhor caminho para a prevenção de doenças, sobretudo as cardiovasculares, que representam 35% da causa de morte em Portugal.
1: Naturalmente, continuamos a tratar pessoas após traumatismos, fraturas ou cirurgias, mas uma parte muito importante do nosso trabalho acontece antes da doença ou da incapacidade surgir. Devemos ser mais proativos do que reativos. Muitas vezes acontecem primeiro os problemas e depois é que não reagimos. Promovemos estilos de vida ativos, prevenindo complicações associadas às doenças crónicas, ajudamos a reduzir o risco de hospitalizações, reinternamento, isto muito importante, diminuição dos dias no hospital e contribuímos para um percurso de vida mais saudável, mais autoestima, mais autoconfiança e também mais felicidade. E cada vez mais a fisioterapia assume um papel determinante na promoção da saúde pública.
0: O tema deste ano é o papel da fisioterapia e da atividade física na prevenção, gestão e reabilitação da doença cardiovascular e do acidente vascular cerebral. O Dia Mundial da Fisioterapia assinala-se anualmente a 8 de setembro, desde 1996, data que celebra a fundação da atual World Physiotherapy em 1951. As atividades são gratuitas. Entre um copo de vinho, os sabores da região e música, a Foz do Sabor prepara-se para dois dias de festa. O vinho Sabor Douro regressa a Torre Moncorvo de 12 a 13 de setembro com 15 expositores. De acordo com o presidente da Câmara Municipal de Torre Moncorvo, José Menezes, o certame conta com 15 expositores de vinhos maioritariamente do Douro e do Conselho.
2: Mais uma edição deste certame de vinhos Sabor Douro em que o município quer promover e vai promover os vinhos do nosso concelho. E neste caso nós estamos inseridos num território do Alto Douro Vinhateiro, nomeadamente no Douro Superior, mas também temos território que faz parte dos DOCs de Trás-os-Montes. E essa é a novidade este ano. Este ano vamos ter 15 expositores de vinhos, maior parte e grande parte do Douro, do nosso concelho, mas provenientemente do Douro, mas vamos também ter uma parceria com a CVR Trás-os-Montes.
0: O autarca refere ainda que a parceria permite juntar produtores e vinhos de duas regiões representadas no território.
2: Porquê? Porque, de facto, o nosso território também tem vinhos de Trás-os-Montes, também já temos alguns municípios, alguns produtores desses vinhos, e, por isso, há aqui um conjunto de sinergias em que podemos, de facto, juntar estes dois néctares, os vinhos magníficos do Douro Superior e os vinhos de Trás-os-Montes, que já começam a ter também uma qualidade acima da média.
0: Além da mostra de vinhos, o programa inclui produtos regionais e ainda vários momentos de animação.
2: É onde, para além desta exposição de vinhos, vamos ter também alguns produtos regionais, nomeadamente a amêndoa e os queijos. E depois também a parte da animação noturna com a cantora Sara Correia, que vai também animar o próprio certame. E no domingo também um dia diferente, um dia em que envolvemos as juntas de freguesia do concelho para uma brincadeira, para um jogo sem fronteira, e depois também com espetáculos diversos durante a tarde. Por isso é um fim de semana diferente, e nós convidamos as pessoas a virem até Torre de Moncorvo, mais propriamente à Foz do Sabor.
0: O Vinho Sabor de Ouro decorre no próximo fim de semana, 12 e 13 de setembro, na Foz do Sabor, em Torre Moncorvo, do programa. Fazem parte a Noite Branca, na sexta-feira, o espetáculo de sábado com a fadista Sara Correia, e ainda no domingo, o jogo sem fronteiras, Interfreguesias.
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Manhã informativa de hoje, terça-feira, 8 de setembro. É sempre com muito gosto que eu estou consigo na antena da nossa rádio. Até bem perto do meio-dia. Uma boa manhã.

0: para hoje e para esta região transmontana. Prevê-se uma temperatura máxima de 29 graus, a mínima de 14. E também se prevê alguma chuva a partir das 16 horas.
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0: Esta é a previsão do tempo para esta região. Se está a trabalhar, um bom trabalho para si que está na nossa companhia.

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Terminamos então esta segunda hora da manhã informativa. Eu estou de volta logo a seguir aos compromissos publicitários das 11 da manhã com a síntese de informação. I try to speak, but words fall short. 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Para si, uma boa manhã.

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8: Olá, muito bom dia. Sejam bem-vindos à Manhã Informativa de hoje, 11h11. Está na hora da mensagem do além. E eu e a Jody, vocês não viram, mas as duas batemos três vezes na pontinha do nariz. Bom dia, Jody, não foi?
9: Muito bom dia.
8: Foi bater foi, três foi, vezes, sim, que é senhora, para ver se a recebemos. Desde que seja positiva.
9: Positiva.
8: Só. Positiva sempre. Positivismo acima de tudo. Jody, estás aqui para nos dizer a síntese de informação.
9: O mirandelense José António Ferreirita, mestre em História Contemporânea na área política institucional, voltou a ser convidado a participar numa edição especial comemorativa dos 50 anos da Constituição da República Portuguesa da revista O Referencial, da Associação 25 de Abril, que vai ser lançada em dezembro deste ano. É o segundo convite endereçado pelo Coronel Anceito Afonso, diretor daquela revista de referência, por indicação de Maria Inácia Rezola, a comissária executiva para as comemorações dos 50 anos do 25 de Abril, depois de, no passado mês de junho, o ex-secretário da Mesa da Assembleia Municipal de Mirandela já ter participado numa outra edição com o artigo O Caminho da Democracia Portuguesa, Constituição de 1976, da eleição da sua aprovação. José António Ferreira não esconde o enorme orgulho pelo novo convite.
10: Foi uma honra voltar a ser convidado após a minha participação recentemente no número saído especial, saído em junho, relativamente à Constituição de 76, em que participei com um artigo, com um ensaio relativamente à Constituição desde a sua eleição até à sua aprovação, ver agora renovado o convite para a participação de novo na revista O Referencial, que pretende, de facto, assinalar os 50 anos da Constituição da República Portuguesa, mas desta vez assinalar os 50 anos das primeiras eleições para as autarquias locais em Portugal. De maneira que sinto, de novo, de facto, o orgulho na renovação do convite após a minha participação, que reflete que houve um acolhimento naquilo que foi a minha prestação nesse artigo anterior sobre a Constituição de 76.
9: José António Ferreira revela que nesta edição especial vai participar com um artigo sobre as autarquias locais, do eclodir do 25 de Abril até às primeiras eleições democráticas, a 12 de dezembro, aliás, de 1976. José António Ferreira volta a participar em edição especial de revista O Referencial, da Associação 25 de Abril, comemorativa dos 50 anos da Constituição, a lançar em dezembro deste ano.

0: Esta foi então a síntese de informação de hoje, terça-feira, 8 de setembro. Jodi, estás altamente fixe, não é?
1: Altamente fixe para mais um dia.
0: E ainda vais ficar mais fixe porque não tarda, vais receber uma mensagem assim, bem boa.
1: Vou ficar atenta.
0: Tu fica atenta, olha todos os sinais porque ela vai chegar. Jodi, um bom dia.
1: Obrigada igualmente.
0: Obrigada.
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0: Nuno Ribeiro, Calema e Marisa.
1: Lágrimas chorei.
0: Consigo as melhores músicas nesta manhã de terça-feira. Somos sem dúvida a sua melhor companhia.

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Foi com muito gosto que eu tive toda a manhã consigo aqui na antena da nossa rádio. Já sabem, hoje ao meio-dia e 30 tem a CIR Cadeia de Informação Regional. E às 13 podem e devem participar na primeira edição de Discos Pedidos. Para todos, uma boa terça-feira. Sejam felizes, façam alguém feliz.

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3: Promessas em papel, leis assinadas. O povo espera a ver o que sai. Entre tantas palavras bem faladas, o tempo passa e a esperança se vai.
4: Oh, Chiquinho, meu netinho, olha, o médico disse hoje que eu devia fazer 30 minutos de exercício por dia para a circulação.
5: E então, vó, então já começaste?
4: Já. Agora passo meia hora por dia a andar de um lado para o outro na casa a procurar os óculos que tenho postos na cabeça.
3: Sabes, Maria, a minha mulher diz que eu sou muito antiquado e que só sei reclamar dos preços de tudo.
4: E tu, o que é que lhe disseste?
5: Disse-lhe que a opinião dela até era boa, mas que no meu tempo as opiniões não custavam tanto dinheiro a ouvir.
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0: Serrão, não se arranja uma beleiazinha aqui para o Zé Manel? Está bem, vá lá a tua vida, apressado. Epa, estou com sorte, isto parou para me dar beleia.
1: Então, vai para onde?
0: Olá, mina, vou para sul.
1: Ah, calha bem, que eu também.
0: Ah, mas olha lá, posso perguntar-lhe uma coisa?
1: Sim, claro.
0: Então, uma menina assim tão jeitosa, não tem medo de dar boleia assim a um homem zarrão grande como eu?
1: Ah, desesperado. Olha, fico sabendo que eu cá só dou boleia a homens grandes e fortes.
0: Ai, sim. Gosta de matulões, é?
1: Não. O carro às vezes não pega e é preciso empurrar.
0: O quê?
1: Faça favor de arregaçar as mangas e deitar mãos à obra, senão não há boleia para ninguém.
2: Anda seca, pá. Estou aqui, vai para 3 horas e não passa nenhum carro, pá. Epá, queres ver que a minha sorte está a mudar? Vê lá um. Homem, dá-me uma boleia.
3: Com certeza. Mas olhe que eu aqui não tenho espaço.
2: Pois é, estou a ver.
3: Deite-se lá atrás.
2: Na mala?
3: Sim, aquilo tem lá espaço para se esticar. Se quiser, olhe, deite-se e tire uma soneca.
2: Ai, obrigadinho. Bem que estou a precisar. Estou aqui à boleia há tanto tempo que nem me aguento de pé. Qual é o cansaço?
3: Deite-se, deite-se. Que eu quando chegar acordo.
2: Obrigadão. Nem lhe perguntei. Vá para onde?
3: Para o cemitério.
2: Ah, está bem, pronto. É porque mora lá perto. Mas olhe lá. Isto aqui é escuro. Não dá para ver nada. Você trabalha em quê? Vende colchões?
3: Eu? Não. Porquê?
2: É que isto aqui atrás é confortável. Parece uma cama.
3: Ah, é, não é? Ah, por isso é que esse é o caixão que eu vendo melhor.
2: Caixão?
3: Sim, eu sou cangalheiro. Isto é um carro funerário.
2: Socorro!
0: Oh, amigo! Amigo! Dê-me uma boleiazita! É para a Palerma! Não vê aqui uma pessoa aqui aflita!
2: Então, queres o quê? Queres vir?
0: Ah, a boleia de uma ambulância! Essa é nova!
2: Salta cá para dentro antes que eu me arrependa!
0: Espera lá! Para onde é que eu vou? Para a maca?
2: Não! Para a maca vou eu! Tu vais é para o lugar do condutor!
0: Obrigadinho! Nunca tinha conduzido uma ambulância!
2: Nem eu!
0: O que é? É o teu primeiro dia como bombeiro?
2: Não, é o meu primeiro dia em liberdade.
0: De como?
2: Não sabes ler? Aqui na porta diz que é a ambulância do manicômio. Acabo de fugir de lá. Mas quando eu me fartar de fazer de conta que sou doente, trocamos. Vais tu para a maca fazer ai ai e eu venho aqui para a frente fazer tinoni, tinoni, tinoni.
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0: Olá, estamos aqui na maravilhosa cidade de Paris para conhecer mais uma história de vida verdadeiramente incrível.
1: Então, está lá? Oh, com carago, não se ouve nada.
0: Viemos passear para o Ex Libris da Cidade da Luz, a magnífica Torre Eiffel, e encontramos uma portuguesa do Minho que veio trabalhar para cá há poucos meses.
1: Raiz parta, mais um telemóvel estragado, pá! Uma pessoa não ganha para isto!
0: Comigo tenho a jovem Vânia de Lamelas de Cima, que emigrou para a França, mas não tive sorte.
1: É verdade! Eu não tive sorte nenhuma! Nessa semana, olha, joguei no Euro Milhões e nem uma estrela eu ganhei!
0: Não é isso. Eu disse que você não teve sorte porque houve um problemazinho com o seu emprego.
1: Ai, não me diga nada, carago. Até hoje ainda estou com essa atravessada.
0: Mas então, o que é que aconteceu?
1: Olha, o que aconteceu foi que eu cheguei aqui já de contrato assinado e tudo.
0: E era para trabalhar onde?
1: Na Disneylândia de Paris.
0: Oh, que giro. Ia fazer o quê?
1: Mini.
0: Como?
1: Ia fazer de Mini.

0: Mas qual mini? Ah, aquela cerveja pequenina que os portugueses gostam muito.
1: Que cerveja qual que é? Era, mas era a mini, aquela orelhuda, que é namorada do rato Mickey.
0: Ah.
1: É verdade, como sou pequenina e tenho assim umas orelhas muito grandes, eles acharam que eu era perfeita para o papel.
0: E o que é que aconteceu?
1: Ah, não, o que aconteceu foi que cheguei lá e eles já tinham dado emprego a uma prima minha.
0: Mas porquê?
1: Uai, sei lá bem. Só se for por ela ter uns bigodes maiores que os meus. Porque fora isso, ela fica atrás de mim em tudo.
0: Ai, mas que chatice. Então é por isso que aqui anda assim pelas ruas? Não tem trabalho?
1: Nada disso, menina. Então eu tirei, foi uns diazitos de férias. Sim, que eu não sou mulher de estar muito tempo parada.
0: Ah, que bem. E trabalha onde?
1: Ah, no Museu de Cera, lá em Paris.
0: Ah, que giro. E como é que arranjou isso?
1: Ora bem, eu quando descobri que já não tinha emprego como rata, olha, fui para a porta da Disneylândia de Paris chorar.
0: Porque não tinha conseguido o emprego como mini, certo?
1: Não, eu estava a chorar, mas era porque tinha frieiras nas orelhas. É que Paris é muito fria no inverno. Basta vir assim um ventinho mais forte para gelar tudo.
0: Ai, coitadinha.
1: Exato, minha menina. Portanto, eu estava lá a chorar. E nisto passa uma madame, toda muito bem arranjada, vira-se para mim e diz: olá, tu não queres vir trabalhar para mim?
0: E a Vânia?
1: Oh, eu disse, pode ser. E é para fazer o quê? E diz ela: ah, eu sou diretora do Museu de Cera e nós lá temos um problema muito grande.
0: E que problema é que era?
1: Falta de cera. E diz-me assim a madame: você com essas orelhas grandes deve ter cá uma fábrica de cera. E respondo eu: ai, nem me diga nada. São às 2 e 3 caixas de cotonetes por semana.
0: Livre?
1: E pronto, menina. Então, a madame já não me deixou sair dali. Agora, olha, ganha-se um belo ordenado sem fazer nada.
0: Nada não. Faz alguma coisa?
1: Mas, claro, então faço cera.
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8: Bom, senhor Bonifácio, o senhor tem de parar de conversar sozinho na rua. As pessoas pensam que o senhor é doido.
9: Ah, deixe-os pensar, menina Ofélia. É a única maneira de ter certeza de que estou a falar com alguém inteligente e que concorda comigo em tudo. A vida hoje em dia está tão rápida que eu até para descansar fico com pressa.
8: Ah, oh, pois é. Eu para meditar cedo fico acordada a noite toda a pensar a que horas me devia de ter deitado.
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0: Bragança prepara-se para acolher esta quarta-feira uma reunião do Conselho de Ministros, durante a qual deverá ser formalizada a transformação do IPB em Universidade de Bragança e Norte Interior. Hoje comemora-se o Dia Mundial da Fisioterapia. A data vai ser assinalada nas 3 unidades hospitalares e nos 14 centros de saúde da ULS Nordeste, com ações de sensibilização no âmbito do tema deste ano, que se dedica à prevenção do acidente vascular cerebral. Entre a próxima quinta-feira e domingo, Vila Real será palco da 11ª edição do Pitoresco Festival de Street Art, com 4 novos murais a integrar a galeria a céu aberto da cidade.
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0: Bragança vai acolher esta quarta-feira uma reunião do Conselho de Ministros, durante a qual deverá ser formalizada a transformação do Instituto Politécnico de Bragança na Universidade de Bragança em Norte Interior. A informação foi avançada pelo jornal Mensageiro de Bragança. O Primeiro-Ministro Luís Montenegro anunciou o novo estatuto da instituição no passado dia 30 de agosto, durante o encerramento da Universidade de Verão do Partido Social Democrata. Na ocasião, anunciou também um novo regime de autonomia e governação das escolas, que prevê a eleição dos diretores dos estabelecimentos de ensino não universitário. A reunião Bragança insere-se na estratégia de descentralização do governo, liderado por Luís Montenegro. Em abril deste ano, o Executivo reuniu no recinto da Ovibeja, numa iniciativa dedicada ao setor agrícola e rural. Em maio, voltou a realizar uma reunião descentralizada, desta vez centrada na definição de medidas de apoio e de resposta aos territórios afetados pelos fenómenos meteorológicos extremos e pelas cheias provocadas pela tempestade Christine. Bragança já tinha recebido uma reunião do Conselho de Ministros em fevereiro de 2020. Na altura, António Costa era Primeiro-Ministro e Hernani Dias presidia a Câmara Municipal de Bragança. A reunião realizou-se no âmbito da iniciativa Governo Mais Próximo. Hoje comemora-se o Dia Mundial da Fisioterapia. A data vai ser assinalada na Unidade Local de Saúde Nordeste, nas 3 unidades hospitalares e nos centros de saúde, com a iniciativa World PT Day, promovida pela Ordem dos Fisioterapeutas e pela Confederação Internacional dos Fisioterapeutas, em parceria com a ULS Nordeste e a Universidade Politécnica de Bragança. Durante esta terça-feira, fisioterapeutas do Serviço de Medicina Física e Reabilitação vão estar em ações de sensibilização no âmbito do tema deste ano, que se dedica à prevenção do acidente vascular cerebral. A coordenadora dos técnicos do Serviço de Fisioterapia da ULS Nordeste, Ana Rodrigues, explica que vão ser realizadas diversas avaliações com o objetivo de alertar a população para a importância da atividade física regular e o papel da fisioterapia na promoção da saúde e prevenção de doenças.
2: Que vamos iniciar com o projeto da ginástica laboral em todas as unidades de saúde da ULS. Depois a prevenção de quedas também, a reabilitação cardiovascular e respiratória, bem como outros projetos dirigidos às pessoas com doenças crónicas. Temos um programa que é o SPLIT, que é um tratamento para as lombalgias. Fazemos uma avaliação estratificada das lombalgias, que vai diminuir muito as queixas ou a quantidade de dor. Também temos a intervenção à população idosa e crianças. Nas crianças temos crianças com tratamento, com disfunções, mas também temos, através da saúde escolar, temos essa intervenção na comunidade.
0: Neste sentido, Ana Rodrigues alerta que a prevenção continua a ser o melhor caminho para a prevenção de doenças, sobretudo as cardiovasculares, que representam 35% da causa de morte em Portugal.
2: Naturalmente, continuamos a tratar pessoas após traumatismos, fraturas ou cirurgias, mas uma parte muito importante do nosso trabalho acontece antes da doença ou da incapacidade surgir. Devemos ser mais proativos do que reativos. Muitas vezes acontecem primeiro os problemas e depois é que não reagimos. Promovemos estilos de vida ativos, prevenindo complicações associadas às doenças crónicas, ajudamos a reduzir o risco de hospitalizações, reinternamentos, isto muito importante, diminuição dos dias no hospital e contribuímos para um percurso de vida mais saudável, mais autoestima, mais autoconfiança e também mais felicidade. E cada vez mais a fisioterapia assume um papel determinante na promoção da saúde pública.
0: O tema deste ano é dedicado ao papel da fisioterapia e da atividade física na prevenção, gestão e reabilitação da doença cardiovascular e do AVC. Carracedo de Montenegro, no Conselho de Valpaços, vai receber o Encontro Europeu da Castanha. O evento reúne mais de 350 participantes de 9 países para discutir os principais desafios e oportunidades do setor. O encontro começa na quinta-feira, termina no sábado. Jorge Pires, presidente da Câmara Municipal de Valpaços, diz que a 16ª edição deste evento orgulha o município valpacense.
3: Naturalmente, este é um evento que nos orgulha enquanto município, mas que representa muito mais do que uma iniciativa local. Eu diria que é um encontro de dimensão europeia e internacional e que vai colocar Terras de Montenegro no centro da discussão sobre o presente e o futuro da fileira da castanha.
0: Segundo o autarca de Valpaços, os desafios do setor são grandes, as alterações climáticas e o impacto da cultura, nomeadamente através do aumento de doenças e pragas, são algumas das preocupações.
3: Os desafios que se colocam à castanha são grandes. São as alterações, como eu dizia, as alterações climáticas, a disponibilidade da água, as doenças, a própria produtividade, a sustentabilidade, os custos de produção e também a necessidade que nós temos de aumentar o valor acrescentado. E ao aumentar o valor acrescentado estamos a criar emprego, estamos a fixar pessoas. Portanto, eu diria que este congresso, este encontro europeu, é uma resposta que passa por dar mais conhecimento, dar mais inovação e mais cooperação, portanto, na área da castanha, não é?
0: A participação é aberta ao público. Jorge Pires diz que o evento é uma oportunidade para os produtores e para quem trabalha no setor.
3: É aberto, basta fazer uma inscrição e participar no encontro europeu. É aberto ao público, não é? Portanto, eu julgo que é uma oportunidade para quem é produto de castanha e quem não só, quem está no negócio da castanha, quem investiga portanto, este setor, portanto é uma oportunidade única que tem no Conselho de Valpaços, que é o Montenegro, um encontro, portanto, onde vai reunir toda a comunidade, todo o ecossistema europeu da castanha.
0: O Encontro Europeu da Castanha em Carracedo de Montenegro vai contar com uma feira dedicada ao setor, com cerca de 40 participantes, incluindo empresas de equipamentos e máquinas agrícolas. Começa na próxima quinta-feira. O mirandelense José António Ferreira, mestre em História Contemporânea na área da Política Institucional, voltou a ser convidado a participar numa edição especial comemorativa dos 50 anos da Constituição da República Portuguesa da revista O Referencial da Associação 25 de Abril, que vai ser lançada em dezembro deste ano. É o segundo convite endereçado pelo Coronel Aniceto Afonso, diretor daquela revista de referência, por indicação de Maria Inácia Rezola, a comissária executiva para as comemorações dos 50 anos do 25 de Abril, depois de, no passado mês de junho, o ex-secretário da Mesa da Assembleia Municipal de Mirandela já ter participado numa outra edição com o artigo O Caminho da Democracia Portuguesa, Constituição de 1976, da eleição à sua aprovação. José António Ferreira não esconde o enorme orgulho pelo novo convite, que no seu entender reflete aquilo que é todo o esforço e o trabalho que tem dedicado à investigação sobre estas temáticas nos últimos anos.
4: Foi uma honra voltar a ser convidado após a minha participação recentemente no número saído em junho, relativamente à Constituição de 76, em que participei com um artigo, com um ensaio relativamente à Constituição desde a sua eleição até à sua aprovação, ver agora renovado o convite para a participação de novo na revista O Referencial, que pretende, de facto, assinalar os 50 anos da Constituição da República Portuguesa, mas desta vez assinalar os 50 anos das primeiras eleições para as autarquias locais em Portugal. De maneira que sinto, de novo, de facto, o orgulho na renovação do convite após a minha participação, que reflete que houve um acolhimento naquilo que foi a minha prestação nesse artigo anterior sobre a Constituição de 76.
0: José António Ferreira revela que nesta edição especial vai participar com um artigo sobre as autarquias locais, do eclodir do 25 de Abril até às primeiras eleições democráticas, a 12 de dezembro de 1976.
4: Vou percorrer todo esse espaço temporal, o que é que eram as nossas autarquias locais no eclodir do 25 de Abril, aquilo que foi o assalto ao poder local, o saneamento dos seus dirigentes e depois, mais tarde, aquilo que foi a ação dos partidos políticos e posteriormente, a construção da legislação para as eleições autárquicas que viriam a ter lugar em 12 de dezembro de 1976 e refira-se que foram as primeiras eleições democráticas em Portugal após tantos anos de Estado Novo. E fecho o artigo com aquilo que é o poder local consagrado no quadro da Constituição de 1976.
0: José António Ferreira volta a participar em edição especial da revista O Referencial da Associação 25 de Abril, comemorativa dos 50 anos da Constituição, a lançar em dezembro deste ano. Já em 2016, o Miradelense tinha integrado o grupo restrito de autores do Dicionário de História de Portugal, 74-76, que visou contribuir para o conhecimento da história do período de transição para a democracia em Portugal, retratando o intervalo temporal ocorrido entre a ruptura com o Estado Novo, por via do golpe militar de 25 de abril de 74, até o que se considera ser o encerramento do período revolucionário que se lhe seguiu com a promulgação da Constituição de 1976 em abril desse ano, assim como a realização de eleições legislativas e presidenciais e mais tarde para as autarquias locais. Está de regresso o pitoresco Festival de Street Art de Vila Real, que começa quinta-feira e termina no próximo domingo com 4 novos murais a integrar a Galeria a Céu Aberto da cidade vilarrealense. A 11ª edição mantém a aposta na valorização da identidade local, dos artistas da região e no envolvimento da comunidade. Marcos Vilaça.
5: A iniciativa foi criada em 2016 no âmbito de Vila Real, capital da cultura do Eixo Atlântico. Segundo Alexandre Favais, presidente da Câmara Municipal, o festival tem vindo a transformar diferentes espaços do concelho através da arte urbana.
6: Quando pensamos esta atividade, a ideia foi precisamente isso, era criar história, portanto, ao ar livre, ou seja, de alguma forma, era perpetuá-la no tempo e percebemos que seria algo que teria muito potencial e uma forma diferente de mostrar aquilo que é a nossa identidade, a nossa cultura e algumas daquilo que são as nossas principais raízes.
5: Nesta edição, um dos destaques é o mural dedicado aos direitos das crianças, que vai nascer no bairro da Telheira. O projeto resulta de uma proposta da CPCJ e envolve crianças do projeto Espaços pela Inclusão, como refere Mara Minhava, vereadora da Cultura do município.
7: Falámos com o Eduardo, chegámos a esta conclusão do tema dos direitos das crianças, mas de facto foi a pedido da CPCJ para termos lá, para termos um mural que colocasse os vilarrealenses e quem nos visita a pensar o como cada vez mais é importante pensarmos nos direitos das crianças. Depois o Eduardo falará mais, mas como sabem, nós na Telheira temos o projeto Mais Social. E também dentro do projeto Espaços pela Inclusão, diariamente trabalhamos com crianças e, portanto, são essas crianças que estão lá. Claro que não fomos, nem poderíamos ir trabalhar com as crianças da CPCJ por motivos que são óbvios, mas essas crianças é que estão a dar à nossa equipa que está lá sugestões.
5: A participação das crianças prolonga-se assim para lá da fase de preparação, com os mais novos a contribuírem diretamente para a criação da obra, como conta Eduardo Porto, da organização.
8: Este dos direitos das crianças, que realmente fomos buscar um artista que tem este tipo de uma das abordagens que ele tem a trabalhar realmente com os miúdos, e os miúdos depois irão pintar o mural com o artista durante um dos dias. Eles irão, ou seja, além deles terem escritos os direitos da criança, que vão direitos desde mais brincadeiras até coisas bastante sérias, ele vai pegar nisso tudo, faz ele o projeto, com alguns elementos também que os miúdos também desenharam, e depois eles próprios, junto do artista, durante um dia vão pintar o mural.
5: A programação inclui ainda exposições e a segunda edição de Vila Real, O Que Linda És. A coleção apresenta postais ilustrados por 10 artistas e ilustradores da cidade, cada um apresentando a sua própria visão da cidade.
8: E achamos que este ano seria o ano de recuperar essa exposição e trabalhar com 10 artistas e ilustradores da cidade e criar a segunda edição de coleção de postais originais, ilustrados, sobre a cidade de Vila Real, feito por ilustradores e artistas da cidade de Vila Real.
5: O festival aposta também no contacto do público com os murais através do Pitoresco Tours. Depois do sucesso da edição anterior, a iniciativa é reforçada este ano com novos passeios em jeep pelos diferentes murais da cidade.
0: Para o município, o pitoresco reforça uma estratégia de democratização cultural e de aproximação da arte à comunidade, ao mesmo tempo que procura dar maior visibilidade aos criadores locais. O Festival de Street Art Vila Real começa na quinta-feira, termina domingo. Fechamos esta edição recordando que Bragança vai acolher amanhã uma reunião do Conselho de Ministros, durante a qual deverá ser formalizada a transformação do Instituto Politécnico de Bragança na Universidade de Bragança e Norte Interior. Recordo-se que o Primeiro-Ministro anunciou esse novo estatuto da instituição no dia 30 de agosto, durante o encerramento da Universidade de Verão do Partido Social Democrata. Recordo-se que Bragança já tinha também recebido uma reunião do Conselho de Ministros em fevereiro de 2020. Na altura, António Costa era Primeiro-Ministro e Hernani Dias, Presidente da Câmara Municipal. A reunião realizou-se no âmbito da iniciativa Governo Mais Próximo.
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11: É 1 hora. Boa tarde. 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
14: Olá amigos, boa tarde, bem-vindos a esta primeira edição dos Discos Pedidos nesta tarde de terça-feira, 8 de setembro. A partir deste momento pode marcar o 278-428-376 ou 77, pedir um tema, fazer também a sua dedicatória. 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Aproveite muito bem esta tarde na companhia da Onda Livre até às 15 horas. Conto consigo.

0: E começamos a nossa viagem nesta tarde de terça-feira. Vamos já até à Ribalonga, no concelho de Aljó, cumprimentar o Humberto. Olá, boa tarde.
1: Está ruim.
0: Como está? Tudo bem, Humberto?
1: Está tudo fino, acabou de almoçar, vamos dar a volta com as cabrinhas hoje.
0: Ora, dar uma voltinha, porque está uma tarde fresquinha.
1: Está.
0: Está agradável, assim. Ora, vamos ouvir Cláudia Nayara, Portugal a Bailar. Vai dedicar a quem, Humberto?
1: A minha prima Teresinha, toda a família para o Neto Leandro, vai para o meu amigo João, companheiro Ângelo, vai para o João Moreno do Alto Quinho, toda a família, vai para a minha amiga Celeste do Povo, mãe Alice, vai para a Noema de Martim, toda a família, melhores para mim, vai para a Manuela, para o Menino e para o Netinho, vai para o Marcelo da dos Passos, vai para o Francisco Sousa, toda a família, vai para a Lucinda de Sousa, toda a família, vai para a Dona Alice Popelé, vai para a Fátima Pastora, toda a família, melhores para a Fátima, vai para o Cabalheiro de toda a família, vai para o Marcos da Sobreira de toda a família, para o Ricardo da Força de toda a família, para o Fernando da Paróquia de toda a família, para o Manuel Almander de toda a família, para a Julinha e para o marido, para a Filomena e para o marido, para o Justino e para a Meia, melhores para a mãe, para o José, para a Nazaré, para o Simão de Carvajal e toda a família, e as melhores para o Simão, e para a Julinha e para a Joaninha, para todos os pastores e todos os que estão a ouvir e todos que trabalham na Aranda Libre, e para o Rui, com boa tarde.
0: Muito obrigado, desejo-lhe também uma ótima tarde, tudo de bom, até logo.
1: Olá, obrigado,
0: e do concelho de Aljó, vamos até Almofala, Figueira de Castelo Rodrigo, cumprimentar o José. Olá, boa tarde.
2: Boa tarde, Rui.
0: Como está? Bem disposto, José?
2: Sempre.
0: Já almoçou?
2: Já.
0: Ora, quero ouvir Zé Amaro, com a roseira enxertada, vai dedicar a quem?
2: Minha irmã, meu sobrinho, meu cunhado. As mulheres de Centro Dia, a Nazaré, a Rita e o José que estão em França, a Sandra Reis, o Luís Mateio, o David Mateio, a Sara, a outra.

0: e vai para si, para a Carla e para o Chico e para a Piedade e que esteja a ouvir. E até logo.
1: Muito obrigado, José. Desejo-lhe também uma ótima tarde. Tudo de bom. Até logo.
0: Até logo.
1: Seguimos com o pedido do Humberto.
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0: E bailamos todos nós. Vamos agora até França. Vamos cumprimentar o José. Olá, boa tarde.
1: Boa tarde, Rui.
0: Como está? Tudo bem, José?
1: Está tudo bem.
0: Como é que está o tempo aí em França?
1: Olha, estou agora a separar as máquinas. Vai-te embora.
0: Ora, vamos ouvir dentro de alguns minutos. Chutes e Pontapés vai dedicar a quem esta música?
1: Para a família, para toda a equipa da rádio, para a minha família, para a família da Nazaré, para a Noémia, para a Alice, para a Luísa, para as Feitinhas, para todos que costumam participar, todos que costumam falar em mim, que eu não me lembro, para os meus colegas de trabalho e todos os imigrantes e a tudo.
0: Muito obrigado, José. Para vocês que estão em França, uma ótima tarde, bom trabalho, até logo.
1: Até logo.
0: E de França, regressamos a Portugal, vamos até Carviçais. Simão, boa tarde.
2: Boa tarde, Suri.
0: Como está? Tudo bem, Simão?
2: Acabado de almoçar, lá vamos andando.
0: Quero recordar Fernando Farinha, vai dedicar a quem esta música?
2: Olha, vou dedicar assim à sua mãezinha que mais gosta. Desejo muita felicidade para a sua mãe e para o resto da sua família. Eu como mais desejo. Vou dedicar aí ao seu Zé. Desejo muita felicidade para ele, tudo bom, e a Nazaré. Um santo abraço para eles, tudo bom. E para todos os migrantes que me escutam. E depois quero dedicar ao São Humberto um santo abraço para ele, tudo bom e muito apetizado para ele. Eu tenho uma boa caminhada. E vou dedicar ao nosso amigo Ricardo da Ponte do Salvador e à Dona Conceição. E vai para todos, vou dedicar a todos os doentes em geral. E encontro nos hospitais e fora dos hospitais, e experimento para mim, e a melhor, eu também quero ver a minha melhora, e também vou dedicar a Dona Polomena, o santo abraço para ela e a melhor para o irmão e para o cunhado, e para todos os amiguinhos que falam em mim, e para todos os ouvintes que me estão a ouvir. Preciso de Costa, tenha um bom programa, até logo que vocês quiserem.
0: Muito obrigado, desejo-lhe também uma ótima tarde, tudo de bom, até logo.
2: Até logo, Sr. Costa, obrigado, para a sua atenção.
0: Muito obrigado, já que falou nos nossos imigrantes, um abraço também para todos e também para a Maria José, que está na nossa companhia na Suíça. Até às 3, já sabe, pode participar, é só marcar o 2784-283-76 ou 77. Seguimos com Zé Amaro para a participação do José de Almofala Figueira de Castelo Rodrigo.

0: Até às 15 pode participar, pedir um tema, fazer também a sua dedicatória, só marcar o 2784-28376 ou então o 2784-28377. Vamos até ao Conselho de Vila Flor cumprimentar o Artur. Olá, boa tarde.
1: Muito boa tarde, Sr. Costa.
0: Como está? Tudo bem, Artur?
1: Está tudo bem, acabei de almoçar, estou em casa a ouvir a nossa maior de rádio.
0: Muito obrigado, e quer-se ouvir José Malhoa dentro de minutos com o Baile de Verão, vai para quem é esta música?
1: Vai para a Dona Julia, para a Dona Leonida, para a Dona Fátima Pastora, para a Dona Esther, para a Dona Alice Pereira, para a Dona Isabel, para a Dona Arlete, para a Dona Rita, para a Dona Odete, para a Dona Ricardo, toda a gente. E para a Costa, com que estou numa boa tarde, até lá o que você espera.
0: Muito obrigado, Artur, desejo-lhe uma ótima terça-feira, tudo de bom, até logo.
1: Até logo, Leon.
0: Seguimos com Chutes e Pontapés, a pedido do José, que nos telefonou de França.

0: seguimos a nossa viagem nesta primeira parte dos discos pedidos. Vamos até Carraseda de Anciães. Olá, Julieta, boa tarde.
1: Boa tarde, Henrique, como está?
0: Estou bem, Julieta, bem disposta?
1: Mais ou menos, a gente vai ter que ir andando.
0: Como o tempo, não é, Julieta?
1: Amanhã estava um frio danado. Agora está sol, não se pode estar na rua.
0: Já almoçou?
1: Por acaso já, hoje tive cá visitas.
0: Muito bem, quero ouvir o conjunto pai e filhos, vai dedicar a quem?
1: Olha, para já vai para o Artur de Ruios, com um beijinho muito grande para ele, lá para o meu noro. E para a minha irmã Adelina, para o meu cunhado Zé Carlos, para o Ricardo Salvador, para a dona Filomena Oliveira, para a dona Noémia, para a Fatinha Pastora, para a dona Leonida, para a dona Esther, e para toda a gente que me está a ouvir, com um beijinho muito grande e uma boa tarde.
0: Muito obrigado, Julieta. Desejo-lhe também uma ótima tarde. Tudo de bom. Até logo.
1: Até logo, Sr. Rui. Muito obrigado.
0: Vamos recordar Fernando Farinha a pedido do Simão de Carviçais.

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2: Continuamos com esta edição dos discos pedidos até às 3 da tarde para ouvir José Malhoa, Baile de Verão, a pedido do Arthur, que nos telefonou de Roios Vila Flor. Depois o conjunto Pai e Filhos para a participação da Julieta, que nos ligou de Carraseda de Anciães.

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1: Rui Costa. Estamos na reta final desta primeira hora da primeira edição dos Discos Pedidos. 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Nós estamos de regresso dentro de alguns minutos, logo após o sinal horário das 14. Se ainda não teve a oportunidade de participar, conto consigo na segunda hora. É só marcar o 278-428-376 ou 278-428-377. Estamos de volta dentro de alguns minutos para a segunda parte dos Discos Pedidos. Até já!

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13: São 2 horas. 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
2: Bem-vindos à segunda parte dos discos pedidos nesta terça-feira, 8 de setembro. A partir deste momento pode participar, pedir um tema, fazer também a sua dedicatória até às 15 conto consigo, nesta hora com o apoio de Magnatura, a ser comercializado desde 2012. 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

0: Tiago Maroto, nesta edição dos Discos Pedidos, e aproveito já para cumprimentar a Luísa, que nos está a telefonar do Conselho de Bragança, e também a Alice de Mirandela. Olá, Luísa, boa tarde.
1: Olá, Rui.
0: Boa tarde, como está?
1: Olha, já estou mais fina, não é? Correu uma paulada, tudo é.
0: Oh, Alice, boa tarde.
1: Boa tarde, Rui.
0: Como está, tudo bem?
1: Está tudo bem. Será que ela já saiu debaixo da cama, meu filho?
0: Já, não se nota na voz?
1: Já. Olha que a vassourada fez do jeito, deu jeito. É que anda ligeirinha agora.
0: É, Luísa.
1: É verdade, mas.
0: Oh, Alice, que ninguém nos está a ouvir. Eu cá para mim, ela está tão bem disposta, deve ter alguém ao lado a fazer-lhe cócegas.
1: Cá para mim, essa risinha tem cá, ó.
0: Cheira-me a passarinho.
1: Não dei nada, eu não dei aqui com ninguém. É o Henrique, é aquela pessoa porreiraça que serve da gente.
0: Ora, vamos ouvir no Portugal, Luísa vai dedicar a quem?
1: Olha, é para dedicar já a análise, ai que saudade de Manelli. Olha, é para a Dona Célia, para a Dona Maria Augusta de Infames, o que é que está a fazer, comadre? Estou cá a ligar. Para a Dona, ai, Beatriz de Pato Freixo, para a Dona Hilda, para a Dona Célia, para a Dona Gina, olha, é para todos, é para si, Rui.
0: Muito obrigado, Luísa. Desejo-lhe uma ótima tarde, boa disposição. Até logo.
1: Aí para o Zé Grilo, senão ele fica zangado. Até logo.
0: Oh, Alice, não podia faltar o Zé. O Zé.
1: Ah, pois não. O grilinho tem que fazer o gri-gri.
0: Ele já vai sair de toca, já vem ter connosco. Está bem, Luísa?
1: Temos que correr à vassourada também.
0: Não seja mau para ele.
1: Até logo, Rui.
0: Um beijinho e tudo de bom. Alice, vamos ouvir depois Zé Amaro com a Lúcia Pérez. Vai para quem?
1: Olha, vai para os filhinhos e para a netinha, para o meu genro, a família dele e para toda a minha também, com um beijinho muito grande para eles todos. Vai para a Noémia, vai para a minha irmã e já para a Luizinha. E viva a boa disposição, assim é que ela é bonita, não é lá debaixo da cama. Para o Zé Grilo também, já, antes que me esqueça. Bem, então é para todos os imigrantes em geral. Para o João Rodrigues, que lá deu o sinal de manhã para a Carla, um beijinho para ele e para a família. Para o José e para a Nazaré também, com um beijinho para eles todos. E vai então para a Dona Beatriz e para a Celinha, para a Dona Hilda. Para o Zé Grilo, que a gente não se pode esquecer dele. É uma boa pessoa. Um beijinho, José. Tudo de bom. Vai para todos os pastores em geral. Olha, vai para toda a gente que está a ler, porque estão a ler não participam, pois dizem que não conseguem. Um beijinho, Rui, para toda a gente em geral. Para si já sabe aquele beijão do tamanho do mundo, para a mãe, para a carninha e para os dela. E até logo, Rui.
0: Muito obrigado, um beijinho também para si, uma boa terça-feira, até logo.
1: Tchau, até logo.
0: Para já seguimos com o pedido da Luísa para ouvir Nuno Portugal nesta tarde de terça-feira.

0: E seguimos a nossa viagem nesta segunda parte dos discos pedidos. Cumprimento já o Carlos, que nos está a telefonar de Brunhoso, e também a Adélia de Caravelas. Vamos até ao Conselho de Mugador. O Carlos, boa tarde.
1: Olá, boa tarde, Rui.
0: Como está? Tudo bem, Carlos?
1: Já estamos, vamos andando mais um dia, com os pés no chão.
0: É isso mesmo, já almoçou?
1: Já.
0: Quero ouvir um clássico de Elton John, vai dedicar a quem?
1: Olha, é para ouvir, para gostar também, para a senhora Alice e a dona Luísa, que eu admiro muito, quanto muito tens a ouvir, e para quem gostar, também para ti.
0: Muito obrigado, um grande abraço, uma ótima tarde, até logo.
1: Até logo.
0: Adélia, boa tarde.
2: Boa tarde.
0: Como está? Tudo bem, Adélia?
2: Está tudo, cá estamos a ouvir o Rui Costa.
0: Muito obrigado, já almoçou também?
2: Também, da casa já.
0: Quero recordar António Albernaz com a Senhora do Almortão. Vai para quem é esta música?
2: Vai para todos vocês aí da Rádio Onda Livre. Vai para toda a minha família geral, não esquecendo ninguém. Para quem estiver a ouvir, e até logo, até amanhã, se Deus quiser. Uma boa tarde.
0: Muito obrigado, Zé Júlio, também. Uma ótima terça-feira. Tudo de bom. Até logo.
2: Até logo, até amanhã, se Deus quiser.
0: Antes de ouvirmos o pedido da Alice, temos um recado para si.
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0: Zé Amaro e Lúcia Pérez, a pedido da Alice de Mirandela, vamos até a França. Rui Costa. Nazaré, boa tarde.
1: Boa tarde.
0: Como está? Tudo bem, Nazaré?
1: Está tudo, Rui.
0: O trabalho está a correr bem?
1: Está a correr bem, graças a Deus.
0: Ótimo, fico contente. Vamos ouvir dentro de alguns minutos Império Show, na Dança da Motinha, e vai para quem esta música?
1: Olha, vai para toda a equipa da rádio, para a minha família, para a família do José, para a Dona Isabela Sionina de Mãos, para a minha irmã que tem uma cunhada fulana, para a minha filha Rita, para a minha filha Patrícia, para a Dona Alice, para a irmã da Dona Alice, para a Dona Luísa, para a Dona Noemi, para a Dona Filomena, para o Sr. Simão, para a Dona Satinha, para o Sr. Fernando, para o Sr. Isolino, para o Sr. Mário, para o Sr. Ricardo, para o Sr. Justino, para a Dona Manela, para o Sr. Humberto, para o Sr. Manela Almendre, para a Dona Beatriz, para o Rui da minha aldeia, para a Dona Adélia, e os parabéns atrasados, que não consegui ontem falar, para o Sr. Freitinhas, para a Dona Isabelinha, para a Dona Cândida, para o Sr. José Castelo Rodrigo, para a Dona Belinha, para o Sr. Arturo, para a Dona Julinha, para o Sr. João Rodrigues, para a Dona Celinha, para o Sr. Cavalheiro, para o Sr. José Alfredo dos Abantos, para o Sr. Jorge, para o Sr. Amindo da Sobreza e a Mulher, para o Sr. Abilo, para a Dona Hilda, para a Dona Julieta, para a Dona Elvira e para o José dos Eixos, para todos os colegas do trabalho, para todos os imigrantes, para todos os participantes e para todos os ouvintes. É tudo.
0: Muito obrigado para vocês. Um bom trabalho, uma ótima tarde. Até logo.
1: Até logo, Rui.
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0: Seguimos com Elton John, a pedido do Carlos, que nos telefonou há minutos, de Brunhoso Mugadouro.

0: E nesta segunda parte da primeira edição dos discos pedidos com o apoio de Magnatura, a ser comercializado desde 2012, cumprimento já o José, que nos está a telefonar de Eixas, e também a Isabel, que nos está a ligar de Vilarelhos, Alfândega da Pé. Vamos até ao Conselho de Mirandela. José, boa tarde.
1: Boa tarde, senhor. Está tudo bem?
0: Tudo bem com o José. Bem disposto?
1: É tudo.
0: Ora, vamos recordar aqui António Albernaz. Vai dedicar a quem é esta senhora do Almortão?
1: Olha, vai para a Sofreira, para a Sofreira, para a Sofreira, para a Sarginha, para o Sodeio, para a Cláudia, vai para o Primo Mais dos Passos, vai para o Freitinhas, vai para o Zé Manel Soluções, vai para a Solucinda, vai para o Sr. Fernandinho, vai para o Sr. Amigo, para o Sr. Raúl, para o Marco da Sobreira, para o pai, para a mãe e para a filhada, e para o Sr. Amigo, para o João Pascoal, para o Ivalon, para o Paulo Quintela e para a Sra. Deu, e para a Luizinha, e para a Alice do Palé, e para a Sra. Noemi, e para a Maria do Amparo, e para o Luís Coelho Rosa, e para o Rui, e para a Carga, até logo.
0: Muito obrigado, desejo-lhe também uma ótima tarde, tudo de bom, até logo.
1: Até logo.
0: Agora vamos até Vilarelhos. Olá, Isabel, boa tarde.
2: Ah, Reizinho, boa tarde.
0: Como está, tudo bem?
2: Muito forte, graças a Deus, já almocei.
0: Ora, muito bem, depois do almoço estamos melhor.
2: É isso.
0: Ora, temos aqui a senhora do Almortão, vamos recordar o António Albernaz. A sua dedicatória hoje vai para quem?
2: Hoje vai principalmente, em primeiro lugar, ao senhor presidente da rádio, que é o Joaquim Santos, não é? Portanto, um grande beijinho para ele e para a família dele, porque eu já o conheço de menino. E ele sabe muito bem quem está a falar, porque ele me conhece bem na voz. Um beijinho aqui, tudo de bom. E também agora vai aí para a Nazaré, que ainda agora falou em mim. Vai para essa gente toda, que eu já falei de manhã na rádio e falei as pessoas todas e agora já chega. Está bem, Rui? Um beijinho, Rui.
0: Ora, um beijinho também para si, Isabel. A continuação de uma ótima terça-feira. Até logo.
2: Tudo de bom, até logo, tchau.
0: Um beijinho. Para já, vamos recordar António Albernaz com a senhora do Almortão, a pedido da Adélia Serrano de Caravelas e também para a participação do José de Eixas Mirandela e da Isabel de Vilarelhos, Alfândega da Fé. Depois vamos dar uma voltinha com uma dança da motinha com Delfim Júnior e Império Show, a pedido da Nazaré, que nos telefonou da França.

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0: Recordamos António Albernaz, Senhora do Almortão, a pedido da Adélia, também para a participação do José de Eixes Mirandela e também da Adélia Serrano de Caravelas. E dentro de um minuto e meio vamos ouvir Delfim Júnior e Império Show para a participação da Nazaré, que nos telefonou de França. Depois Amigos de Sobreposta com Botafogo no Terreiro. E um abraço para todos os nossos imigrantes que acompanham a rádio Onda Livre nesta edição dos discos pedidos.
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2: Estamos na reta final desta segunda e última parte dos discos pedidos nesta primeira edição. 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Seguimos com grandes músicas na antena da Onda Livre. A segunda edição está de regresso mais tarde, das 19 até às 20. Pela minha parte é tudo. Desejo-lhe uma ótima tarde.
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2: 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Boa tarde.
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3: São 4 horas. 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
6: Atualizamos a informação regional com a jornalista Maria João Canatas.
7: Bragança acolhe uma reunião do Conselho de Ministros amanhã para a formalização da transformação do Instituto Politécnico de Bragança na Universidade de Bragança e Norte Interior. Hoje comemora-se o Dia Mundial da Fisioterapia no LS Nordeste com ações de sensibilização no âmbito da iniciativa World PT Day. A Foz do Sabor em Torre Moncorvo recebe a iniciativa Vinho Sabor Douro no próximo fim de semana com 15 expositores, maioritariamente do Douro e do Conselho. Bragança vai acolher amanhã uma reunião do Conselho de Ministros, durante a qual deverá ser formalizada a transformação do Instituto Politécnico de Bragança na Universidade de Bragança e Norte Interior. A reunião começa às 9:30 da manhã na Biblioteca da Escola Superior de Tecnologia e Gestão, ESTIG, no campus de Santa Apolónia. Será seguida de uma sessão solene no Auditório Engenheiro Alcino Miguel, pelo meio-dia. A informação foi avançada pelo Jornal Mensageiro de Bragança. O primeiro-ministro, Luís Montenegro, anunciou o novo estatuto da instituição no passado dia 30 de agosto, durante o encerramento da Universidade de Verão do Partido Social Democrata. Na ocasião, anunciou também o novo regime de autonomia e governação das escolas, que prevê a eleição dos diretores dos estabelecimentos de ensino não universitário. A reunião em Bragança insere-se na estratégia de centralização do governo, liderado por Luís Montenegro, em abril deste ano. O Executivo reuniu no recinto da Obiveja, numa iniciativa dedicada ao setor agrícola e rural. Em maio, voltou a realizar uma reunião descentralizada, desta vez centrada na definição de medidas de apoio e de resposta aos territórios afetados pelos fenómenos meteorológicos extremos e pelas cheias provocadas pela tempestade Kirsten. Bragança já tinha recebido uma reunião do Conselho de Ministros nos dias 26 e 27 de fevereiro de 2020. Na altura, António Costa era primeiro-ministro e Hernani Dias presidia a Câmara Municipal de Bragança. A reunião realizou-se no âmbito da iniciativa Governo Mais Próximo. Terminada a 20 de julho, a consulta pública da segunda revisão do Plano Diretor Municipal de Macedo Cavaleiros deu agora lugar à análise dos contributos apresentados pela população. O processo encontra-se nesta fase centrado na avaliação das participações e reclamações apresentadas durante o período de discussão pública. O presidente da Câmara Municipal de Macedo Cavaleiros, Sérgio Borges, refere que este é um processo que se arrasta há 6 anos.
8: O PDM, estamos a falar de um processo que se arrasta há 6 anos. Foi a discussão pública até dia 20, muito bem, e agora, obviamente, que todas aquelas discussões públicas e aqueles processos e aquelas queixas, entre aspas, que foram colocadas pelos cidadãos, têm que ser analisadas e ver se realmente têm ou não razão de ser e de poder ser alteradas.
7: Depois da análise das participações, o processo deverá avançar para as fases seguintes da revisão e aprovação do documento, segundo o Presidente da Câmara Municipal de Macedo Cavaleiros. Esta fase deverá decorrer até outubro, embora ainda não exista uma data concreta definida. Recorde-se que o Plano Diretor Municipal é o instrumento que define as orientações para o ordenamento e desenvolvimento do concelho nos próximos anos. Hoje comemora-se o Dia Mundial da Fisioterapia e a data está a ser assinalada na Unidade Local de Saúde do Nordeste, nas três unidades hospitalares e nos centros de saúde, com a iniciativa World PT Day, promovida pela Ordem dos Fisioterapeutas e pela Confederação Internacional dos Fisioterapeutas, em parceria com a ULS Nordeste e a Universidade Politécnica de Bragança. Hoje, no Centro de Saúde e no Hospital de Macedo Cavaleiros, fisioterapeutas do Serviço de Medicina Física e Reabilitação estão em ações de sensibilização

0: com o projeto da ginástica laboral em todas as unidades de saúde da ULS. Depois a prevenção de quedas também, a reabilitação cardiovascular e respiratória, bem como outros projetos dirigidos às pessoas com doenças crónicas. Temos um programa que é o SPLIT, que é um tratamento para as lombalgias. Fazemos uma avaliação estratificada das lombalgias, que vai diminuir muito as queixas ou a quantidade de dor. Também temos a intervenção à população idosa e crianças. Nas crianças temos crianças com tratamento com disfunções, mas também temos, através da saúde escolar, temos essa intervenção na comunidade.
1: Neste sentido, Ana Rodrigues alerta que a prevenção continua a ser o melhor caminho para a prevenção de doenças, sobretudo as cardiovasculares, que representam 35% da causa de morte em Portugal.
0: Naturalmente, continuamos a tratar pessoas após traumatismos, fraturas ou cirurgias, mas uma parte muito importante do nosso trabalho acontece antes da doença ou da incapacidade surgir. Devemos ser mais proativos do que reativos. Muitas vezes acontecem primeiro os problemas e depois é que nós reagimos. Promovemos estilos de vida ativos, prevenindo complicações associadas às doenças crónicas, ajudamos a reduzir o risco de hospitalizações, reinternamento, isto muito importante, diminuição dos dias no hospital e contribuímos para um percurso de vida mais saudável, mais autoestima, mais autoconfiança e também mais felicidade. E cada vez mais a fisioterapia assume um papel determinante na promoção da saúde pública.
1: O tema deste ano é dedicado ao papel da fisioterapia e da atividade física na prevenção, gestão e reabilitação da doença cardiovascular e do acidente vascular cerebral. O Dia Mundial da Fisioterapia assinala-se anualmente a 8 de setembro desde 1996, data que celebra a fundação da atual Old Physiotherapy em 1951. As atividades são gratuitas. Entre um copo de vinho, os sabores da região e música, a Foz do Sabor prepara-se para 2 dias de festa com a iniciativa Vinho Sabor Douro, que regressa à Torre Moncorvo no próximo fim de semana com 15 expositores. De acordo com o Presidente da Câmara Municipal de Torre Moncorvo, José Menezes, a novidade deste ano é a parceria com a CVR Trás-os-Montes, com a participação de mais produtores de Douro.
2: Mais uma edição deste certame de Vinho Sabor Douro, em que o município quer promover e vai promover os vinhos do nosso concelho. E neste caso nós estamos inseridos num território do Alto Douro Vinhateiro, nomeadamente no Douro Superior, mas também temos território que faz parte dos DOCs de Trás-os-Montes. E essa é a novidade este ano. Este ano vamos ter 15 expositores de vinhos, maior parte e grande parte do Douro, do nosso concelho, mas provenientemente do Douro, mas vamos também ter uma parceria com a CVR Trás-os-Montes.
1: O autarca refere ainda que a parceria permite juntar produtores e vinhos de duas regiões representadas no território.
2: Porquê? Porque, de facto, o nosso território também tem vinhos de Trás-os-Montes, também já temos alguns municípios, alguns produtores desses vinhos, e por isso há aqui um conjunto de sinergias em que podemos, de facto, juntar estes dois néctares, os vinhos magníficos do Douro Superior e os vinhos de Trás-os-Montes, que já começam a ter também uma qualidade acima da média.
1: Além da mostra de vinhos, o programa inclui produtos regionais e ainda vários momentos de animação.
2: É onde, para além desta exposição de vinhos, vamos ter também alguns produtos regionais, nomeadamente a amêndoa e os queijos. E depois também a parte da animação noturna com a cantora Sara Correia, que vai também animar o próprio certame. E no domingo também um dia diferente, um dia em que envolvemos a junta de freguesia do concelho para uma brincadeira, para um jogo sem fronteira, e depois também com espetáculos diversos durante a tarde. Por isso é um fim de semana diferente e nós convidamos as pessoas a virem até Torre de Moncorvo, mais propriamente à Foz do Sabor.
1: O Vinho Sabor Douro decorre nos dias 12 e 13 de setembro, na Foz do Sabor, em Torre Moncorvo, do programa. Fazem parte a Noite Branca, que vai decorrer na sexta-feira, espetáculo de sábado com a fadista Sara Correia e ainda, no domingo, o jogo Sem Fronteiras Interfreguesias.
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0: o sentido das palavras, um olhar mais positivo sobre a vida. Não desista dos seus sonhos, por mais complicados que eles sejam, pois o sonho é uma das únicas coisas que ninguém pode tirar de nós. Não faça da sua vida uma rotina, afinal, é muito melhor viver que apenas existir. Não tente ser igual a ninguém, e pode ser que depois se arrependa e seja tarde demais. Sonhe e faça o possível para que os seus sonhos se tornem realidade. Vive intensamente cada momento e faça nascer a cada amanhecer um novo sorriso. Principalmente, seja você mesmo. Não se perca de quem você é, mas seja, todos os dias, uma versão própria, única e espetacular de si mesmo. Pense nisto e seja feliz.
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3: São 18 horas. 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
1: Estão oficialmente confirmadas as renomeações dos quatro dirigentes dos Centros de Emprego do Distrito de Bragança. Maria João Ramos mantém o cargo de diretora do Centro de Emprego e Formação Profissional de Bragança, enquanto Vítor Bebiano e Macedo Cavaleiros, Manuel Rodrigues em Mirandela e Fernanda Silva em Torre do Mocorvo são os subdiretores. É um processo que já se arrasta há 6 anos, a revisão do Plano Diretor Municipal de Macedo Cavaleiros, depois de terminada a fase de discussão pública a 20 de julho, agora está na fase da avaliação das participações e reclamações apresentadas. O processo deve seguir para a aprovação durante o mês de outubro. Bragança prepara-se para acolher esta quarta-feira uma reunião do Conselho de Ministros, durante a qual deverá ser formalizada a transformação do IBB na Universidade de Bragança e Norte Interior.
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1: Os bombeiros voluntários de Salto, em Montalegre, localizaram e resgataram uma mulher que se perdeu enquanto fazia um trilho em Cabril, na tarde desta terça-feira. A mulher, de nacionalidade brasileira, com cerca de 40 anos, terá ficado desorientada durante o percurso, segundo avança Hernani Carvalho, comandante da corporação. O alerta foi dado por volta das 11 da manhã. Para o local foi mobilizada uma equipa de 7 operacionais, apoiada por 2 viaturas, incluindo uma ambulância de socorro 4x4. Os bombeiros percorreram cerca de 40 minutos de carro, seguindo depois a pé até localizar a resgatar a mulher, que já tinham contactado por telefone para obter indicações. De acordo com o comandante da corporação, a cidadã encontra-se bem. Bragança vai acolher esta quarta-feira uma reunião do Conselho de Ministros, durante a qual deverá ser formalizada a transformação do Instituto Politécnico de Bragança na Universidade de Bragança em Norte Interior. A informação foi avançada pelo jornal Mensageiro de Bragança. O primeiro-ministro Luís Montenegro anunciou o novo estatuto da instituição no passado dia 30 de agosto, durante o encerramento da Universidade de Verão do Partido Social Democrata. Na ocasião, anunciou também um novo regime de autonomia e governação das escolas, que prevê a eleição dos diretores dos estabelecimentos de ensino não universitário. A reunião Bragança insere-se na estratégia de descentralização do governo, liderado por Luís Montenegro. Em abril deste ano, o Executivo reuniu no recinto da Ovibeja, numa iniciativa dedicada ao setor agrícola e rural. Em maio, voltou a realizar uma reunião descentralizada, desta vez centrada na definição de medidas de apoio e de resposta aos territórios afetados pelos fenómenos meteorológicos extremos e pelas cheias provocadas pela tempestade Christine. Bragança já tinha recebido uma reunião do Conselho de Ministros em fevereiro de 2020. Na altura, António Costa era primeiro-ministro e Hernani Dias presidia a Câmara Municipal de Bragança. A reunião realizou-se no âmbito da iniciativa Governo Mais Próximo. Estão oficialmente confirmadas as renomeações dos 4 dirigentes dos Centros de Emprego do Distrito de Bragança. Maria João Ramos mantém o cargo de diretor, enquanto Vítor Bebiano, Manuel Rodrigues e Fernanda Silva são os subdiretores. Fernando Sérgio.
3: Recorde-se que mais de 300 de dirigentes do Instituto de Emprego e Formação Profissional de todo o país cessaram automaticamente as comissões de serviço no dia 16 de fevereiro deste ano. Foi a consequência da reestruturação de vários organismos do Estado. No entanto, ficou salvaguardado que os dirigentes mantinham-se em funções até à conclusão do processo de reestruturação. No caso do Distrito de Bragança, cessaram automaticamente as comissões de serviço de Maria João Ramos, diretora do Centro de Emprego e Formação Profissional, tal como 2 diretores adjuntos, Manuel Rodrigues, no Centro de Emprego de Mirandela, e ainda Vítor Bebiano, no Centro de Emprego de Macedo de Cavaleiros. Desde então, o Governo publicou em Diário da República uma série de diplomas de reestruturação, culminando na passada sexta-feira, 4 de setembro, com a publicação do despacho de designação de dirigentes de cargos de direção intermédia, de primeiro e segundo graus, da Delegação Regional do Norte, em regime de substituição e até conclusão do respectivo procedimento concursal. concursal para recrutamento e provimento, refere o despacho, que tem efeitos retroativos a 10 de agosto. Entre os vários nomeados da região norte, figuram os quatro dirigentes do IEFP do Distrito de Bragança, cargos de direção intermédia de primeiro grau, que são precisamente os mesmos que já tinham sido nomeados no dia 19 de fevereiro de 2025. Maria João Carvalho Ramos, no cargo de diretora do Centro de Emprego e Formação Profissional de Bragança, Vítor José Neves Bebiano, no cargo de subdiretor do Centro de Emprego de Macedo de Cavaleiros, Manuel Carlos Pereira Rodrigues, no cargo de subdiretor do Centro de Emprego de Mirandela, e Fernanda Maria Lourenço Trigo Silva, no cargo de subdiretora do Centro de Emprego de Torre de Moncorvo.
1: Após terminado o processo de reestruturação, foram agora confirmadas em despacho diário da República as nomeações dos anteriores quatro dirigentes dos centros de emprego do Distrito de Bragança. Depois de terminar no dia 20 de julho a discussão pública da segunda revisão do PDM, Plano Diretor Municipal de Macedo Cavaleiros, dá-se agora lugar à análise dos contributos que foram apresentados pela população. O processo está então nessa fase, centrado na avaliação das participações e reclamações que foram apresentadas durante esse período de discussão pública. O Presidente da Câmara de Macedo, Sérgio Borges, recorda que este é um processo que se arrasta há 6 anos.
4: O PDM, estamos a falar de um processo que se arrasta há 6 anos, foi a discussão pública até dia 20, muito bem, e agora, obviamente, que todas aquelas discussões públicas e aqueles processos e aquelas queixas, entre aspas, que foram colocadas pelos cidadãos, têm que ser analisadas e ver se realmente têm ou não razão de ser e de poder ser alteradas.
1: Depois da análise das participações, o processo deverá avançar para as fases seguintes de revisão e aprovação do documento. Segundo o autarca macedense, esta fase deverá decorrer durante o mês de outubro, embora ainda não exista uma data concreta definida. Recorde-se que o Plano Diretor Municipal é um instrumento que define as orientações para o ordenamento e desenvolvimento do concelho nos próximos anos. O mirandelense José António Ferreira, mestre em História Contemporânea na área da Política Institucional, voltou a ser convidado a participar numa edição especial comemorativa dos 50 anos da Constituição da República Portuguesa da revista O Referencial da Associação 25 de Abril, que vai ser lançada em dezembro deste ano. É o segundo convite endereçado pelo Coronel Aniceto Afonso, diretor daquela revista de referência, por indicação de Maria Inácia Rezola, a comissária executiva para as comemorações dos 50 anos do 25 de Abril, depois de, no passado mês de junho, o ex-secretário da Mesa da Assembleia Municipal de Mirandela já ter participado numa outra edição com o artigo O Caminho da Democracia Portuguesa, Constituição de 1976, da eleição à sua aprovação. José António Ferreira não esconde o enorme orgulho pelo novo convite, que no seu entender reflete aquilo que é todo o esforço e o trabalho que tem dedicado à investigação sobre estas temáticas nos últimos anos.
5: Foi uma honra voltar a ser convidado após a minha participação recentemente no número saído em junho, relativamente à Constituição de 76, em que participei com um artigo, com um ensaio relativamente à Constituição desde a sua eleição até à sua aprovação, ver agora renovado o convite para a participação de novo na revista O Referencial, que pretende, de facto, assinalar os 50 anos da Constituição da República Portuguesa, mas desta vez assinalar os 50 anos das primeiras eleições para as autarquias locais em Portugal. De maneira que sinto, de novo, de facto, o orgulho na renovação do convite após a minha participação, que reflete que houve um acolhimento naquilo que foi a minha prestação nesse artigo anterior sobre a Constituição de 76.
1: José António Ferreira revela que nesta edição especial vai participar com um artigo sobre as autarquias locais, do eclodir do 25 de Abril até às primeiras eleições democráticas, a 12 de dezembro de 1976.
5: Vou percorrer todo esse espaço temporal, o que é que eram as nossas autarquias locais no eclodir do 25 de Abril, aquilo que foi o assalto ao poder local, o saneamento dos seus dirigentes e depois, mais tarde, aquilo que foi a ação dos partidos políticos e posteriormente, a construção da legislação para as eleições autárquicas que viriam a ter lugar em 12 de dezembro de 1976 e refira-se que foram as primeiras eleições democráticas em Portugal após tantos anos de Estado Novo. E fecho o artigo com aquilo que é o poder local consagrado no quadro da Constituição de 1976.
1: José António Ferreira volta a participar em edição especial da revista O Referencial da Associação 25 de Abril, comemorativa dos 50 anos da Constituição, a lançar em dezembro deste ano. Já em 2016, o Miradelense tinha integrado o grupo restrito de autores do Dicionário de História de Portugal, 74-76, que visou contribuir para o conhecimento da história do período de transição para a democracia em Portugal, retratando o intervalo temporal ocorrido entre a ruptura com o Estado Novo, por via do golpe militar de 25 de abril de 74, até o que se considera ser o encerramento do período revolucionário que se lhe seguiu com a promulgação da Constituição de 1976 em abril desse ano, assim como a realização de eleições legislativas e presidenciais e mais tarde para as autarquias locais. Está de regresso o pitoresco Festival de Street Art de Vila Real, que começa quinta-feira e termina no próximo domingo, com 4 novos murais a integrar a Galeria a Céu Aberto da cidade vilarrealense. A 11ª edição mantém a aposta na valorização da identidade local, dos artistas da região e no envolvimento da comunidade. Marcos Vilaça.
6: A iniciativa foi criada em 2016 no âmbito de Vila Real, capital da cultura do Eixo Atlântico. Segundo Alexandre Favais, presidente da Câmara Municipal, o festival tem vindo a transformar diferentes espaços do concelho através da arte urbana.
7: Quando pensamos esta atividade, a ideia foi precisamente isso, era criar história, portanto, ao ar livre, ou seja, de alguma forma, era perpetuá-la no tempo, e percebemos que seria algo que teria muito potencial e uma forma diferente de mostrar aquilo que é a nossa identidade, a nossa cultura e algumas daquilo que são as nossas principais raízes.
6: Nesta edição, um dos destaques é o mural dedicado aos direitos das crianças, que vai nascer no bairro da Telheira. O projeto resulta de uma proposta da CPCJ e envolve crianças do projeto Espaços pela Inclusão, como refere Maraminhava, vereadora da Cultura do município.
8: Falámos com o Eduardo, chegámos a esta conclusão do tema dos direitos das crianças, mas de facto foi a pedido da CPCJ para termos lá, para termos um mural que colocasse os vilarrealenses e quem nos visita a pensar o como cada vez mais é importante pensarmos nos direitos das crianças. Depois o Eduardo falará mais, mas como sabem, nós na Telheira temos o projeto Mais Social. E também dentro do projeto Espaços pela Inclusão, diariamente trabalhamos com crianças e, portanto, são essas crianças que estão lá. Claro que não fomos, nem poderíamos ir trabalhar com as crianças da CPCJ por motivos que são óbvios, mas essas crianças é que estão a dar à nossa equipa que está lá sugestões.
6: A participação das crianças prolonga-se assim para lá da fase de preparação, com os mais novos a contribuírem diretamente para a criação da obra, como conta Eduardo Porto, da organização.
9: Este dos direitos das crianças, que realmente fomos buscar um artista que tem este tipo de uma das abordagens que ele tem a trabalhar realmente com os miúdos, e os miúdos depois irão pintar o mural com o artista durante um dos dias. Eles irão, ou seja, além deles terem escritos os direitos da criança, que vão direitos desde mais brincadeiras até coisas bastante sérias, ele vai pegar nisso tudo, faz ele o projeto, com alguns elementos também que os miúdos também desenharam, e depois eles próprios, junto do artista, durante um dia vão pintar o mural.
6: A programação inclui ainda exposições e a segunda edição de Vila Real, Ó Que Linda És. A coleção apresenta postais ilustrados por 10 artistas e ilustradores da cidade, cada um apresentando a sua própria visão da cidade.
9: E achamos que este ano seria o ano de recuperar essa exposição e trabalhar com 10 artistas e ilustradores da cidade e criar a segunda edição de coleção de postais originais, ilustrados sobre a cidade de Vila Real, feito por ilustradores e artistas da cidade de Vila Real.
6: O festival aposta também no contacto do público com os murais através do Pitoresco Tours. Depois do sucesso da edição anterior, a iniciativa é reforçada este ano com novos passeios em Jeep pelos diferentes murais da cidade.
1: Para o município, o Pitoresco reforça uma estratégia de democratização cultural e de aproximação da arte à comunidade, ao mesmo tempo que procura dar maior visibilidade aos criadores locais. O Festival de Street Art Vila Real começa na quinta-feira, termina domingo. Fechamos esta edição com a recordação de que o Governo publicou em Diário da República na passada sexta-feira o despacho de designação de dirigentes de cargos de direção intermédia de 1º e 2º graus da Delegação Regional do Norte em regime de substituição e até à conclusão do respectivo procedimento concursal para recrutamento e provimento, com despachos que têm feito retroativos a 10 de agosto. Entre os vários nomeados da Região Norte figuram os 4 dirigentes do IFP no Distrito de Bragança, cargos de direção intermédia de 1º grau, que são precisamente os mesmos que já tinham sido nomeados no dia 19 de de fevereiro de 2025. Maria João Ramos, no cargo de diretora do Centro de Emprego e Formação Profissional de Bragança, Vítor Babiano, no cargo de subdiretor do Centro de Emprego e Formação Profissional de Macedo Cavaleiros, Manuel Rodrigues, no cargo de subdiretor do Centro de Emprego de Mirandela e Fernanda Silva, no cargo de subdiretora do Centro de Emprego de Torre do Golfo.
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13: São 19 horas.
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0: Bem-vindos à segunda edição dos Discos Pedidos nesta tarde de terça-feira, uma tarde cinzenta e com aguaceiros na nossa região. Terça-feira, 8 de setembro. A partir deste momento pode pedir um tema, fazer também a sua dedicatória. É só marcar o 278-428-376 ou 77.
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0: Vamos já até Caravelas cumprimentar a Adélia. Olá, boa tarde.
1: Boa tarde.
0: Como está? Tudo bem, Adélia?
1: Está tudo. Cá estamos mais uma vez a ouvir o Rui Costa.
0: Ora, vamos ouvir o Zé das Farturas. Vai dedicar a quem esta música?
1: Vai para todos vocês aí da Rádio Onda Livre. Vai para toda a minha família em geral, não esquecendo ninguém. E para todas as amigas que estão a ouvir e para os ouvintes. E uma boa noite para quem está a ouvir. E até amanhã, se Deus quiser.
0: Muito obrigado. Desejo-lhe também um bom final de tarde, um bom jantar. Até amanhã.
1: Até amanhã. Obrigado igualmente.
0: E de Caravelas vamos até a Mirandela. Alice, boa tarde.
2: Olá, boa tarde, Rui.
0: Como está? Tudo bem, Alice?
2: Está tudo bem, Rui.
0: Ora, vamos ouvir dentro de alguns minutos Solidão, na voz de Luís Manuel. Este tema vai para quem?
2: Para as filhinhas, para a netinha, para a majora família dele e para toda a minha, porque são muitos, um beijinho para eles todos. Vai para a Noémia, para a minha irmã, para a Luizinha, para todos os imigrantes em geral, um beijinho para eles todos, para o José e para a Nazaré, para o Sr. João Rodrigues, para a Dona Beatriz, para a Celinha, para a Dona Hilda, olha, vai também para todos os pastores, porque são muitos, para a Pepinha, para o Freitas, para o Mário, para todos, e para toda a gente que está a ouvir, e toda a gente uma santa noite. Não é só quem está a ouvir, é para toda a gente. Um beijinho para todos, Rui, para si e para a mãe, já sabe, aquele beijão do tamanho do mundo, e até amanhã, se Deus quiser.
0: Muito obrigado, um beijinho também para si, com tudo de bom, bom descanso, até amanhã.
2: Até amanhã, Rui, se Deus quiser, beijinho grande.

0: A pedido da Adélia, que nos telefonou de Caravelas. Rui Costa. E antes de ouvirmos o pedido da Alice, vamos até aos passos. Mário, boa tarde.
1: Olá, Rui, boa tarde. Como está? Passou bem?
0: Bem, o Mário. Está tudo bem?
1: Está tudo bem, graças a Deus. Mas esta chuvinha ainda é melhor, Rui.
0: Ora, o São Pedro está a abrir a torneira.
1: É, o São Pedro. Olha. Muita gente não quer saber disto, mas é real. A ver se mais uma oraçãozinha pela rádio, porque é muita gente a ouvir. E digo-vos uma coisa: está escrito, estás a ver? Estava muito calor e agora já vem chuvinha para a azeitona crescer tudo.
0: Muito bem, vamos ouvir Augusto Canário, amigos, dentro de alguns minutos. Vai dedicar a quem?
1: Olha, vai já para o Rui com um grande abraço. Se não fosse o Rui, não tínhamos esta alegria, não é? A rádio vai para o Rui, para toda a gente, toda a família, para toda a equipa da rádio. Vai para mim e para os meus, vai para a Alice Pelé, vai para a Adélia, imagino para a mãe também, tudo bom para elas. Vai para o nosso amigo Fernando da Palorca e toda a família, para o nosso amigo Freitas e família. Vai para a minha terra natal, amigos e familiares. É assim, mais rápido, olha, para toda a gente que está na nossa companhia, vai para a Sobreira, para o Marco, e para o Zé Grilo, para o Gés, e para a Dona Gina, e toda a família dela, para todo mundo que está na nossa companhia, para todos, já está, Rui.
0: Ora, muito obrigado, Mário, desejo-lhe um bom regresso a casa, uma ótima noite, tudo de bom e até amanhã. Sim.
1: E até amanhã, e para vós também, tudo de bom, Rui, se Deus quiser, tudo bom.
0: Muito obrigado.
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0: É só marcar o 278-4283-76 ou 77, seguimos com o Luís Manuel a pedir.

0: Caminhamos no final desta tarde de terça-feira, segunda edição dos Discos Pedidos. Cumprimento já o José de Pereira dos Castelhanos e a Fátima de Valdeares. José, boa tarde.
1: Boa tarde.
0: Como está? Tudo bem, José?
1: Tudo bem, graças a Deus.
0: Já jantou?
1: Já estava a comer, já que tenho que para comer, quiser comer mais, não como mais, quiser.
0: Ora, muito bem, e quero ouvir é a Joana, vai dedicar a quem?
1: Joana, vai para a filha e vai para a Fátima, porque está aí, está aos pés de mim, e também para a filha toda, para a casa Foz, para a minha toda, para mim com o meu corpo todo, e para mim com os queiros, para o Marco, para a Zivara e para a Carla, para os netos. Para mim, aqui no peito, para os carros ruins que nos gamos. E mandou para bem para eles. E para a sua companhia, para a companhia da cara e para o trabalho no rádio.
0: Muito obrigado, uma ótima noite, até amanhã.
1: Até amanhã, se quiser.
0: Olá, Fátima, boa tarde.
2: Boa tarde, meu Rui.
0: Já pinga ou não pinga em Valdeares?
2: Já pinga, já, meu Rui.
0: E o jantar?
2: Também já está pronto.
0: Vamos recordar um clássico do Jaba dentro de alguns minutos. Vai para quem esta música?
2: Vai já para si, passa um beijinho, um beijinho. E você que estou na sala onde livre. Aí para vocês do preso e para vocês na Zera da França, melhor para o José também, tudo bom com ele, já lá melhor. Também vira também assim, é vida também. Não tem gente a ouvir, tempo triste. E vai também para o Ricardo e para os pais, vai também para a Vera, para a mesinha dela, beijinho para elas as duas. Vai também para a Bandeira Cília, vai para o Mário, para o Sr. Hidalgo, e para o Sr. Freitas, e para o Toninho, para o pai, e vai também para a esposa, vai para a nossa querida Vicinha Perezinha, para a Manavela também, toda a família delas, e para a Vitinha, para o Educação, para a Dona Hilda, e para a Dona Lucinda, e para a Jota Zélia, e para a Netinha, e para a Celinha, olha, e para o Fernando da Lorca, e para todos os pastores da nossa companhia. Sim, sim, a todos uma boa noite também, se quiser que eu tome.
0: Muito obrigado, Fátima. Um bom jantar, uma ótima noite. Até amanhã. Muito
2: obrigado, até amanhã.
0: Seguimos com Augusto Canário para a participação do Mário dos

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5: 2784283767 à sua inteira disposição. Seguimos com a Joana, a pedido do José de Predo dos Castelhanos.

0: Cumprimento já o Ricardo da Foz do Sabor e também o Lema de Alame Sede Cavaleiros. Ricardo, boa tarde.
1: Boa tarde, Costa.
0: Como está? Tudo bem, Ricardo?
1: Sim, disposto.
0: Queres recordar Mamonas Assassinas com o Vira vai dedicar a quem?
1: Trabalhar para o menino do Morgado a Moncorvo, não te esqueça, trabalhar na Câmara, ir lá para o Zé Menezes, para a senhora Monte Vicente, para o São Bafizó, para a senhora Francisco Vargas e para o presidente todos. Está para a Fatinha Pastora, para o amigo Fritos e melhores para ela, para o amigo Freitas, para o amigo Humberto, para o amigo Rui, para os pastores todos. E vai para a amiga Noemi Martim, para o amigo Gris Costello, e vai para vocês todos, para uma boa noite.
0: Muito obrigado, desejo-lhe também um bom resto de terça-feira, tudo de bom, até amanhã.
1: Hoje temos chuva, não é?
0: É, hoje parece que temos chuva. Vamos até à Lola, o Lema, boa tarde.
2: Ora, boa tarde, como está, menino Rui, como está, depois está bem?
0: Bem, o Lema, está tudo bem?
2: Olha, peça não, nós estamos a ver chover.
0: Já jantou ou ainda é cedo?
2: Já está feito, já é servido, olha.
0: Ora, muito obrigado, bom proveito, quero ouvir os Jecas, vai dedicar a quem?
2: Olha, vai para você, assim, para os seus colegas, para toda a auditória, para todos os ventinhos e para todo o pessoal, todo para quem gostar da música, tudo bom para vocês e para todo o auditório. Até amanhã.
0: Muito obrigado, desejo-lhe também um bom jantar, uma ótima noite, até amanhã.
2: E você igualmente quando comer.
0: Seguimos com o pedido da Fátima de Valdeajnes.

0: Comercial.
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3: Vamos até Valpaços cumprimentar Aldino. Olá, boa tarde.
4: Boa tarde, amigo Rui.
3: Como está? Bem disposta?
4: Está tudo.
3: Já jantou ou ainda não?
4: Já jantei.
3: Ora, e como é que está o tempo aí em Valpaços?
4: Olha, está para aqui um sol bonito.
3: Ora, muito bem. Olha, aqui já choveu.
4: E aqui chove bastante.
3: Ah, está a chover?
4: E muito.
3: Ora, vamos ouvir dentro de alguns minutos Zé Amaro com a Roseira Enxertada. Vai dedicar a quem esta música?
4: Olha, vai para Martim, para a Dona Noemi e família, para a Manuela e família, para o Ricardo da Força do Sabor, para o Sr. Manuel Almendra. Olha, para todos os ouvintes, para todos os participantes e para a equipa do rádio, para ti um beijinho e até amanhã.
3: Muito obrigado para vocês também. Uma ótima noite, um bom resto de terça-feira. Até amanhã.
4: Amanhã.
3: Seguimos com o pedido do Ricardo.

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6: Se está pronto ou pronta para jantar, um bom proveito, um bom apetite. Seguimos nesta edição dos Discos Pedidos com o Jecas, a pedido da Ulema, que nos telefonou de Ala, no concelho de Macedo de Cavaleiros. Depois Zé Amaro com a Roseira Enxertada, a pedido da Aldina, que nos telefonou de Valpaços. Amanhã vou estar na vossa companhia a partir das 8 da manhã, no Despertar e também na edição dos Discos Pedidos. E ao longo desta noite de terça-feira, trazemos-lhe uma boa seleção musical para que esteja muito bem acompanhado na companhia da Rádio Onda Livre.
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3: São 23 horas. 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
2: É meia-noite. Boa noite. 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
7: Ora, muito boa noite a todos os nossos ouvintes, sejam bem-vindos às Ondas do Jazz. Eu sou Joaquim Santos, vou estar convosco até à 1 da madrugada.

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5: É uma hora.
6: Boa noite.
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